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1: Bem, meus amigos, chegou um momento diferente no show do Teodoro e Sampaio. O grande desafio, Teodoro contra o Sampaio.
2: Mas se é desafio, você vai me ofender.
1: E se você me ofender também, o trem vai ficar é feio.
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2: Eu? É. Sem problema.
1: Mas cuidado.
2: Cuidado. Som na caixa então pra mim.

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Eu queria oferecer essa canção pra vocês, que são uma raridade também, né? Não é? Anderson Freire, grande abraço pra você, cara.

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2: Muito bem, senhoras e senhores, estamos chegando! Chegando com a nossa Viola História para todo o Brasil. Nosso programa de homenagem à música sertaneja, ao artista sertanejo do passado ou da atualidade. Artistas que estão entre nós ou não, a gente vai tocando as músicas e contando a história para vocês. A nossa história, claro, de algum artista, né? De alguma dupla, alguma cantora, algum cantor, algum trio que a gente tocar aqui no rádio, ou de alguma música que você ouvir aqui no rádio. A gente vai contando um pouquinho da história ou do artista ou da canção e a gente vai também interagindo com você, prestando serviço no rádio. 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Bora nós, então, começar esse programa de rádio tocando modão? A gente começa com esta canção. Gino e Geno. Águas de São Francisco é a primeira. Bom dia!
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0: É isso, pra você interagir com a gente é por esse zap. 11 São Paulo 993614924. 11 São Paulo 993614924. Se você preferir, manda sua mensagem pelo Instagram, pelo arroba Milton Bardelli Oficial. Arroba Milton Bardelli Oficial, Bardelli é B de bola, dois L's e de igreja no final. Se você tem Instagram, segue a gente. Se você tem TikTok, te convido a participar do nosso perfil lá no TikTok, perfil da Viola e a História. É só procurar a Viola e a História lá no TikTok. Vários vídeos para você matar saudades dos artistas do passado ou da atualidade, assim como a gente faz aqui no rádio, onde você ouve e lembra. Lá você também vai assistir e lembrar, e muitas vezes vai assistir e conhecer. Porque tem muita gente que ouve as canções no rádio, né? As canções que gosta de ouvir através do rádio, mas não sabe quem é o artista. Às vezes é um artista mais do passado. Lá você vai assistir e lembrar, ou talvez até conhecer. Entra lá, A Viola e a História, lá no TikTok, tá? Só no TikTok, A Viola e a História. Já já a gente manda alô pra você. Já já a gente manda abraço pra quem tá com a gente nessa manhã gostosa, curtindo Viola e História, porque agora a gente vai começar a contar então a primeira história desse programa de rádio, que na verdade a gente vai falar de uma dupla que pra muita gente é a principal dupla de todos os tempos da música sertaneja, que foi a dupla Milionários é Rico. Uma dupla de cantores formada aí pelo Romeu Januário de Matos, o Milionário, nasceu em Monte Santo de Minas em 4 de janeiro de 1940, e o José Alves dos Santos, o Zé Rico, também nascido lá em São José do Belmonte em 29 de junho de 1946, lá no Pernambuco. Ele faleceu em Americana em 3 de março de 2015. Com 43 anos de carreira, a dupla vendeu cerca de 35 milhões de exemplares dos seus 29 discos gravados desde o ano de 1973. Em 1970, quando os dois se encontraram no hotel, ao serem apresentados, Zé Rico dizendo seu nome ao Romeu, que ele já tinha esse apelido de Zé Rico, Romeu disse a ele: se você é o Zé Rico, pode me chamar de milionário, já fazendo uma alusão ao carnê milionário do Baú da Felicidade lá do Silvio Santos. A partir daquele momento, o destino já havia preparado o que todos iriam conhecer a partir do ano de 1973. Fizeram muito sucesso. E em 93, ocorre a separação da dupla por um período de um ano. E aí o destino coloca novamente frente a frente Milionários é Rico depois desse ano separados. Até o dia 3 de março de 2015, quando Zé Rico faleceu, aos 68 anos, vítima de um infarto. A gente ouve, aqui na Viola História, Milionários é Rico, Mensagem do Além.
2: Música, divina música, que me envolve neste momento. Através desta mensagem, meu eterno agradecimento. Luz, amor e paz.

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0: Teixeirinha, Tortilho Negro, a viola e a história. Falar pra vocês então um pouquinho do Teixeirinha, o rei do disco. A vida e a carreira do Teixeirinha, nome artístico do Vitor Matheus Teixeira, são uma parte fundamental da nossa música popular. Nascido em Rolante, Rio Grande do Sul, em 1927, sua trajetória é marcada pela superação de adversidades e pela criação de um estilo musical único. Teixeirinha teve uma infância difícil. Órfão de pai e mãe, com 9 anos, ele teve que trabalhar desde cedo para sobreviver, exercendo várias profissões como servente de pedreiro, carregador de malas, entregador de pães. Sua paixão pela música, no entanto, sempre esteve presente. Ele começou a se apresentar em circos e pequenas rádios do interior do Rio Grande do Sul, onde demonstrava então seu talento como cantor, repentista, instrumentista. O sucesso veio em 1960 com a gravação de Coração de Luto. É essa canção que narra a trágica história da morte da sua própria mãe. Foi um sucesso avassalador, vendendo mais de 1 milhão de cópias e o tornando o primeiro artista brasileiro a alcançar essa marca. A partir daí, ele ganha então esse apelido de Rei do Disco. Teixeirinha faleceu em 85, mas o seu legado continua vivo. Deixou um repertório de mais de 1.200 canções e 75 discos que influenciaram e continuam influenciando gerações de músicos do Brasil. Pouquinho da história do Teixeirinha aqui na nossa Viola e a História, e a gente manda alô pra você. Você mandou sua mensagem pra gente? Ainda não? Então manda. 11 São Paulo, 993-61-4924. Ou então no Instagram, no @ Milton Bardelli Oficial. Tem áudio na viola.
1: Bom dia, Milton.
0: Dia.
1: Se você tiver aí, toca pra mim. Continua, Zé Paulo.
0: É.
1: Casa de Pedra.
0: Boa.
1: Tenha um bom dia, boa semana.
0: Bom dia pra todo mundo aí, meu amigo. Bom dia, Batista. Obrigado pela mensagem, tamo junto no rádio mais uma vez. Quem mais tá com a gente aqui é a Jô Aparecida. Alô, Jô, bom dia, ótimo dia pra todos aí também. Obrigado sempre pela audiência. Quem mais tá com a gente? Quem mais tá com a gente aqui curtindo o nosso programa? Eli. Alô, Milton, bom dia. Elisângela, de Gabriel Monteiro. Toca Retrato de Mãe, Mato Grosso e Matias. Ofereço pro Edson, Carol e João. Abraço pra todos em Gabriel Monteiro, tá bom, Eli? Quem mais tá com a gente aqui nessa manhã? Quem mais? Valeu, abração, abração, Aguinaldo. Obrigado pela audiência. Mais áudio na viola.
2: Bom dia, Milton, tudo bem? Ô, Milton, toca pra mim, Mãe Amorosa, com Abel e Caim.
0: Boa.
2: Eu ofereço para todos os ouvintes e pra você. Beijo enorme no seu coração. Desde já eu agradeço.
0: Muito obrigado, Genadir. Um abração pra você. Mais áudio na viola.
3: Bom dia, amigo Milton. Que é o Cassiano, está bom da Serra, ao lado da dona Catarina. Valeu, Milton Bardelli.
4: Bom dia, Milton. Deus abençoe a sua vida.
0: Amém. Muito obrigado. Valeu, Cassiano. Alô, dona Catarina. Um beijão pra vocês aí. Um ótimo dia pra todo mundo aí que tá com a gente, curtindo a nossa programação, curtindo a nossa Viola e a História. Tinoco e Zé Paulo, Casa de Pedra.

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0: meu parceiro. Perdeu, né, velho? Perdeu.
1: E olha eu aqui.
0: Perdeu, perdeu. O que vai fazer, né? Tá lá na Casa Amarela. Perdeu. Faz parte, meu parceirão. Todo mundo passa por isso. Todo mundo passa por isso. Bora nós aqui, mandando mais alô nessa reta final aqui da nossa Viola Histórica pra todo o Brasil, não é? Quem mais tá com a gente aqui na Viola História nessa reta final do programa? Minha amiga Jandira, tá lá em Mairiporã, curtindo aqui a nossa Viola História. Alô, Jandira! Ótimo dia pra você, pra família, pra todo mundo. Quem mais? Quem mais tá com a gente?
2: Bom dia, bom dia, bom dia, Milton Bardelli.
0: Dia.
2: Como que tá aí na programação de hoje? Meu nome é Rebeca, eu escuto você aqui de Icaraíma, pela Rádio Interativa Noroeste.
0: Certo.
2: Todas as manhãs te acompanhando no seu programa.
0: Obrigado.
2: E ouvindo as melhores modas e as melhores histórias. Manda um beijão pra Giovana. E coloca um mandão arrochado aí pra nós.
0: Já com nós, Rebeca. Um abração pra você, um abração pra Giovana. Obrigado pela audiência, um ótimo dia pra todo mundo. Quem mais tá com a gente aqui é o Ronaldo. Alô, amigo Ronaldo, um abraço pra você, um abraço pra família, um abraço pra todo mundo aí curtindo a boa música sertaneja do Brasil. Quem mais tá com a gente aqui, ó? É Eliane. Ô, Milton, bom dia. Estamos aqui ligadas na programação todos os dias. Manda um alô pra nós aqui do Alto Posto e Restaurante João Ramalho. Rosa, Rosana, Lúcia e Kelly. E se possível, toque Estrada da Vida pra gente. Claro que sim. Alô, Eliane. Alô, Rosa, Rosana, Lúcia, Kelly. Bom trabalho pra vocês. Bora de moda nessa reta final do nosso programa? Então simbora, gente boa!

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1: Bem, senhoras e senhores, reta final aqui do nosso programa de rádio. 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Você tá curtindo as canções, tá se entretendo, tá ouvindo aí o que a gente tá comentando aqui no rádio, tamo mandando alô pra você e você tá com a gente aqui nessa reta final de programa. 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
5: 2:06, ô Milton. Combinado assim? 1 da tarde você volta, hein? Por gentileza, tá? 1 da tarde você comanda aí o Paradão Sertanejo. Assim que André Frujueli terminar o Jornal do ABC, você já entra no ar antes de Lana Guedes com Chega Mais. É isso?

0: Ó, parabéns pro programa e parabéns pra história lá do Teixeirinha, viu? Maravilhosa. Pai Nosso no ar, com a voz do inesquecível Cid Moreira, e vem aí a nossa poteira.
1: Pai Nosso que estás no céu, santificado seja o teu nome. Venha o teu reino, seja feita a tua vontade, assim na terra como no céu. Dá-nos hoje o pão nosso de cada dia. Perdoa as nossas dívidas, assim como perdoamos aos nossos devedores. E não nos deixe cair em tentação, mas livra-nos do mal, porque teu é o reino, o poder e a glória para sempre.

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1: 6:09, bom dia, bom dia, bom dia. Ótima semana. Segundona hoje, em 18 de maio. E aí, tá tudo certo? Nada errado? Bom dia, bom dia.
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1: Esse cara sou eu, fazendo o que gosto na Rádio Camo, pra você e por você que é muito especial, até a chegada de Kelly Mary e a nossa manhã DBC. Você deixa, eu posso.

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1: Tá aniversariando hoje? Parabéns, felicidades, hein? Muita paz, muita saúde. A proteção do nosso Deus de bondade. Chuvas de bênçãos. Que vem da plantinha chamada vida. 6 e 11.

Mas inventaram a saudade, sabe o que deu, né? Leandro, Leonardo, quem será essa mulher? Aqui na nossa Rádio Carinho, Rádio Amor. Aurelina, bom dia, ótima semana pra você. José Geraldo Batista, um abraço, meu irmão querido Vila Alpes. Ele e o Liane curtiram a gente. Adorou a música do Leandro, Leonardo aí, gostou, é? Quem será essa mulher, não é? Pablo do Gesso, bom dia, Pablo. Um abraço pra você, viu? Pra Valéria, o nosso querido Thales, Duda, um bom trabalho pra vocês, uma segunda-feira produtiva aí, viu? É o Vécio, bom dia, boa pedida aí, viu, Vécio, boa pedida, boa pedida. Domingo agora eu tenho que atender o meu amigo Guaraná, né? O Guaraná pediu roupa nova, não é? Roupa nova, então domingo que vem agora tem roupa nova aí, viu? Maria, um beijo. Alô, alô, Salomão. Salomão, é Ronaldo Viola e João Carvalho, viu? Ronaldo Viola e João Carvalho e o Rodrigo Matos e Praiano também gravaram, viu? Um abraço, querido. Ótima semana. Obrigado pela audiência. 6h15. Caboclinho Valente. Essa é aquela que conta o negócio da China, né? O vendeiro achou que ia se dar bem e no fim levou a pior, né? 6h16, bom dia.

0: 6:19, Ronaldo Viola, João Carvalho, Inesquecíveis, Caboclinho Valente, Ayrton, um abraço, querido, bom trabalho aí, viu? Homem do gol, prata! 6:19, prazer rodar o Brasil e saber que ela é reconhecida em todo o nosso território nacional, não é? 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Alô, alô. 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Antes da chuva, ontem deu uma chuva forte, hein? Derrubou árvores. É, parece que invadiu a casa da Valdete, né? A chuva invadiu a casa da Valdete lá no Monte Carlo. O Valdete molhou tudo lá, Valdete. Ah, que é isso, Valdete? Ah, diz que a água entrou ali na Rodolfo Messenger e molhou tudo, né? Mas o cafezinho tava cheirando gostoso, porque o Roberto tava moendo, né? 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Alô, Reinaldo! Alô, Renato! Ótima semana, hein? Valentim, Carmen, bom dia! Mais uma semana se inicia e é dia de começar tudo de novo, né? Inclusive a limpeza da sua casa. Ainda mais se entrou água aí na casa, né? Com a chuva forte que deu ontem. Valdete ficou desesperada, né? Ah, acho que eu tenho até um áudio aqui da casa da Valdete, né? Deixa eu ver aqui, ó. Deixa eu colocar no ar aqui, ó. Rapaz do céu, diz que o trem molhou, né? Ficou tudo molhadinho. Molhadinho, olha lá, ó. Escuta, ó.
1: Ó, Valdete, boa tarde. A casa encheu de água aqui, ó.
0: Olha lá.
1: Ó,
0: ô, Valdete, olha lá.
1: Aqui, ó.
0: Ó. Coisa de louco, hein? Diz que, nossa, o pessoal tava, né? Na boa lá, vendo televisão, e aí, de repente, a água veio. A enxurrada tomou conta. Então, hoje é dia do quê? Da limpeza, não é? 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Jalserve, o supermercado da família feliz. 6:23 agora, minha gente, na nossa Rádio Carinho, Rádio Amor. Alô, Cruz, bom dia. Ótima semana aí, Cruz. Lá no Atibaia, curtindo a gente. Cruz do Buritis, né? Carlinhos Sereta. Ótima semana, Carlinhos. Pra você, viu? Pra Elizabeth, Pedro, Lorenzo. Pra Evelyn, Letícia. Nossa querida Fran. O Adriano, Isa, Rafaela, né? Luna. Ô, Luna. Late, Luna. Esperta, Luna. Ah. Simone Silvano, beijo, Dona Flora. Piruzinho. E os amigos queridos lá de Brotas, o Ney e o Edgar, não é? Bom dia, ótima semana pra você. Acabei de passar em frente à rádio, hein? Meu querido Rubens. Ô, Rubens. Um abraço, querido. Bom trabalho pra você, viu? O Rubens, que trabalha lá com o Gerson, né? O Gerson, lá na Infopost. Abraço, Rubens. Cláudia. O seu Clarisvan. A Dona Lúcia. Um dia lindo pra vocês, uma semana maravilhosa. Oi, Elvésio. Segura essa aqui, ó. 6:25. Renato Teixeira. Raízes.

0: 10h28, começo de manhã, um dia lindo, né? O tempo tá meio nublado, viu? Apesar da chuva forte que deu ontem, inclusive, né, como eu disse, invadiu lá, a água invadiu a casa lá da nossa querida Valdete, né, Valdete? Ficou desesperada, nossa. Até o Roberto foi lá dar uma olhadinha ontem, né, Roberto? Meu Deus, molhou tudo, né? Ainda bem que ele acho que não estragou nada, né? Depois você me diz aí, Valdete, né? Mas é verdade, deu no rádio que a chuva foi forte. 6h28. 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É, de manhã hoje eu bati um arrozinho com feijão e uma bisteca, né? E uma bisteca. E não deu pra fazer o café, porque eu tava esquentando a comida, né? 4h43 da manhã. 4h43. 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Bom dia, Zamba, beleza? Bom dia, Cigano. Bocaina. Roseli Vila Conceição, um beijo. Jô, querido, um dia lindo. Mais um dia, né, Jô? Bom trabalho. Como é que foi a festa de aniversário do Luiz Vicente, hein? Foi boa? Foi linda? Então tá bom. Beijão aí, viu? Zé Paulo, bom dia! Zé Paulo da Leira da Quara, Parque das Laranjeiras, o nosso palmeirense que agora está caminhando também, né? De manhã caminha, meio do dia dá outra caminhadinha e aí no final da tarde outra caminhada, enfim, né? O Zé Paulo agora só caminha, né? Só caminha e depois canta. Depois que ele teve um dia feliz, um dia livre, leve e solto, ele canta a música do Gilberto Gil, né? Pula caminhas, né? Pula caminha, não. Tá certo, vai. Bom dia,
1: corintiano.
0: Bom dia. Alô, meu amigo da Montana, um abraço.
1: Estou passando de já você, todos ouvindo. Uma feliz abençoada segunda-feira. Cheguei da caminhadinha agora, como você disse, sua caminha.
0: É.
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0: Rádio Amor. Por isso que eu tô sentindo que você tá mais feliz, né? Mais alegre. Cleusa, um beijo. Santa Rita do Passa Quatro, obrigado pelo carinho. Gi, um beijo, meu amor. Dia lindo pra você no Camará, viu? Obrigado pela audiência. 6h34, Renata Teixeira falou, está no ar. Os mais

0: 6h39, 21 minutos para as 7 horas. 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De repente, você chegou aí no barracão hoje, tá que nem lá na casa da Valdete, ah, encheu de água, tá tudo um lamaçal. Ah, fiquei com pena do Roberto ontem, né? O Roberto foi lá, foi até nu lá, né? Foi. É, chegou lá só de pijama. Cadê essa água aí? Onde tá caindo essa água aí, né? Roberto foi de pijama ontem lá ver a água. Fiquei com uma dó, rapaz. Falei, nossa, vai pegar gripe, né? Vai pegar gripe, né? E aí... ele deu aquela zoiada assim, né? Foi com ele e o Jovair, né? Ele e o Jovair foram olhar lá. E aí, né? Aí eu falei assim, meu Deus do céu, o que que é isso? Mas se tá assim nesse pé, viu, amigão? 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
0: Já já tem o show da manhã. Show da vida. Vida que te quero linda. Que te amo cada vez mais ainda. 6h42. Fernanda Freitas.

0: Fernanda Freitas, a nossa rádio Carinho, Rádio Amor, Rodeio do Amor. João Pereira, bom dia, camarada, bom trabalho, hein, querido? Um abraço pra você, semana produtiva aí, hein? Cidinha, bom dia, solta a voz aí, hein? Oi?
1: Bom dia, Valdir.
0: Bom dia.
1: Tudo bem? É a Cidinha. Que tudo perfil ótimo. Bonito aí, hein?
0: Você gostou?
1: Inclusive, pedi uma música deles.
0: É, qual?
1: É, Feito Eu, com Chitãozinho e Chororó.
0: Linda.
1: Um ótimo dia, Valdir, TBC FM, Rádio Cádiz.
0: Rádio Amor, um beijo pra você, querida. 6h45, 15 minutos para as 7 horas. As Gargantas de Ouro do Brasil. Milionário e José Rico. Que gravação, hein? Que bela regravação. Boneca Cobiçada, 15 para as 7. 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

minutos para as 7 bonecas cobiçadas, gargantas de ouro do Brasil. Porteira, de volta amanhã, hein? A partir das 6h09, 6h11. Amanhã de volta, hein? Depois da recuperação, viu, Toby? Amanhã ele estará de volta aqui, hein? O Barbinha é o Tuck Tuck. Isaú de Oliveira de volta amanhã, viu, gente? Na porteira. 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Caminhando.

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3: Bom dia, meus amigos. 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
1: 7:01, ótima semana, Olinha. Celso Forte voltou, Lia. Verdade. Celso Forte voltou para Casa de Carnes Continental, está de Jardim, Lia. É, Avenida das Gardenias, 465. Tanto é que o vovô acordou cedo hoje, às 6:32, Lia. Vovô prepara o café, ou, aliás, 6:31, Lia. 6:31, 6:29, preparou o café Ouro Brasileiro para dar as boas-vindas a Celso Forte. O que você tem a dizer sobre isso, minha Lia querida, por gentileza?
2: O verde, olha.
1: Não, mas eu, né, só tô passando o que me passaram. O que você me fala, hein, Lia? Hã?
2: Verde, você é terrível, hein?
1: Não, me passaram, queria voltar, né? O Vitor, né? Vitor.
2: Verde, você é terrível, hein?
1: É, o Vitor é o conhecido Léo Dias da Continental. Concorrente do Rodrigues do Calçadão, hein? Esse cara sou eu, Rodrigues, é demais. Fazendo o que gosto na Rádio que amo, pra você e por você, que é muito especial. Até a chegada de Kelly Mary e a nossa Manhã DBC. Você deixa, eu posso. Costuma com nós.
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1: Tá aniversariando hoje, 18 de maio. Parabéns, hein? Felicidade, muita paz, saúde, a proteção do nosso Deus de bondade, chuvas de bênçãos e cuide bem da plantinha chamada vida. Feliz aniversário. 7:03 agora, o Marquinho, Marquinho da MWF Autopeças Elétricas. Ô Marquinho, bom dia, ótima semana. Quer dizer que você recebeu a figuraça aí sábado, é? Ah, a figuraça esteve aí, é? Hein, Marquinho? Olha.
4: Guardi, meu querido, quanto tempo não vejo. Tô aqui com o Marquinho. Ele quer que eu como guardanapo e limpa a boca com bife. Um abraço, meu gato.
1: Valeu. Você não me chamou nessa hora, hein, Marquinho? Você não me chamou, hein? Ô, Bicudo, um abraço, como é que é? Comer o guardanapo e limpar a boca com o bife? Esse Bicudo, eu vou te contar, hein? E caprichou no português, né? Faz tempo que eu não o vejo, é. Gostei desse português aí, viu? Gostei. 7:04! Idalino, um abraço, meu irmão querido. Obrigado pela audiência. Ah, como é que é? Ah, tava na casa do cunhado? Tá certo. Lupércio Filho Brotas, ótima semana. Sérgio Reis.

o seu Ben Life hoje? O meu também. 4h43 da manhã hoje, hein? 4h43, bate lá um arroz com feijão, uma bisteca, aliás, eu fiz uma bistequinha assada ontem. Lula, um abraço, querido. Ótima semana, viu? Ó, mora aqui no coração, querido. Gente, aí eu fiz uma bistequinha, onde eu coloquei pra sala, né? Na air fry, né? Na air fry. E aí, bistequinha, o arroz. O feijão ficou um pouco durinho ontem, viu? O feijão ficou um pouquinho duro, né? Mas a bistequinha ficou uma tentação, uma delícia, tá? Como diria a Adna Vanessa, zamba, que delícia, né? 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Que é o pau-tenente. Tudo isso fazendo uma verdadeira faxina no nosso organismo, tá? Porque ele auxilia no tratamento da diabetes, gordura no fígado, colesterol, triglicerídeos, ácido úrico, redução do refluxo. Deixa eu mandar um beijo aqui pra Antônia. Antônia é uma pessoa maravilhosa. Ela faz Uber, né? E hoje ela me trouxe aqui na rádio. Simpaticíssima. É lá do Paraná, né? De Umuarama no Paraná, né? Umuarama no Paraná. E ela me trouxe aqui hoje. E a gente conversou bastante. Eu conheço a Antônia faz tempo, desde quando ela trabalhava no Hotel IP, né? Eu costumava sempre hospedar-me lá no Hotel IP, quando eu vinha de Descalvado, né? E conheci a Antônia lá. E a gente conversou bastante, e hoje ela tá falando pra mim do pai dela, né? O pai dela está com 92 anos. E o pai dela leva uma vida saudável, não sofre com nada. Mas tem o Berry Life como seu companheiro. Você tá vendo? É isso que eu quero pra você, pra senhora, pro senhor, pra família. Porque o Berry Life auxilia no tratamento da diabetes, gordura do fígado, colesterol, tá? O melhor regulador intestinal do Brasil. E claro, não retendo líquido no corpo, indo ao banheiro corretamente, a sua vida ficará 106.3 saudável. Pode acreditar no que eu falo pra você aqui na nossa Rádio Carinho, Rádio Amor. Berry Life, ó, alô, alô São Carlos. 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

0: 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Essa é a resposta.
1: O seu signo.
2: Áries.
0: Marte trará conquistas financeiras, despesas também poderão aumentar. Evite estourar o orçamento com compras impulsivas. Uma negociação importante avançará positivamente. Atividades comerciais estarão aquecidas e pedirão respostas rápidas. Acerte documentos e não passe por cima dos detalhes de um contrato, viu, Áries? A cor é creme. O número de sorte, 54.
2: Touro.
0: A entrada de Marte em seu signo agitará o clima. Tome decisões de vida e parta para ação. Coragem, atitude e poder de conquista não faltarão nessa fase. Aproveite para realizar seus desejos. Canalizar o excesso de energia na atividade física diminuirá irritações. Boas notícias financeiras. Um empreendimento em parceria ganhará viabilidade, tá? A cor é marrom, número de sorte 18.
2: Gêmeos.
0: Alô, alô. Diminua a velocidade e se cuide melhor. Será um ótimo momento para tratamentos corporais, estéticos e para recriar sua imagem. Ideias geniais impulsionarão a carreira. Conte com o poder de persuasão, brilhantismo, elegância e diplomacia para firmar aí um contrato poderoso. Finalize um ciclo e se reinvente. Caminhos abertos pela frente aí, viu, gêmeos? Cor marrom, número de sorte 42.
2: Câncer.
0: A entrada de Vênus em seu signo nessa noite inaugurará uma fase de maior satisfação, viu? E de muito brilho. Negócios e novos relacionamentos chegarão naturalmente. Conte com o magnetismo, charme, poder de atração, amplie conexões. Os sonhos darão dicas preciosas sobre caminhos para o futuro e consolidação da carreira. Inicie amizades, hein? A cor para hoje, rosa. O número de sorte é o número 4. 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Anabela, um bate ou perder. Uma semana linda pra você, viu? Diz aí, Faguinho, que anda sumido. Tá sumido aqui, hein, Faguinho? Japão, bom dia. Costuma com nós.
3: Costuma com nós.
0: Alô, alô.
3: Bom dia, abençoado.
0: O que tá acontecendo, velhinho? O que tá acontecendo?
3: Você toca um modão pra nós aí. Aquele raiz mesmo, top show. Beleza?
0: Deve Chá ser comigo.
3: Na Rádio Carinho.
0: Rádio Amor. Marcinha Ferreira. Um beijo, Marcinha. Marcinha Ferreira, que não é cantora e nem radialista, né? Porque tivemos uma Márcia Ferreira, que foi grande comunicadora, né? Em Brasília, Rádio Nacional de Brasília. Ela e Edelson Moura, né? Faziam uma dupla na Rádio Nacional. E depois ela gravou aquela música Chorando Se Foi, né? Márcia Ferreira. Mas aqui é a nossa Márcia Ferreira de Almeida. Um beijo, querida, conhecida como Coquinha. Coquinha, muito bem. 7:19 na Rádio Carinho, Rádio Amor. Alô, Mosquito, aquele abraço. Semana linda pra vocês. Fátima Leão.
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0: 7h22, a emoção em forma de música. Na Rádio Carinho, Rádio Amor, Fátima Leão. 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É, 29 para as 7 da manhã. 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Olha lá, ó. Num canecão vermelho, o pacote do café Ouro Brasileiro. Embaixo eu tô vendo lá os produtos de limpeza. Olha lá, meu Berry Life lá. Olha lá, rapaz. Berry Life tá lá, ó, guardadinho lá, né? Esperando por mim, né? Se o meu Berry Life da Continental falasse, o que ele diria, hein? Quando você vai passar aqui, hein? É, então, 6h31, porque hoje voltou o Celso Forte, né? Celso Forte, Luizão, Juninho e o Vitor, a equipa, né? Andréia tá lá dando aquele auxílio, né? Anotando os pedidos, né? Anotando os pedidos, Andréia, não é verdade? Bom trabalho pra vocês aí, Deus abençoe grandemente, viu? 6h31, gente. 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
1: O seu signo.
2: Leão.
0: Tome decisões sobre o futuro e impulsione a carreira. Marte trará conquistas e perspectivas positivas na área profissional. Semana já começa com sucesso, visibilidade, reconhecimento. Firme a reputação e brilhe publicamente. Uma mudança de ambiente será revigorante. Aposte em maior abertura social e expanda sua rede, viu? O Leonino, a cor preto, número de sorte 1.
2: Virgem.
3: Uma proposta inesperada poderá promover mudanças positivas no trabalho e no estilo de vida. A partir de hoje, Marte incentivará viagens, participação em eventos, estudos. As comunicações profissionais estarão aceleradas. Brilhe, aumente a exposição, fortaleça seu prestígio e suba um patamar na carreira. Popularidade e projeção em alta, hein? Rosa é a cor, número de sorte 29.
2: Libra.
3: Alô, alô. Preparativos de viagem, conexões com pessoas de fora darão um sabor especial ao dia. Embarque em uma onda de energia positiva e movimente a vida em uma direção mais atraente. Novidades e longe manterão o astral em alta. A partir de hoje, Marte incentivará mudanças e novos prazeres. Publique conteúdos relevantes. Brilhe nas redes, viu? Bom dia pra você do carro. É chumbo esse carro aí, é? Bom dia, um Palio chumbo, né? Bom dia, ótima semana pra você, viu? A cor é creme, o número de sorte é 47.
2: Escorpião.
3: Alô, alô. A partir de hoje, Marte incentivará novos relacionamentos. Aproveita também pra solucionar conflitos nas parcerias de vida, de trabalho. A partir dessa noite, Vênus encurtará distâncias nas relações. Aproveite pra se conectar com uma pessoa querida de fora. No amor, clima esquentará com uma conversa reveladora e planos de viagem a dois, viu? Verde é a cor, o número de sorte é o número 23. 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Val, um beijo, querida. Obrigado pelo carinho, viu? Bom dia, Valdir. Vamos começar uma semana abençoada pelo Nosso Senhor de Bondade? Sim, que assim seja. Val, meninas da Marmitaria da Val. Curtindo a gente lá em Araraquara, Adalberto Rochô. Alô, alô. Ô, Anabela, você mandou apagou, meu amor? Mandou apagou? Escreve novamente, porque eu sou curioso, viu? Viu, Anabela? Mandou apagou, manda de novo aí. Fala, Joãozinho. Bom dia.
4: Bom dia, Valdir.
3: Ô, seu Valdir.
4: Bom dia.
3: Bom dia.
4: Tudo bem com você, equipe?
3: Graças a Deus.
4: Depois que perde, tem como tocar?
3: Claro.
4: Rio Negro e Solimões.
3: Sim.
4: Grande abraço,
3: DBC. Outro.
4: Rádio Carinho.
3: Rádio Amor. Meu amigo Zé Natal. Bom dia, Valdir. Linda música. Gostou, né, Zé? Gostou da Fátima Leão, como você sabe. Bom dia, meu querido Valdir, obrigado pela música, Fátima Leão, amo, Deus te abençoe, beijo no coração, Saleto dos Córregos, Maria das Dores, um beijo, meu amor, é, ótima semana, ela também adorou a música da Fátima Leão. Sei não, hein, como essa música tá sendo pedida, cada vez que eu toco, são 6, 7 elogios pra música, né, para com a música. Maria das Dores, um beijo, hein, titia do Pablo, do Gesso. Fabrício Furlan, bom dia, querido, um abraço. Como é que é? Pedi pra você não me fazer chorar logo cedo, Valdir. Ah, Anabela, não chore, querida. Se você chorar, eu choro também, viu? Porque eu não gosto de ver mulher chorando. Quando eu vejo uma mulher chorando, eu choro também. É verdade. Eu sou a manteiga derretida. Quando eu vejo alguém derramando lágrimas, eu também choro. Eu entro, assim, numa tristeza profunda. É verdade. Um beijo, Ana.
0: Fabrício, como é que é? Hoje é seu aniversário, é? Olha, olha, olha. Parabéns, Fabrício. Feliz aniversário, viu? Muita paz, muita saúde. Que Deus o abençoe grandemente, viu? E cuide bem da plantinha chamada vida. Feliz aniversário. Ivanira, bom dia. O especial ontem foi maravilhoso, meu amor. Meus pais ouviram do começo ao fim. Beijos, obrigado. Foi feito com muito carinho, viu? Muita sinceridade, viu, Ivanira? 7h31, 29 para as 8. Leonardo.

0: 35. 25 para as 8. Leonardo na Rádio Carinho, Rádio Amor. Cristal quebrado. 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
1: O seu signo.
2: Sagitário.
0: Inicie uma atividade física, tratamento de saúde ou um projeto de trabalho. A semana começará agitada, com muitas demandas, relacionamentos, decisões importantes, no casamento ou namoro. Aprofunde o tom das conversas, você poderá mudar de ideia ou de opinião sobre alguém e se reposicionar nas relações com mais empatia, viu? Meu irmão de signo Sagitário. Vermelho pra hoje. Número de sorte, 8.
2: Capricórnio.
0: Fortaleça sua identidade, crie projetos, revele seus talentos ao mundo. Ideias originais, inovações, trarão resultados brilhantes no trabalho. Você poderá finalizar um projeto e iniciar outro. testar ferramentas, atualizar suas tecnologias. Investimentos poderão mudar aí, aumentar aí a sua lucratividade, viu? Reformulações tornarão a rotina mais gostosa. Hoje, cor roxo, número 29.
2: Aquário.
0: Alô, alô. Amor inspirará reformulações de vida, ideias geniais de novos projetos. Semana começará com muita criatividade e animação. A partir de hoje, Marte trará decisões importantes na vida familiar. Manutenções na casa. É, de repente, entrou água na sua casa aí, viu, Aquário? Então, tem que dar uma manutenção aí, viu? É. Marque presença nas redes. Surpreenda. Encare a vida de frente aí, viu? Hoje, cor rosa, número de sorte 55.
2: Peixes.
0: Obsidiano, conversas esclarecedoras harmonizarão as relações familiares. Tome a iniciativa para resolver pendências, renovar padrões de conforto. Decisões importantes com irmãos ou alguém próximo trarão mobilidade e espaço para o prazer. Aproveite também para ampliar contatos. A partir dessa noite, Vênus intensificará o amor. Paixão está em alta, viu, ô Peixes? A cor é azul e seu número de sorte 21. 19 para 18. E aí? E aí? Pneu furou no meio da viagem? Você começou a viagem, andou 1 quilômetro, pá! Já era o pneu? Ai, ai, ai. 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Passou batido, não viu? Ah, meu amigo. Ô, fi. Aí não dá, né, fi? Aí não... Ah, como diz a minha rede? Aí não tem jeito, né, fi? Aí não tem jeito não, né? Então, ó. 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
0: 7h42, bom dia, amigo Valdir, manda um mandão pra nós aí, ó. Luiz da Zopelari, Nayara. Oi, Valdir, tô ligadinha na melhor. Ô, Nayara, um beijo. Nayara, você não vai acreditar, viu? Você não vai acreditar. Mas eu sonhei essa noite, com bolo recheado. É, que você foi nos visitar lá na Episcopal 2717, né? E levou, assim, um bolo recheado. Parece, assim, um bolo de coco recheado, né, Ara? Você acredita que eu sonhei com isso? Você acredita? Brincadeira? Hã? Como diz o Dandan, né? O Dandan da Sport TV da Premiere. Tá de brincadeira! Suco de entretenimento! Ah, é verdade. Sonhei que você tinha levado um bolo recheado lá na rádio. Coisa de louco, né? Que é isso? Bom dia, Valdir. Adoro o seu programa. Toca pra mim, Tião Carreiro e Pardinho aí. Novo Amor. Valdir, a música é... Meu Novo Amor Tá... É Meu Novo Amor? Meu Novo Amor? É, tem Velho Amor. E tem aquela uma, né? Você já não é mais meu novo... Não tem essa? Vou procurar aqui pra você, viu? Um abraço. Tá bom, Nayara? Aí depois você manda lá o Valor, tá? O Valor, tá bom? Tá certo? O Valor. 7h44 na Rádio Carinho, Rádio Amor. O Fabrício, 8h33, você liga no fixo, viu, Fabrício? Fulano que tá aniversariando hoje, viu? Liga no fixo 16-3307-11 pra fazer a inscrição do bolo, tá bom? O Zap não atende ligação, viu, Fabrício? Um abraço.

7h48, 12 para as 8, bom dia. Rio Negro e Solimões, depois que perde. Alô, Atílio, bom dia, querido. Um abraço para você, para a família. Tiaguinho no Santa Felícia. Semana linda para você, para a família, hein? Obrigado pela audiência. O Wagninho lá do Japão disse que tá trabalhando demais, fazendo muita extra. Graças a Deus, né? Graças a Deus. É, você que pediu o Tião Carreiro aí, não falou seu nome, hein? É, você que disse que adora o programa, não falou seu nome. 11 para as 8, 7h48. Novo amor. Tião Carreiro e Pardinho.

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0: 7:18 agora. O Amarildo Rodrigues, ele mora em Minas Gerais, gente. Está à procura de seus irmãos que residem no Jardim Nossa Senhora Aparecida em Baté. Atenção, pessoal que mora aí no Jardim Nossa Senhora Aparecida em Baté. O Amarildo Rodrigues está à procura de vocês aí, viu? Edmar Rodrigues, Wagner Rodrigues, Roberto Ribeiro Rodrigues, Eliane Rodrigues e Marinalva Rodrigues, tá? Então, se alguém os conhece, peçam para eles entrarem em contato pelo 14-99-51-1296, tá bom? A paróquia São João Evangelista convidando a todos, hein? Última semana.

em ponto. De Ed Wilson, Solange de César, Marcelo Costa na Rádio Carinho, Rádio Amor. Estou perdendo você. Antes, Ipapum, Roberto e Merim, fechando aí a nossa primeira hora do show.

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1: 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DJ Trevisão, abraço querido, bom dia. Marilda da Vila Brasília, dia lindo pra você, semana maravilhosa. Marta

Sim, mais uma de Roberto Meirinho na nossa Rádio Carinho, Rádio Amor. Aliás, eu tava assistindo o clipe aqui do Ipapum, né? Clipe bonito, hein? O Roberto tá bem pra caramba, tá, né? Na estica. Tá magérrimo, Roberto. Tá parecendo o Bruno lá da Casa de Carnes Continental, Cidade Jardim, Avenida das Gadeiras 465. Tá parecendo o Bruno, o Roberto, hein? Magérrimo, magérrimo. Gostei do clipe, hein? Mulherada bonita do clipe, hein? Ipapum, hein? Hã? E o Meirinho, que é filho do saudoso Meirinho, né? Esse Meirinho filho tem toda a característica do pai, né? Coisa de louco. Morto de Saudade Sua ou Saudade Sua? Porque essa música saiu em LP como Morto de Saudade Sua. Depois em CD colocaram Saudade Sua, né? Até uma vez eu tava conversando com o Ior Salles e a gente falou sobre isso. Eu falei, mas lá no LP tá Morto de Saudade Sua. No CD tá Saudade Sua, né? É, tá aqui então. Ligação Urbana, Bruno Marrone. Agora, sonhar é bom, né, gente? Como é bom você sonhar e como é bom você chegar um dia e falar assim, puxa vida, hein? Realizei aquilo que eu tanto queria. Eu tava assistindo uma entrevista do César Rosa, né? Aliás, meu amigo César Rosa, parabéns pela entrevista que ele deu lá na Rádio na ERP, né? Agora, as menininhas lá, né? Pelo amor de Deus, hein? Pelo amor de Deus! Mas o César Rosa contando, né, que começou aos 13 anos de idade, lá na Rádio São Joaquim da Barra. Depois foi pra Orlândia, né? E aí chegou em Ribeirão Preto, né? Queria ir pra São Paulo e foi em São Paulo. Chegou em Ribeirão, terminou o colegial, fez a UNAERP e depois foi pra Rádio Renascença, né? Foi pra São Paulo, trabalhou na Jovem Pan, trabalhou na Globo, né? Band, foi para Portugal, entendeu? E ele falou que tudo aconteceu assim, de relâmpago, né? Que ele ouvia lá em São Joaquim da Barra, em Ituverava, as rádios AM, ondas médias, curtas, né? Tropicais. E ele sonhava um dia trabalhar em grandes rádios. E trabalhou, né? Trabalhou, tanto é que ele coordenou muito tempo, muitos anos, a Band aqui de Araraquara, né? Então, sonhos é isso, gente. É para serem realizados. É você chegar um dia e falar assim, valeu a pena. Porque nada também cai do céu, não é? Não, nada. Você viu o que eu falei aqui? Ele chegou lá em Ribeirão Preto, terminou o colegial e foi pra UNAEP fazer a faculdade. Pra ir pra São Paulo preparado. Então a vida é isso. 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Fininho de Américo, bom dia, ótima semana. Eliane do Parque Belvedere. Segunda-feira linda para você aí, viu? 8h16, Márcio Greiki.

0: 2023. Inventaram a saudade. Você viu que deu, né? João Renes, Reni. A distância. Márcio Greik, reencontro aqui na nossa Rádio Carinho, Rádio Amor. E olha, o SBT está cada vez mais próximo de fechar oficialmente a contratação de Rodrigo Bocardi. Depois de meses de conversas e alinhamentos internos, a emissora e o jornalista já acertaram praticamente todos os detalhes do acordo, que deve ser formalizado ainda essa semana. A ideia é que Rodrigo assuma um novo programa no fim da tarde, em uma faixa estratégica para a rede. As informações foram divulgadas pelo colunista Flávio Rico, do portal Léo Dias. A atração sob comando de Bocardi deve ser exibida antes do SBT Brasil e tem estreia prevista para o fim de julho ou começo de agosto. O nome de Bocardi passou a ganhar força nos bastidores do SBT logo após sua saída da Globo. Desde então, executivos da emissora vinham tratando o assunto com cautela, sem acelerar as negociações. A intenção era evitar qualquer conflito de calendário com a Copa do Mundo 2026, que terá a transmissão da emissora da família Bravanel pela primeira vez em 28 anos. A competição esportiva ocupará justamente a faixa do fim de tarde e início da noite, horário pensado para o novo programa de Bocardi. Por isso, a avaliação interna era de que faria mais sentido esperar o encerramento do torneio para lançar a nova atração sem interrupções ou mudanças bruscas na grade. Além disso, o SBT também entende que a chegada de Bocardi pode ajudar a reposicionar a rede do jornalismo diário. Atualmente, a faixa é ocupada pela nova versão do Aqui Agora, que não conseguiu apresentar os resultados esperados em audiência desde a sua estreia. Enquanto negocia seu futuro na televisão, Bocardi também voltou a comentar publicamente sua saída da Globo. Em entrevista concedida a Léo Dias TV, o jornalista afirmou que se considera injustiçado pela maneira como deixou a emissora após anos no comando do Bom Dia São Paulo. Boa sorte pra ele, né? Eu gosto muito dele. É um talento, né? Ele e o Evaristo Costa, eu gosto. E aquele outro menino também, o Doni, né? O Doni... É, também eu gosto. São 8h26 e eu gosto de você, Lê. Bom dia.
1: Bom dia, Valdir.
0: Bom dia.
1: Estou na escuta, hein?
0: Muito obrigado.
1: O programa está excelente.
0: Amém.
1: Parabéns.
0: Obrigado.
1: Beijo. Te amo.
0: Também te amo. 8h26. Leandro e Leonardo. Pra nunca dizer adeus.

0: 29, Leandro e Leonardo, pra nunca mais dizer adeus. Luiz Celso, bom dia, Luiz. Outro dia você me pediu Joelma, né? Não consta que é Joelma, viu? Aquela música você me pediu, tá? Mas eu te mando uma outra aí. Parabenizando a programação, diz que tá top. Josiane, um beijo.
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2: São 8h31 agora, 8h31. Cruz, Joelma, a cantora, viu? A primeira cantora, viu? Cruz. Aquela da pombinha branca. Essa consta aqui, mas só a pombinha branca, viu? Um abraço, querido. É que o meu amigo Luiz Celso pediu Só Pra Mim, da Joelma 1971, né? Essa não consta aqui. Mas a primeira Joelma, aqui tem a pombinha branca e daqui a pouco eu topo. Primeira Joelma. Bom dia, Zambinha. A única da Joelma é voando. É pombinha branca que eu tenho aqui. É pombinha branca, né? E tem a Joelma lá do Calypso, mas não é essa que o Luiz Celso quer ouvir, não é? Beijo! Lana Guedes, arrebenta logo mais à tarde, hein? Por gentileza, hein? Por gentileza, arrebenta, não chega mais. Bom dia, Valdir, se você puder, fala que meu irmão perdeu o RG e a carteira, a carteira de habilitação. O nome dele é Antônio José Basílio. Alô, alô. Olha, quem encontrou então aí a carteira de habilitação ou RG de Antônio José Basílio, entre em contato, por gentileza, com a Glorinha, viu? Pelo 16-992-350268. 992-350268. Tá ok? 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É isso ou não é, Milton? Bom dia, bom dia.
3: Manifesta a rádio aqui, Valdir. Manda um bordão pro meu amigo aqui, ó.
2: Tá passando em frente aí? Cadê? Cadê você? Cadê? Cadê?
3: Leonardo,
2: manda um bordão aí. Cadê você? Cadê você?
3: Esperar você aí, pra ser em frente à rádio aí, caminhão branco agora aí, caboclo,
2: velho. Ah, acabei de ver. Acabei de ver lá, olha lá, passando lá. Caminhão branco, um abraço. Obrigado, Milton. Deus abençoe, viu? Eu acabei de tocar então pra nunca dizer adeus, não é? Um abraço, 8h35.
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de ouro do Brasil. Gangorra, na nossa Rádio Carinho, Rádio Amor, Joelma. Pombinha Branca, ela brinca com a voz, né, na música, né? Joelma, Pombinha Branca. 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
0: 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É ou não é? Xará!
2: Bom dia, bom dia, bom dia! Sambarilogo, xará! Xará! Taca pra nós aí, Rick Renner, a força do amor. Xará! Oferecer aí pra galerinha do JS aí. Pose. BBC Rádio Carinho.
0: Rádio Amor. Ô, Cris, quero ouvir sua voz, Cris. Bom dia.
3: Bom dia, Valdir Zambarian.
0: Bom dia.
3: É a crise da Popular.
0: Você tá boa?
3: Se for possível, você toca uma música do Gustavo Lima, o meu neto, o Breno, que tá aniversariando hoje, fazendo 16
0: anos. Parabéns pra
3: ele. Ele trabalha lá na Muxerifado, na Doro, lá em São Carlos. E tudo de bom na vida dele, que Deus abençoe ele, tá? Não só hoje, essa data, sempre, todos os dias. Rádio Carinho, Rádio Amor. Um grande abraço, Valdir.
0: Um beijo. Deus abençoe, Cris. Parabéns a ele, viu? Felicidade, muita paz, saúde. Cuide bem da plantinha chamada Vida. Guatupê Guaratuba, hein? Olha aí, ó. Guatupê Guaratuba mandando um oi pra nós aqui. Ô, Guatupê. Vamos ver. Ô, Cruz. Você que é expert em código? 41. É da onde o código, hein? 41. Conte-me tudo aí, não esconda-me nada, ô, Cruz.

nossos amigos. Música linda demais, né? A voz da razão. O meu amigo Cruz tá dizendo que é o Paraná, né? Código 41 Paraná. Então, o Guaratuba estão lá no Paraná nos ouvindo, né? Agora o Guatupê tá com um novo parceiro, né? É o novo parceiro, né? O Guatupê. Estiveram recentemente aqui em São Carlos, né? Na casa de um grande amigo da gente. Acabou não dando certo pra eu

que outros artistas tenham espaço seguro para produzir suas ideias livremente. Olá, amigos. Acho desolador ter que dar novamente explicações que já repeti incontáveis vezes sobre os meus objetivos nos meus projetos teatrais. Mas a ruína de que me fazem vítima alguns vínculos não existe. Começou ele. E sinto muito por aqueles que possam encontrar algum tipo de prazer na ideia de que isso acontecesse. O teatro é um projeto que só me propõe um objetivo. Fazer as coisas como eu acredito que devem ser feitas e tentar buscar a excelência nas nossas produções, para além do déficit econômico que estas acarretam e que, graças a Deus, posso assumir sem nenhum problema. Esse é o pacto com minha paixão pelo teatro, pela minha cidade e comigo mesmo, disse Bandeiras. O homem tá com grana sobrando e investiu no teatro. Parabéns, né? O que ele fala é verdade, né? Dando oportunidade a outros artistas mostrarem o seu talento. E um teatro que, de repente, se fosse depender da alta, né, da política, o teatro seria desfeito aí, né? Essa é a grande verdade, seria destruído.

0: Rick Renner de Roupa Nova. A Força do Amor com Mona Lisa no back vocal aí, né? 8h59, um minuto para as 9. 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Roberto do Banco da Terra, bom dia. Águas Lindas, Pernambuco, nos ouvindo. Bom dia, bom dia, bom dia.
1: Aqui é Zé Maria Paixão de
0: Águas. Fala, Zé Maria Paixão.
1: Estou na escuta da DBC.
0: Muito obrigado.
1: Gostaria de ouvir uma música com Zezé de Camargo e Luciano, hora e meia. Oferecer a você, a toda a equipe da DBC FM.
0: Certo.
1: Meus amigos de Dois Corgos, Mineiro TT, Brotas, Turminha, Garapuã, Jaú.
0: Ok.
1: E toda a cidade daí do interiorzão de São Paulo.
0: A grande região.
1: Valeu, meu amigo. Uma ótima segunda-feira. Que Deus
0: te abençoe. Pra você também, queridão.
1: E todos da equipe DBC.
0: Muito Rádio obrigado. Carinho. Rádio Amor. Bom dia, Valdir. Deus, parabéns aí pros meus filhotes. Completa mais um ano de vida hoje. Everton e Ellen, que eles realizem todos os sonhos e toda a felicidade. Ah! Ô Everton, ô Ellen, parabéns, viu? Feliz aniversário, muita paz, muita saúde, as bênçãos do nosso Deus de bondade e cuidem bem da plantinha chamada vida, hein? Merci Salles, feliz da vida pelo Everton e pela Ellen.
2: Bate no teu coração.
0: 9-3.

sucesso, você viu que deu, né? Zezé Camargo e Luciano, a nossa Rádio Carinho, Rádio Amor. Uma hora e meia. Gustavo Lima, retrovisor. Li, um beijo pra você, querida. Sandrinha Jacobucci, daqui a pouco te ouço, hein? Os mais amados do Brasil, a mais querida e amada do rádio, às 99. Sem história.

0: Sim. Você chegou, os mais amados do Brasil, a mais querida e amada do rádio. De Paulo Debete Inesquecível. Partiu, Paulinho Rezende. Sem história, sem destino. Kelly Mary, bom dia, você chegou com uma história e chegou com um destino, não?
1: Saiu da minha vida, mas não saiu de mim.
0: É.
1: Não, Zama?
0: Essa letra é fortíssima porque
1: lindo,
0: você viu?
1: Lindo demais.
0: É, chegou, partido e me partiu assim. É. Saiu da minha vida, mas não saiu de mim.
1: Não saiu de mim.
0: Aliás, as letras do saudoso Paulo Debete são letras fortes, né? Como essa daí, como Ventos Uivantes, que eu abri o programa hoje com o Sérgio Reis, o Show da Manhã, e tantas outras, né, que o Paulo Debete escreveu aí, um nortista que foi pro Rio de Janeiro e, de repente, do nada, começou a partir pra música sertaneja. Aquele CD do Bruno Marrone, Vida Vazia, a produção todinha é dele, sabe? Então, muito bom, o cara tinha uma cabeça pra escrever fora de série, né? Junto com o Paulinho Rezende.
1: Música, divina música.
0: Eternamente.
1: O que seríamos de nós sem música?
0: Ah, pelo amor de Deus.
1: É. Já começar uma segunda-feira assim já garantiu,
0: é,
1: né?
0: Como é que é?
1: Já garantiu.
0: Já garantiu. Sem beber eu fico, mas sem música não, viu? É verdade.
1: Poderia até falar que também é minha opção, mas...
0: Não.
1: Né?
0: É, pode acreditar. Eu sou o cara que eu vou dormir com música. Eu acordo com música, entendeu? É, ontem eu fui dormir ouvindo Antônio Marcos, ouvindo Gilead. Hoje eu acordei de manhã ouvindo Tião Carreiro e Pardinho, pra você ter uma ideia, né?
1: É engraçado, é, que tem pessoas que são extremamente musicais, né?
0: É, eu fui dormir ouvindo Gilead e o Antônio Marcos e acordei com o Baianinho na cabeça. Conheci um baianinho, daqueles da fala macia, sabe? Então é umas coisas assim que é só... O mestre lá em cima pra explicar isso pra gente.
1: E a gente,
0: né?
1: É do tipo que acorda com uma música sempre,
0: é,
1: né?
0: Sempre.
1: Você acorda, você pensa, você já fica pensando. É. Às vezes eu tô em casa, assim, e em casa a gente, assim, eu sou extremamente musical, eu, André, Aline, mas o André não. O André, ele fica muito bem tranquilo, sem nada, sem nenhum som, nenhum barulho, nada. Ah, ele fica extremamente sossegado, não sente falta e nem liga, assim, tranquilo pra ele, né? Ele vai ouvir às vezes, mas ele vai ouvir mais como uma profissão, como um trabalho, né? Como um radiodifusor. Agora, a gente não. A gente, eu já tô música. Em casa. Tá muito quieto, tá tudo muito silencioso. Fala, pô, para isso aí.
0: Mas o engraçado de tudo isso aí, né, Kelly, que às vezes é uma romântica, como essas que eu citei aqui, como também, às vezes, é uma, assim, pra cima,
1: claro,
0: né? Claro. Como aquela do Gine Geno,
1: dias
0: Lorota.
1: Dias e dias.
0: É, dias e dias.
1: Né?
0: Arrebenta.
1: Ontem mesmo, enquanto eu não ouvi um Lulu Santos, eu não sosseguei.
0: Ah, tá vendo?
1: Tive que ouvir um Lulu Santos. Ah, não é possível uma coisa. Ô, Lulu, sai da cabeça. Enquanto não ouvi um Lulu Santos, toda forma de amor, sabe, assim?
0: Então, mas é engraçado isso. Eu também sou. Eu sou assim, desse jeito.
1: Exatamente. É porque são pessoas extremamente musicais, né?
0: Tem dia que eu cismo, eu falo assim, não, hoje eu quero ouvir. Você sabe que às vezes até coloco na minha. Muita gente não sabe, mas ele é uma arte musical. O pessoal tá meio no esquecimento aí. O Pepeu Gomes, por exemplo.
1: Nossa Senhora.
0: Eu também quero beijar. Poxa vida. Mil e uma noites e mais uma.
1: Nossa Senhora. Sem palavras.
0: Pelo amor de Deus, então.
1: Não é? É gostoso, não é?
0: É bom.
1: E é bom, assim, a gente é bem eclético. Eu gosto de ouvir tudo, sabe?
0: Eu também.
1: Ouço de tudo. Uhum. Eu não gosto muito de música que eu não sei exatamente como a gente pode, como que eu posso falar isso, mas aquela que mexe com é decibéis que fala?
0: Isso.
1: Que você muda a frequência da música e ela passa a incomodar um pouco, porque eu não gosto, eu não
0: eu
1: gosto.
0: Também não.
1: Então eu não gosto de música que incomoda, que ela passa um pouquinho e incomoda. Mas se não for assim, eu ouço tudo que você pode imaginar na sua vida. Tudo,
0: exatamente.
1: tudo. Eu adoro, gosto muito de música, gosto de prestar atenção às letras, gosto de prestar atenção. Não tenho, claro, o conhecimento específico, né, assim, que você tem, que você
0: imagina.
1: Fala, esse foi o ano de tal, disco tal. Não tem, isso aí eu não tenho. É uma coisa assim que eu já não tenho esse traço fino, né, pra música.
0: Sim.
1: E também não conheço música especificamente, nota musical. Mas o som da música, né? Assim,
0: prende,
1: o som da música, ele.
0: Uhum.
1: Não dá pra viver sem música, né? Você tem uma base, eu durmo ouvindo música todo dia.
0: E tem uma outra coisa que eu esqueci de falar aqui, uma música linda que eu gosto demais também, e eu também fui dormir com ela ontem, do Kiko Zambianchi, ele fez pro Erasmo Carlos. Eu tava num assunto lá sobre o Erasmo e tal. E aí eu fui dormir também com Manchas e Intrigas. Conhece, né?
1: Como?
0: Manchas e Intrigas.
1: Provavelmente sim, mas é que às vezes por nome a
0: passo
1: gente...
0: Passo água nos olhos na manhã seguinte, nunca estive tão longe de você assim. Espere. É muito linda a música.
1: Valendo. Um milhão de reais.
0: Amém.
1: Qual é a música?
0: Manchas
1: Aquela
0: intrigas.
1: Ia perder.
0: Arrebenta, querida.
1: Deixa pra mim. Boa semana.
0: Amém pra Tchau. Nós. Sucesso, Kelly Mary. Vem aí, Kelly Mary. 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
2: Vamos voltar à realidade. Não precisamos mais usar aquela maquiagem.
0: Um homem perguntou a um sábio. Um homem perguntou a um sábio: qual o segredo da sabedoria? O sábio então respondeu: não discutir com tolos. Não discutir com tolos. O homem responde: não concordo com que esse seja o segredo. Não concordo que esse seja o segredo. Você tem razão, finalizou o sábio. Obrigado por esse amor, por esse carinho, por essa audiência. Obrigado por você existir. Deus é bom o tempo todo. Fica bem.
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1: Bora lá, moçada! 9:31, bom dia, amanhã, DBC no ar, chama!
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1: Você a partir de agora. Oi, coisa linda, bom dia. Mais uma semaninha que a gente recebe de presente, vamos realizar, né? O som da nossa Rádio Carinho, da nossa Rádio Amor, até meio-dia com as melhores e você aí, ó.
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1: É, agora a festa é comigo, né não? E assim que a gente vai, né? Trazendo alegria, amor, música boa no ar pra você, que já me escolheu, que já tá aí comigo, né? Em 106,3, ouvindo o nosso som, curtindo a nossa manhã de segunda-feira. Bora? Vamos fazer bonito? E mais essa semana? A gente recebe de presente. Bom dia.

Vazou. 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Ô, oh, Alan Aladim! Pancada, hein, man? Pra poder voltar aqui, a Roja chegou, o Jonas, o Antônio, o Hilton Aparecido, o Lupércio, o Finô, tudo bem?

0: Ouvintes, que delícia, que delícia, que gostoso. Segunda-feira, eu já quero falar com você. Eu já quero saber onde você tá, o que você tá fazendo, tá trabalhando, tá na lida, tá no trânsito, tá na rodovia, tá nas usinas, tá tudo bem com você? Sejam todos bem-vindos, amanhã mais gostosa, mais feliz do rádio, os meus amigos com a gente aí, ó. Né, Luiz, tudo bem? Oi, Luiz, bom dia, fala comigo, Luiz.
1: Bom dia!
0: Bom dia, bom dia, bom dia, bom dia.
1: A nossa rainha do rádio com a sua voz marcante.
0: Tudo bem?
1: Cheguei. Nossa segunda-feira.
0: A partir de agora, né? Nessa semana maravilhosa. Marineide, oi, meu
2: bom
0: amor,
2: dia,
0: bom dia.
2: Kelly, a Marineide.
0: Bom dia,
2: te desejo
0: coisa
2: uma
0: linda.
2: Segunda-feira abençoada por Deus.
0: Se Deus quiser.
2: Manda uma música aí do Zé Neto e Frederico pra mim.
0: Certo.
2: Qualquer uma delas.
0: Uh-huh.
2: Beijos, Kelly. Oh, tenha um bom dia.
0: A gente tem Zé Neto e Cristiano e João Neto e Frederico. Se for João Neto e Frederico, eu queria tocar a deles que eles gravaram, que é do Cristiano Araújo, que é com ela que eu estou, sabe? Aí se for Zé Neto e Cristiano, aí se ajeita o que você precisar, hein, Marineide? Tá? Tá certo, meu amor? Um beijinho pra você, um dia maravilhoso, uma semana abençoada. Obrigada, coisa linda. E aí, Zé, fala comigo.
3: Bom dia, Kelly. José Paulo, Albino pra Laranjeira, Alacoa. Tô passando já você, tudo bem? Uma feliz e abençoada segunda-feira.
0: Deus quiser. A nossa Rádio Amor, José, um beijo pra você, oi.
4: Bom dia, Rádio.
0: Olha o povo chegando.
4: Aí, mano, o Leque com os dois cowboys lá pro Dogrinha.
0: Uh-huh.
4: O Marcelão Medeiros lá de Dourado também.
0: Beleza.
4: Rainha. Se der, toca aí pra nós, Goiânia e Paranaense, sem grata Maria, falou?
0: BBC
4: FM, Rádio Carinho.
0: Chama a Dona nossa Kelly. Rádio Amor, meu bem, um beijo pra você, um dia lindo, Maria Luzia.
5: Kelly Melry, que oi, Deus abençoe a nossa semana e de todos os ouvintes.
0: Amém, coisa linda. Obrigada,
5: Maria Luzia,
0: viu?
5: De Santo Teodócio,
0: tá junto com a
5: Carinho,
0: gente.
5: Rádio.
0: Nesse desejo maravilhoso da gente ter uma semana abençoada, né? Se Deus quiser, falo pra você, é Rádio Amor. Oi, Kelly, bom dia, Fazenda da Barra, tamo com você aqui, hein? Pessoal do 29, Vaguinho, beleza? Um beijão aí, galera da Fazenda Jacutinga, né? Pessoal acompanhando o som da manhã. Oi, Maria.
6: Bom dia, Kelly Mel, tudo
0: oi.
6: Bem?
0: Oi, meu amor.
6: É Maria do Parque da Laranjeira,
0: tudo
6: viu?
0: Bem com você? Coisa linda. Obrigada, um beijo.
6: Bom dia, Kelly Mel.
0: Bom dia.
6: Uma segunda-feira abençoada.
0: Se Deus quiser, meu amor.
6: Pra todo nós.
0: Amém, uma
6: beijo
0: semana linda.
6: Beijo no seu coração.
0: Obrigada,
6: Maria,
0: viu?
6: Maria Aparecida da Vila Prata.
0: Aê, falou bonito na nossa manhã. Oi, Kelly. Feliz semana pra você, Jonas. Obrigada, Jonas. Oi, Hilton Aparecido.
7: Bom dia, Kelly.
0: Bom dia.
7: Toca pra nós a música Viajante Solitário com
0: César e Paulinho. Linda moda.
7: Uma segunda-feira pra você e toda
0: pra você
7: a sua
0: também,
7: família.
0: Viu?
7: BBC FM, Rádio Carinho.
0: A nossa Rádio Amor. Muito obrigada pela participação, Hilton Aparecido. Fino, você tá bem, Fino? Fala comigo,
8: oi,
0: Fino.
8: Kelly.
0: Oi,
8: bom
0: meu
8: dia,
0: bem.
8: Minha querida.
0: Bom
8: tudo
0: dia.
8: Bom?
0: Que bom falar com
8: semana.
0: Você.
8: Toca o milagre do Caixa 7.
0: Lady tá Laura.
8: Normando, Zetinha, Pezão e Pututa.
0: Beijo.
8: Sou seu fã. Tudo de bom. Tudo de
0: será
8: bom.
0: Será que esse povo
8: BBC
0: tá curtindo
8: FM,
0: nós, hein?
8: 106.3.
0: Coisa
8: BBC
0: linda.
8: Rádio Carinho.
0: A nossa Rádio Amor é muito mais amor no ar com você do outro lado. Lupércio Filho, tudo bem? Kelly, uma semana abençoada pra você, uma semana feliz. Muito obrigada, agradeço o carinho de vocês aí. Pessoal curtindo o som da manhã. Oi, Cruz.
9: Bom dia, Kelly.
0: Bom dia.
9: Bem,
0: tudo
9: um
0: ótimo.
9: Ótimo programa.
0: Obrigada.
9: Uma ótima semana.
0: Se Deus quiser
9: se
0: pra
9: possível,
0: gente.
9: Toca. Se meu endereço, César e Paulinho.
0: Música
9: BBC
0: linda.
9: Rádio Carinho.
0: Se tempinho gostoso, né, gente? Curtindo muita música boa no rádio. Oi, Marta, tudo bem, Marta? Kelly, bom dia, Marta Alves, tô ouvindo você. Tiquinho Malandragem, vim diretamente de Brotas, vem pra dar bom dia pra Kelly Mary. Oi, Kelly, Riquelme aqui, tô ouvindo você, tudo bem? Rádio Carinho, Rádio Amor. É o Vaguinho, né? O Vaguinho tá lá na Fazenda Jacutinga, de um modão aí, manda pra todo mundo que tá acompanhando você, Kelly, acompanhando a Rádio Carinho, a Rádio Amor, é o Wagner de Doni, e manda pro Riquelme. Ai, que nome lindo! Ai, fala a verdade, Riquelme. É um nome lindo, não é, hein? Riquelme. Oi, Kelly, bom dia, eu sou de Piracicaba. Eu amo a sua voz, Kelly. Sempre que eu venho carregar por cá, eu ouço a sua programação. Eu adoro o seu trabalho, eu adoro a sua rádio, e adoro o seu programa. Obrigada, Lobo Solitário. Tamo junto. Que gostoso. Quanta gente. Sejam todos bem-vindos. Oi, Marcelo. Bom dia, Marcelo.
10: Kelly. Marcelo Medeiros por aqui.
0: Tudo bem? Eu tô.
10: Ô, Kelly, se for possível, toca o Baitaca do Fundo da Grota, fazendo um favor.
0: Ó.
10: É, oferecer lá pro Adenilson, da Fazenda Santana dos Faveiros.
0: Sim, tá com a gente.
10: E pra todo mundo que estiver ouvindo aí,
0: beleza.
10: Gostar da música.
0: Beleza.
10: Agradecer ele pela música que ele me mandou aí agora há pouco.
0: É,
10: você tá
0: viu só?
10: Obrigado, Kelly.
0: Obrigada a você. Um beijo.
10: BBC-FM, Rádio Carinho.
0: Obrigada por curtir o nosso som, Ibrahim. Fala comigo.
11: Araraquara ainda escuta, hein? Se puder, manda aí Teodoro Sampaio, Morena Criminosa.
0: Beleza!
11: Manda pra galera da Desossa aqui, o Pernambuco, o Aloysio, o Davidson, né, que é o pequeno, e o Pirulito. Tamo na escuta, hein?
0: Aí
11: DBC
0: sim,
11: Rádio
0: aí.
11: Carinho.
0: A nossa Rádio Amor.

0: Que lindo, gostoso sentimento. Leandro e Leonardo na manhã. E seguimos.
1: Prestamos aqui uma homenagem ao saudoso Tião Carreiro, o maior violeiro que este país já teve. Partiu sem realizar o sonho de gravar esta música que ele tanto gostava. Ingrata Maria, de Raul Torres.

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Vamos dizer, Neto, nessa manhã que tá tão gostosa, eu ligo pra você, 10 horas.

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0: Amazing, Rádio Carinho, Rádio Amor, que beleza, que delícia de música, né? João Paulo e Daniel, deixa ela comigo. Bom, seguinte, vamos fazer o sorteio do bolo. A Júlia Moraes já tá preparada, toda trabalhada na beleza, usando o seu pretinho básico, né? Toda linda, toda cheirosa, preparada pra fazer a entrega de mais um bolo, já começando a semana muito bem, com essa energia gostosa que ela tem, né? Essa energia maravilhosa, sorriso lindo. Júlia Moraes, junto com a Kelly Mary, na manhã, preparada pra fazer a entrega do bolo. Vamos mandar os parabéns pro Domingos Cláudio Generoso. Em nome da doceria Glaciarte, parabenizar o Alisson Fernando Ribeiro, o Fabrício Furlan, Caroline Mirelle Tales e parabéns pra ele que recebe o bolo das mãos da Júlia Moraes, né? Isaac Benício de Souza, 6 aninhos, Rua João Bosco, São João Bosco, 659 no Santa Felícia, né? A prima Aline que fez a inscrição e é pro Isaac que completa hoje 6 aninhos, né? Que a Júlia Moraes faz festa. 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

0: compartilhar essa manhã de segunda-feira com você, né? Mais uma semana, graças a Deus. A gente ouvindo muita música boa no rádio, né? Queria mandar um beijo pras minhas amigas, as donas de casa, a mulherada que tá no trabalho, tá na lida, né? Tá em toda a região, tá em casa. Pessoal que tá aí no trânsito, né? Da nossa região também, pessoal das usinas, as fazendas, sítios, chácaras. Um beijo pra vocês aí, meus amores. Muito obrigada a toda a região, especialmente também a galera de São Carlos que tá curtindo o nosso som, né? Pessoal que tá participando do programa, mandando seu áudio, seu alô, seu bom dia pra mim. Meu muito obrigada, viu? Pode chegar, a festa é feita especialmente pra você, tá? Eu queria dizer que ontem domingo foi um domingo gostoso, né, gente? Eu não sei se você gosta, né? Não sei se você é uma pessoa apaixonada como eu, assim, que na hora que eu acordo de manhã já tá meio escurinho, porque já tem um tempo nublado, né? Aí fica aquele dia nubladinho, assim, aí cai aquela chuvinha, depois mais uma chuvinha, né? Eu gosto muito disso, eu sempre gostei muito disso, né? Independente de onde eu morei, se eu morei no centro da cidade, se eu morei em apartamento, se eu morei em fazenda, se eu morei em chácara, onde eu moro especificamente hoje, eu sou completamente apaixonada pelo inverno, por dias de chuva, eu sou completamente apaixonada. E ontem a gente decidiu fazer um almocinho bem gostoso em casa, e o André tinha levado pra mim umas bracciolas, sabe o que é bracciola, né? Bracciola nada mais é do que o colchão duro cortado em bife, né? A gente fala colchão duro. E a gente vai dando uma enroladinha, dá uma temperadinha, joga só um salzinho nele assim. E aí a gente vai enrolando, né? A cenoura, o bacon, a calabresa, né? Pode colocar o que você quiser ali. Você enrola a carne, espeta nela, né? Um palitinho. E aí depois você vai fazendo, fritando ela na panela e fazendo até ela, né? E aí o Dedê, da Casa de Carnes Continental, tinha preparado uma bracciola especial com um tempero maravilhoso dos meninos e mandou pra gente. E aí ontem a gente fez. Então você pensa aí do outro lado, pensa do outro lado. Um arroz fresquinho, do jeito que eu adoro, com bastante alho. Um feijão gostoso, com uns pedacinhos de corinho de porco, que eu adoro. Aí aquela bracciola, mas aquela derretendo com batata e cenoura, deliciosa. Um saladão, porque não pode faltar com um mix de folhas, né? Não pode faltar de jeito nenhum. E aí, pra dar aquele toque especial, né? O André ainda teve o carinho de fazer pra mim um bolo de chuchu que eu adoro. Kelly, como assim? É, já comeu? Bolo de chuchu? Você não comeu ainda, você tem que comer. Pelo amor de Deus. E aí, a hora que a gente sentou na mesa pra almoçar, ali no Buritis, né? Onde eu moro. Começou a cair aquela chuvinha e na minha cozinha eu tenho uma janela assim, ou na verdade é uma porta, né, que dá acesso ao fundo da casa. E aí a gente almoçando e vendo aquela chuva maravilhosa caindo. E é motivo de agradecer a Deus por esse momento tão especial, né? Eu tô falando isso porque o Valdir Zambarinha mandou um áudio pra mim, ele tava lá com o Dedê, não sei se ele tá ainda. E aí a gente coloca no ar a partir de agora, que aí vocês vão entender por que é que eu fiz esse comentário antes, tá bom? Zambinha, fala com a Kelly Mary, Zambinha.
1: Alô, alô, Kelly Mary. Bom dia, bom dia, bom dia. Kelly, tamo aqui, ó. Casa Carnes Continental, Sajadinho, hein? Ó, o Dedê tá com uma camisa verde musgo hoje. A André tá com uma jaqueta. É uma jaqueta de couro de jacaré, hein?
0: Já imaginei.
1: Cortado esse couro aqui, viu? O Celção tá de volta, Juninho, o Luizão e o Vitor de Zossanto. Ó, se puder... Toca o tema de amor do Dedê e da Andréia. Mas, ó, como eu já toquei Fábio Jura, pode tocar com o Guilherme Santiago, parece um menino, viu? Ó, tô comendo um carpaccio pra variar. Aliás, a pergunta é, e a bracciola, tava boa ou não? DBC FM Rádio Carinho?
0: Imagina do outro lado aí, tava boa ou não?
2: Apenas...

0: qualquer uma, né? Que a gente tocar do Fábio Júnior tá valendo, né? Essa especificamente é uma música muito importante pra mim, eu adoro e é claro que tem que ser com ele, nem daria pra ser com outro artista, né? Oi, Kelly, bom dia, tudo bem? Bom dia, eu tô bem, e você, como vai, hein? Obrigada, viu, pela participação. Não tem o seu nome aqui, mas é o 9629, final 54. Arnaldo Pedroso também me acompanhando. Tudo bem, Arnaldo? Bom dia, seja bem-vindo amanhã, DBC. Uma semana maravilhosa pra gente. Júlio César de São Manuel. Tudo bem, Aldenor? Bom dia. Oi, Wilson. Fala comigo, Wilson. Bom dia pra você. Tá tudo bem aí?
1: Bom dia, Carmelo. Aqui é o Wilson do Joque. Eu queria ouvir a música do Jean Giovanni. Eu busco uma estrela. Tem como você tocar pra nós aí? Tenha um bom dia e abençoado por Deus. Você e sua família. Uma boa semana.
0: Muito obrigada, viu? Pra você também. Um dia maravilhoso, Miguel.
2: Minha linda.
0: Oi, Miguel.
2: CFM, Rádio Carinho.
0: Rádio Amor, tudo bem?
2: Gostaria de pedir uma música de Teodoro e Sampaio. Vestido de Seda.
0: Vestido de Seda, música linda. Luzia Vaccari, um beijo. Ô, Kelly, hoje é um dia muito especial. A minha mãe, Benedita, está fazendo 88 anos. Olha que bênção, né? Vocês perceberam que as pessoas estão vivendo mais, graças a Deus? Vocês perceberam já? Hã? Ontem eu estava lendo a história de um senhor de 102 anos que faz atividade física na academia todo santo dia. Achei lindo isso, achei lindo, lindo, lindo, né? Graças a Deus, né, Luzia Vaccari? Um beijão pra você, um beijo pra ela. Depois você manda... Ah, Benedita, quem mandou pra mim. Obrigada, viu? Oi, Kelly, semana abençoada. DJ Trevisan, pra gente, hein? Kelly André Michelotto. Oi, André. Bom dia, Flaviano.
3: Bom dia, Kelly. Tudo bem com você, Kelly?
0: Melhor agora,
3: Flaviano. Kelly, manda um modão pra nós aqui no Aras, Flaviano Guzmão.
0: Aham.
3: Estamos aqui firme, xancatropa aqui,
0: Kelly. Beleza, bem.
3: E manda um modão pra animar nosso dia aqui,
0: Kelly. Deixa pra mim. Muito obrigada. Obrigada a você. Oi, Pablo, tudo bem? Pablo, bom dia. Bom dia, Lupércio Filho, falei dele, queria mandar um oi pra ele, né? Oi, Marcos, tudo bem com você? Deixa eu ver o que o Marcos tá
4: bom
0: falando.
4: Bom dia, Kelly Mary.
0: Bom dia,
4: é
0: Marcos.
4: Da cidade de Araci.
0: Tudo
4: Toca
0: bem?
4: Toca aí pra nós um Léo Magalhães, pode ser qualquer uma.
0: Léo Magalhães.
4: Pra você e toda a família DBC, pra todos os ouvintes.
0: Pode
4: obrigado,
0: deixar.
4: Kelly.
0: Obrigada, Marcos. Pra você também, Marcos. Obrigada pela companhia, tá bom? Um beijo, um dia maravilhoso. Oi, Roberta.
5: Kelly, bom dia, Kelly.
0: Bom dia.
5: Chegou, rainha do rádio.
0: A Roberta tá no Tangará, né?
5: Inteiro, hein, Kelly? Uhum. Eu tô quietinha aqui, mas tô curtindo vocês.
0: Tá curtindo,
5: vocês,
0: assim que eu gosto.
5: E a troca de cantando você com o Valdir, viu?
0: É.
5: Eu adoro vocês todos, tá?
0: Obrigada,
5: ô,
0: viu,
5: linda,
0: meu amor?
5: Um beijo no seu coração,
0: outro
5: menina.
0: Beijo.
5: Com fé, paz e amor, DBC Rádio Carinho.
0: A nossa Rádio Amor. Valmir, tudo bem com você? Bom dia, tá? Muito obrigada pelo carinho, viu? A Maria Aparecida tá lá na Vila Prado curtindo o nosso som, né? Oi, Jefferson Vieira, tudo bem com você? Kelly, manda um alô pra Frente 4 da Ryzen, Unidade Araraquara, viu? Se possível, e toca um negrinho parafuso pra gente aí. Hélio, falar de negrinho parafuso, todo mundo adora, né? Essa aí você pode tocar 10 vezes por dia na Rádio Carinho, Rádio Amor. Ô, Kelly, eu amo sua voz. É? Obrigada, Lobo Solitário. Tamo junto. E eu amo falar com você. Ah, Antônio Neto, tudo bem com você? Bom dia, Neto.
6: Bom dia, bom dia, Kelly.
0: Bom dia.
6: Boa semana pra você.
0: Pra gente.
6: Pra começar. E ontem, o palco do momento foi a rodovia Washington Luiz, muito trânsito, cara. Mais duas vezes em São Paulo ontem, tá bom demais.
0: Oh, com certeza.
6: Chama num pássaro sem ninho aí.
0: Oi, André e Andrade, pelo amor
6: quem
0: de Deus.
6: Quem nós, quem roda é o rolamento.
0: É isso mesmo. Boa semana, meu bem. Um beijão pra você aí, tudo de bom, viu? Queria mandar um beijo pra minha ouvinte, a Rose. Ela pediu uma música pra mim, ela falou que ela, eu queria ouvir uma música do Zezé de Camargo e Luciano, eu não sei o nome, eu não me lembro o nome, eu não tenho certeza se é essa, se não é essa. Meu bem, de tudo que você mandou aqui pra mim, tá? É, pelo meu conhecimento com Zezé de Camargo e Luciano, né? O pouco que a gente tem, pra mim é essa música aqui, ó. Se eu tiver certa, Rosi, você me dá um oizinho aí, tá? Manda um joinha pra mim, tá bom? Um beijo, meu bem. Tamo junto na melhor sintonia. A nossa Rádio Carinho, Rádio Amor, a rádio mais amada do mundo. Com você do outro lado. 10:30 da manhã. Já já tem o nosso cafezinho ouro brasileiro.

0: Cris, linda demais. O que rolar do Zezé tá bom pra mim, ué. O que rolar do Zezé tá bom. Oi, Kelly, é a Lúcia. Oi, Lúcia. A Lúcia tá lá na Vila Prado, né, Lúcia? E aí, moçada da Vila Prado, vocês estão bem? Kelly, eu tô aqui passando pra desejar pra você uma semana maravilhosa. O programa tá lindo, viu, Kelly? São vocês, Lúcia. Vocês falando. Vocês aí do outro lado do rádio falando comigo. Ah, mas não tem como não ser bonito, né? Oi, Fernanda, tudo bem? Ô, Fernanda, você sabe que eu adoro essa música do João Mineiro e Marciano? Essa daí é uma das músicas que eu mais gosto deles, tá? Essa daí. Eu gosto daquela do Caminhão É Assim. Eu gosto daquela Por Sentir Ciúmes. Ah, tem várias, né? Tem várias. É, errados. Nossa Senhora! Agora, essa daí é uma das que eu mais gosto. Tem uma memória, assim, na minha vida com essa música, né? Chegando na roça onde a gente morava, ali em Porto Ferreira. E aí, aquele fogão a lenha, sempre conto isso pra vocês, porque eu gosto de contar isso. E aí, aquele, como eu não tenho mais meus pais, né? E aí, aquele fogão a lenha aceso, meu pai torrando café, né? Minha mãe ajeitando a lida, ajeitando daí cá, ajeitando de lá. E a gente chegando ali naquele local, em Porto Ferreira, na beira do rio. Nunca vou esquecer esse momento na minha vida. E minha mãe ouvindo, rasgando no radinho, o João Mineiro e Marciano, Esta Noite Como Lembrança. Então não precisa falar mais nada, né? Falou isso aí, já deu, né? Oi, Kelly, Elza da Fazenda Fênix. Você tá bem? Um beijão, viu, meu amor? Um dia lindo. Faz tempo que a gente não se vê, né, Elza? Faz tempo, né? Você, a Vera, que saudade, viu? A Glória também mandou aqui pra mim uma foto. Ô, Glória, que foto linda, hein? Dia maravilhoso, hein, Glória? Onde é que é isso aí, hein, filha? Ô, Ronaldo, ô, Kelly, tudo bem? Você fala ligeiro, hein, mulher? Você acha? Eu não acho não, Ronaldo. Acho que eu vou de boa. Leandro, tudo bem? Que gostoso ter você comigo. Obrigada, Leandro. A Rose cravou, falou que ela é essa daí mesmo, tá certinho. Obrigada, viu, Lúcia? Um beijo. É, Fernanda também, um beijo. O Bruno quer falar na manhã. O Bruno vai falar o som de terra tombada, hein, Bruno? Que moda, hein, Bruno? Caprichou, hein, Bruno? Vai.
1: Bom dia, minha amiga Kelly. Ah. Quem tá passando por aqui é o Neto Cowboy. Pra começar essa segunda-feira maravilhosa aí, minha Terezinha coladinha com você aqui.
0: Não é não?
1: E claro, né? Essa voz aí pra animar nossa semana cada dia mais.
0: Vocês também.
1: Se possível, Kelly, toca pra gente aí, Terra Tombada. Beijo e um abraço. Tchau, obrigado.
0: Eu que agradeço.
1: FM, Rádio Carinho.
0: É líder, é Rádio Amor. Obrigada, Bruno.

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3: 10h45, ele que tá bem falado aí nas redes sociais, né? Apareceu totalmente diferente no Ribeirão Rodeio Music, hein? Ah, gostei.

mais, hein? João Mineiro e Marciano na manhã, essa noite como lembrança. 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Milionário José Rico e a Tribunal do Amor. Bom dia, amanhã.

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0: Como o tempo passa depressa nessa rádio. São 10h58. Parece que eu acabei de levantar da cama e tomei um café e vim. Como pode isso?

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da minha vida. Aqui nós temos café, bebê. Se você passar aqui na Episcopal, 2709, em São Carlos, e você falar, nossa, com vontade de tomar um café, pode parar que tem. Pode parar que tem café. Sempre tem café. Cafezinho gostoso, né? Um cafezinho para deixar o nosso dia mais feliz. Aquela pausa necessária, né? Pra gente tomar aquele café gostoso, né não? Né? É o nosso momento, né? No dia a dia. A gente sempre faz uma pausinha ali de manhãzinha. Você trabalha na empresa que tem café, eu sei que você é assim também, né? Ou se você tá em casa, minha amiga dona de casa aí, né? Aquela pausa necessária entre um trabalho e outro, né? Entre uma cama arrumada, entre uma roupa estendida, entre uma panela no fogo, né? Entre uma passada de pano, uma tirada de pó, não é assim? Hã? Uma roupa que você colocou no molho. Então, a gente sempre tem uma xícara de café ouro brasileiro. Entre um e-mail e outro, né não? Entre uma conversa de WhatsApp e outra. Entre um beijo e outro. Talvez. Por que não, né? Um café que nunca falte o nosso sagradinho café do dia a dia, né? E café tem que ser ouro brasileiro, não? Pra mim, pra você, melhor, né? Tem anos de tradição. Tá junto comigo aqui na manhã. Ó, bora lá.

0: vocês, bom dia. Daqui a pouquinho o Kelly Mary tá de volta. Com muito mais música no rádio.
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0: existe muita gente, infelizmente, que tem o... poder de mentir.
1: Pior é que a gente gosta de cair, né?
0: Vamos deixar isso pra eles?

0: Mentira, 11h17. 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
0: 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Ai, quem chega na manhã, olha, olha, Zeguinho. Ei, o povo ama, Zeguinho.

0: 220. Ah, aqui o bicho pega, bebê. Aqui o bicho pega. Com calcinha de renda, sem calcinha de renda.
1: Sabem bem o problema que tem.
0: 11h24 da manhã. Panda manda ver, né? Gustavo Lima, que beleza. O Marcos pediu o Léo Magalhães pra mim. Daqui a pouquinho a gente vai ajeitar o Léo Magalhães, viu, Marcos? Muito obrigado. Vamos trazer aquela alô, alô, alô, fala comigo. Sabe, Marcos? Sabe, Marcos? Bom, seguinte. Deixa eu mandar um beijo pro Agnaldo e o Fábio, galera lá da Casa do Para-Choque. Vocês estão bem, moçada? Bom dia pra vocês aí, viu? Bom trabalho, um dia maravilhoso. Fernanda, tá valendo, hein? Obrigada, viu, meu bem? Um beijão. Vai no 12 essa rádio. Ê, beleza, Neto? Adoro. A Marli Torres comigo também. Roseli Scalandrin, diretamente de Brotas. Muito obrigada, meu amor. Amém, viu? A todos nós. Maria também me acompanhando. Oi, Kelly. Oi, Diego. Tudo bem? Fala comigo.
2: Tá, Diego. Flaviano Guzmão aqui.
0: Flaviano Guzmão.
2: Pedir uma mola também.
0: Ah.
2: Os Garganta de Ouro, Milionário José Rico. Mensagem do Além.
0: Tá vendo? Só sai modão, hein? Ronaldo, obrigada, com certeza. Ah, e eu não percebi não, mas deve ser, né? Será que foi a hora que a Rô falou? Ah, Nezinho, tudo bem com você, Nezinho?
3: Bom dia,
0: olha o rádio
3: Mello,
0: no talo.
3: Cabaceira, manda logo no Cabaceira, vai tudo jeito, velho, putaria, pro Soaldo, pro Soaldo Guidaldo, meu irmão Paulinho, meu vizinho, Paulinho Moraes, meu irmão Cuando Silvano, Tirapino Robles, de Santa Luz Silvano, e o filho tá na escuta de vocês,
0: tá
3: Deus
0: bom,
3: abençoe o seu programa, Rádio
0: Amém.
3: Carinho.
0: A nossa Rádio Amor, falou bonito, obrigada. Ai, Cidinho, tudo bem?
4: Eu te mandei um bom dia de manhã cedinho, mas precisei sair, tá? Mas tô te ouvindo, já voltei, já tô ligadinho em você.
0: Aê.
4: E essa foto tá linda.
0: Obrigada.
4: Beijo, beijo, beijo, beijo
0: então, coloquei,
4: pra você e pras meninas.
0: Coloquei
4: tchau, tchau.
0: O áudio certo, hein? Coloquei o áudio certo. Arrasou, viu, Cidinho?
5: Bom dia, bom dia.
0: Oi, meu bem, bom
5: Tamo
0: dia.
5: Tamo por aqui, hein?
0: Que delícia,
5: Ficou até estralando aqui.
0: Ei,
5: Pai de segundo. Capo tá aqui, o Alex tá aqui.
0: Oi, moçada,
5: tudo
0: bem?
5: Na barranca do Rio.
0: Aí
5: segunda-feira,
0: sim,
5: vê se pode.
0: Oi, que vida boa.
5: Pega um de Paulo e Paulina aí pra nós. Nada mudou.
0: Olha lá,
5: merece
0: pelo
5: filho de Américo,
0: de
5: Jonas, Bardo Normando, Tuta.
0: Beleza.
5: A galerinha que curte seu programa.
0: Aí sim.
5: Um abraço, Kelly.
0: Outro, Zetinho.
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0: A nossa Rádio Amor, um beijo, um dia maravilhoso. Vocês estão tudo aposentados, Zetinho, é isso? O que, que acontece com vocês, hein? Eu preciso dessa receita, Zetinho.
6: Ô, Kelly Mary,
0: bom
6: Oi, dia,
0: bem.
6: Bom dia, Kelly.
0: Bom dia.
6: Kelly,
0: tudo bem?
6: Tá as coiseiras aí, Kelly?
0: Tamo bem, por cá, bem.
6: Manda uma musiquinha pra todos os ouvintes aí de Brotas, tá?
0: Aham.
6: Uh-huh. A galera da usina Paraíso de Raiz Brotas aqui.
0: Certo.
6: Tá bom?
0: Uhum.
6: Um abraço pra você também, Kelly.
0: Obrigada, viu, Juninho?
6: Aí, que Deus possa nos abençoar.
0: Sempre.
6: Mais uma semaninha aqui.
0: Mais uma? Vamos arrasar,
6: um
0: né?
6: Dia, um abraço aí.
0: Beleza, dia bem. Obrigada, viu? Ai, a Elizabeth mandou um áudio pra mim de Araraquara. Vamos ver se eu consigo ouvir um pedacinho
7: Kelly,
0: dele.
7: Bom
0: Peraí.
7: Dia.
0: Bom dia, meu amor.
7: Bem com você, Elizabeth de Araraquara.
0: E você, como
7: Kelly,
0: vai?
7: Eu queria estar ouvindo hoje com Chitãozinho Chororó, de coração pra coração. Vou contar só um pedacinho.
0: Tá.
7: Pra animar essa segunda.
0: Oi.
7: Vem mais pra cá. Chega pra mim, quero sentir esse sonho de amor e ficar.

0: coração.
1: E agora, vamos ver.
0: Eu sou assim, um sonhador que encontrou nessa vida o caminho do seu amor. Beijo, fica com
1: outro
0: Deus.
1: Outro beijo, dia. Coisa linda. Muito obrigada, viu? Um dia maravilhoso pra você, tá? Oi, Cleide.
2: Bom dia, Kelly. Eu tô aqui na minha área trabalhando e ouvindo o seu programa.
1: Ai,
2: falou curtindo
1: delícia.
2: As músicas, tá
1: obrigada,
2: bom, fia?
1: Meu bem.
2: Com Deus.
1: Amém.
2: Do carinho.
1: Um beijo. Rádio Amor. Cigano, tudo bem por aí, Cigano? Bom dia pra você, vem. Ô, Kelly, é a Clarice Teodoro, tô te ouvindo. Oi, Clarice, bom dia. A Cleusa também me acompanhando. O Nilson Pinheiro tá lá no Jockey Club, né, Nilson? Aqui em São Carlos, ouvindo a nossa rádio. Ó.
3: Bom dia, com
1: bom
3: alegria,
1: dia,
3: Kelly.
1: Bom dia, trabalhando
3: pra animar,
1: hoje.
3: Animar essa segunda, Kelly.
1: Ah.
3: Eu vou assim.
1: Oi.
3: Chora, viola apaixonada. E o seu dono tem paixão e também chora. Tanta gente por amor está sofrendo, igual a eu, suspirando toda hora. Obrigado, Kelly.
1: É segunda-feira diferenciada. Oi, se nós estamos assim hoje, que é segunda, imagina como é que nós vai estar lá pra sexta-feira.
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0: gostoso, né? Você pede moda aí, ó. Eu vou ajeitando o trem aqui, ó. Eu vou ajeitando o trem aqui, você vai pedindo aí. Nós vamos na lida, né? Vamos fazendo uma manhã diferente, uma manhã gostosa, né? A Marilda da Vila Neri, tudo bem, vem? Um beijo, viu? Linda moda. Vamos nessa hoje, Chico Rei, vamos? Beleza, um beijão, tá? Um dia lindo pra você. Muito obrigada, viu? Ah, a Isabel mandou um áudio aqui pra mim, mas antes eu queria falar do Luiz Aguiar, né? Tá sentindo Piracicaba hoje, bem? Tá curtindo a nossa rádio aí? Que gostoso. Oi, Sandrinha, tudo bem? Bom dia, obrigada, viu? Já, já tem a Juju. E antes, a Isabel vai falar, porque ela pediu uma moda que a gente, que outro ouvinte já pediu pra mim. Pessoal que tá na barranca lá no Rancho Folha Seca do Zetinho. Eles pediram pra mim um de Paulo e Paulino Rasgado, né? E a Isabel, ela adora essa música. Pra provar pra vocês, eu trago esse áudio, ó.
1: Bom dia, Kelly Meuri, eu te adoro. É a Isabel da Vila Prado. Se você puder, hoje, sei que não dá mais tempo, tocar de Paulo e Paulino, pra mim nada mudou.
0: E... ó, Zetinho, você assuntou aí, Zetinho. Ó, Zetinho,
1: pra
0: ó.
1: Mim nada mudou.
0: Viu, Zetinho?
1: E também uma música bem bonita do Monstro Franco. Todas são lindas, adoro
0: todas,
1: ele.
0: Né? Eu também.
1: Só você que me atende, viu,
0: Clé? É, meu bem.
1: Viu, Kelly Meuri?
0: Certo.
1: Por isso que eu sou sua fã número um. Um beijo pra você, uma excelente semana. Que Deus te abençoe muito, muito, muito.
0: Oi, que eu tô desconfiada que você manda mensagem só pra mim, hein? Só pra mim. Beijo, coisa linda. Zetinho, tamo junto.

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3: 11:43, Kelly Mary já está de volta com o som de Christian e Ralph, que você adora, né? Com você. 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

0: partir de agora no ar com você e com aquela Madeline, ela que está chegando com o seu cabelo alisado, hoje toda vestida de preto, porque é inverno? Não! Porque ela gosta, né, Juju? Fala com a Kelly Mary, então, vai. Bom dia!
1: Bom dia pra toda a turminha ligadinha na DBC FM. Segundou por aqui, né? E a gente já começa a semana daquele jeitinho. Com muita alegria, música boa e festa no ar. E o bom dia de hoje vai mais do que especial. Pra um príncipe que hoje celebra os seus 6 aninhos de vida, é. Ele é um príncipe, né? O Isaac Benício de Souza. A prima Aline foi no 3307-1011, falou com a Rautinha e já garantiu essa comemoração. Linda, a prima não está aqui, viu, Kelly? Mas o papai Rogério tá aqui e vai falar com a gente. Bom dia, Rogério, tudo bem?
2: Bom dia, tudo bem. Gostaria de agradecer a Aline por ter feito a inscrição pra gente e agradecer também a DBC FM por estar presenteando meu filho com esse bolo maravilhoso. Muito obrigado.
1: Então, a festa hoje é aqui, na cidade de São Carlos, aqui no bairro Santa Felícia. 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
0: Obrigada, Julia. Dia lindo pra você.

0: Dançadinha sua tá muito dura. Requebra melhor aí, vai. Deixa eu ver, dá uma requebradinha aí, vamos ver. Vai. Ai, que coisa linda! Ai, essa reboladinha aí. Que é isso, hein? Oi, Isabel, tudo bem, meu amor? Obrigada pelo áudio, viu? Oi, Kelly, oi! Bom dia! É o Camburão de Cravis, né? Camburão, você tá bem? Pode trazer o seu áudio, fala comigo, bom dia!
1: Bom dia, Kelly! Bom dia! Camburão de Cravis!
0: Você tá bem?
1: Tô dando uma limpadinha no automóvel aqui, ó, curtindo todas as luzes.
0: E assuntando,
1: oferece, né, pra mim, todas elas aí. Tchau, obrigado.
0: Tchau, obrigado a você, um beijão, tudo de bom. Oi, Kelly, tudo bem? É o Marlon. Oi, Marlon, eu tô, e você, como vai? Tudo bem? Muito obrigada pela audiência, viu? Bom, é o seguinte, a Marilda da Vila Nery pediu pra mim o Chico Rei Paraná, vamos soltar esse som? E vamos trazer logo na sequência a dobradinha da manhã pra gente brincar um bocadinho.
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1: Aquele momento importantíssimo, né? Com a sua participação, você escolhendo qual você quer ouvir, né? As duas, a nossa manhã DBC, trazendo a dobradinha da manhã dessa manhã de segunda-feira. Já começando com essa pancada que a gente adora, ó. Vem me ajudar, Irídio e Irineu. A primeira opção da dobradinha da manhã.

0: Olha a segunda.
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0: Olha a segunda. Aff, Maria. Ei, que isso. Som pesado, hein? É o Canhoto e Robertinho. O último julgamento.

0: Yes. Ai, que medo.
1: Pessoal, vamos embora. O Jaque vem vindo aí.
2: Oh, nossa senhora.
3: Nada disso. Ninguém vai sair daqui. Aquele que sair vai engolir chumbo. Garçom, traz cachaça pra todo mundo aí. Aí, é pra encher a cara, hein?
0: Olha o som, que gostoso, perfeito. Ué,
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4: Porque ninguém manda em mim.
3: Não bebeu, mas morreu.
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0: Léo Canhote, Robertinho, Irídio e Irineu. E o som apaixonante da Jaine. E aí, pra onde é que você vai? Dobradinha da manhã pra você.

essa também da Jaine é linda demais. O amor, você e eu. Parece a paixão de segunda-feira, né? Não é não? Tá combinando, não tá com o som da Jaine? O amor, você e eu. Jaine. Segunda opção, Léo Canhoto e Robertinho. E a primeira opção, Iride Irineu.

coisa linda. É tudo pra você. É tudo pra você na manhã. É dobradinha sua, você sabe, né? Responsabilidade toda sua. Irídio e Irineu, Léo Canhoto e Robertinho e Jaine. Pra onde é que você vai? Onde você vai bandear? Hã? Hã? Tô te esperando, tá bom?

0: Meio-dia e 14, olha só pra ela, hein? Parece que ela não tem nada pra fazer, né? Não parece que a Kelly Mary não tem nada pra fazer nessa vida, né? Ai, meu Deus do céu! Ô, Júlia, você é um encanto, sabia? Você é um encanto de pessoa.
1: Ó, é eu aqui, hein? Errando de novo.
2: Como ninguém, e a gente fica bobo.
0: Ah, bobo já sabendo?
1: Bobo já sabendo
0: que não vai dar certo. Por que você tenta então? Você já sabe que não vai dar certo, né? Oi, Kelly, tudo bem? Oi, Drica, obrigada, viu, Drica? Drica foi no Iri de Irineu, Sidney de Araraquara no Léo Canhoto, Elza da Fazenda Fênix na Jaine, Eliane do Belvedere na Jaine, Adenilson da Santana dos Faveiros na segunda opção. Segunda opção é Léo Canhoto. Fatiminha, meu amor, fala comigo.
3: Boa tarde, meu amor. Eu e o velho vai na terceira.
0: Terceira opção, combinado. Terceira opção é Jaine. A Cleusa, terceira opção. Antônio.
4: Aô, cara. Boa tarde, que é o Antônio Recanto dos Quartos Luiz Antônio, amiguinho. Vamos na primeira aí, ó. Camisa vencedora vai para vocês da rádio aí.
0: Beleza. Iride e Irineu, primeira opção. Iride e Irineu, para você que acabou de ligar o rádio agora. Aí entrou aquela lá, sabe? Não sei porquê aqui, nanã, meu coração ficou mais triste, sabe? Aí entrou Léo Canhoto e Robertinho com o Jack Matador. E também o último julgamento. Fechando tem a Jaine, né? É, com as duas últimas, as duas músicas lá, Preciso Ser Amada, e também O Amor, Você e Eu, não é não? A Fernanda foi na Jaine, Luiz Aguiar no Léo Canhoto. Oi, bom dia.
5: Bom dia, Kelly Mary.
0: Bom dia,
5: bem. Aqui é o Rosemir da Vila Alpes.
0: Ah, Vila Alpes, São Carlos.
5: É, eu vou na terceira, Jaine.
0: Beleza, Jaine então.
5: Okay.
0: O Wagner do Jardim Medeiros em São Carlos foi na Jaine. O José Cita do Tangará em São Carlos foi na opção 1. Tudo bem, José? Um beijo, obrigada, viu? Opção 1, Irídio e Irineu. Oi, Kelly, tudo bem? Eu vou ficar com a opção 2. É o Jonas, tá bom, Jonas? E a Maria?
6: Kelly Mel, já vou votar no Léo Canhoto e Robertinho.
0: Léo Canhoto
6: Maria
0: e Robertinho. Obrigada. A Rose de Dourado, Jaine. A Marilda da Vila Nery, terceira opção, Jaine. Maria Aparecida da Vila Prado e Irídio e Irineu, Cruz também. A Maria foi na segunda opção, Léo Canhoto. Luzia Vacari, primeira opção, Irídio e Irineu. O Lucas Roberto, Léo Canhoto e Robertinho. Nilson Pinheiro.
7: Boa tarde, com alegria, Kelly. Nilson Pinheiro do Jockey Club. Kelly, eu vou do Léo Canhoto e Robertinho.
0: Todo mundo quer ouvir o Jack Matador, né? Marila de Dourado, fala, meu amor.
8: Kelly, eu fico com a terceira.
0: Terceira. A Jô, vai na Jaine. Roselis Calandrim, primeira opção. Primeira opção, Irídio e Irineu. Kleber Dané, tudo bem, Kleber? Jaine aí, hein, Kelly? Um abraço pra vocês aí, tá? Obrigada, Kleber. Ivanira, Irídio e Irineu. Oi, Nena, tudo bem?
9: Eu fico com a Jaine.
0: Jaine, combinado. Pablo Gesso, segunda opção, Léo Canhoto. Kelly, Léo Canhoto, é o Diego Natan. A Maria, dona Nena, falando comigo aqui, ó. Aqui, ó, Maria Galvão.
10: Oi, Kelly Mel.
0: Oi.
10: Vou participar aí.
0: Manda ver,
10: eu mandei um áudio pra você aí hoje no meu filho, mas não vi se você pôs no ar.
0: Fazendo aniversário, né?
10: Atenção. Uhum. Ele tá fazendo aniversário.
0: Sim, obrigada,
10: meu
0: bem.
10: Mas tudo bem, eu fico com a segunda.
0: Segunda opção, obrigada. Combinado, eu que agradeço. Kelly, Léo Canhoto e Robertinho. É a diva Paulino de Araraquara. Elizabeth. Ó. Recebeu mensagem aí, véi. Boa tarde.
10: Vou ficar na Jaine.
0: Jaine! Oi, Roberta!
11: Kelly, eu vou na segunda, Kelly.
0: Segunda.
11: Com paz e amor. Tá
0: segunda.
11: Acabando com nós, menina.
0: Léo Canhoto e Robertinho. Oi, Sandra!
12: Oi, Kelly, bom dia. A Sandrinha do Jacobus, eu vou na Jaine.
0: Jaine.
12: Beijo no seu coração.
0: Obrigada. Marcelo Medeiros, Léo Canhoto e Robertinho. Iria, pode falar, Iria.
13: Kelly, bom dia, Iria. Eu fico Irídio Irineu.
0: Aê, muito bem. O Luiz foi na segunda opção, abrindo mais um voto para Léo Canhoto e Robertinho. Arnaldo Pedroso trazendo seu voto para Irídio e Irineu. Oi, Kelly. Irídio e Irineu, tá? Aqui é do assentamento Bela Vista do Chibarro, Kelly. Tamo junto. Valeu, Márcio. Obrigada, viu? Primeira opção é Irídio e Irineu. A Jo vota na Jaine, né? A Jo vota na Jaine. Aliás, a Jo acabou de desempatar aqui, né? Vamos ver pra onde é que vai isso aqui. Oi!
2: Lindona, Cidinha, eu fico com a Jaine.
0: Jaine! A nossa Rádio Amor. A Jaine vai, então, para, né, a liderança com 22 votos. A Jaine vai pra liderança. Agora vem a Franciele Fernandes, né, trazendo seu voto para a Iride Irineu, né? O Marcelo de Araraquara, trazendo seu voto para Léo Canhoto e Robertinho, chegando na Jaine. Ah, oi, Kelly, Clemilda, terceira opção, né? Fazendo a Jaine aí também subir mais um voto, muito obrigada. E o Valdeir também, mandando aquela boa tarde pra mim. Obrigada, meu bem, um beijo pra você, tá? Um dia maravilhoso. Ligou o rádio agora, foi? Oi, tudo bem, Glória? A Glória também traz o seu voto para a Jaine. E o Jefferson Vieira também, Jaine. Ó, Jaine tá que tá aqui, hein? Oi, Cris.
14: Léo Canhoto e Robertinho.
0: Léo Canhoto e Robertinho com Último Julgamento e também Jack o Matador. Muito obrigada, viu? Oi, Kelly, é a Márcia Sardanelli da Vila Brasília. Oi, Márcia, tudo bem com você? Bom dia, viu? Muito obrigada pela participação. Bom, é o seguinte, eu vou me despedindo de vocês. Queria agradecer imensamente a todos pela participação e pela audiência na nossa rádio. Amanhã, se Deus quiser, é terça-feira. E ó, nós arrasamos hoje, hein? Nós arrasamos hoje nessa manhã. Vocês foram demais, demais, demais, demais. Os pedidos, as músicas, os alôs, essa companhia maravilhosa que a gente tem todos os dias, né? Com vocês aí do outro lado do rádio e a gente falando com vocês aqui no Dial em 106,3. Ou pra quem escolhe a Alexa, né? Também pra quem escolhe a internet ou o aplicativo da nossa rádio. Aonde quer que você esteja, você consegue levar a DBC FM junto com você. Meu beijão de pinga e até amanhã, se Deus quiser. Na sequência, a gente tem as duas últimas músicas da Kelly e depois a Jaine mandando ver na dobradinha da manhã. Obrigada, meus amores. E até amanhã, se Deus quiser.

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19: Muito boa tarde a todos. Hoje é segunda-feira. Estamos aqui presentes para mais um podcast da sua DBC FM. Hoje não vai ser jornal, hoje vai ser podcast rapidinho, né? Pra você, porque já são meio-dia e 42, então vamos lá. Começando com o tempo e a temperatura para toda a nossa região. Olha, as temperaturas caíram, as mínimas não muito, mas as máximas caíram bastante. Hoje, na média, nós teremos em torno dos 22 graus, por exemplo, para São Carlos, também 22 para Ibatera, Araquara 23, um pouquinho mais quente, assim como Américo Brasiliense e Boa Esperança, né? Aí você tem Brotas com 21 graus, nossa querida Dois Córregos 21, Torrinha 20 graus, olha só, hein? Mais ao sul, mais frio. E Tirapina 21 graus, assim como a nossa querida Descalvado 23 e Santa Eudóxia, e 22 graus para Água Vermelha. Agora tem uma coisa, né? A chuva se fará presente hoje intermitentemente, né? Durante todo o dia, mas sim se fará presente hoje e talvez amanhã também, isoladamente, né? Nós teremos chuva leve para toda a nossa região. Agora muito pouco, mas no final do dia ela tem a tendência de ter mais intensidade. É o tempo e a temperatura para você, ouvinte número 1. E vamos ao esporte, né? Quem vai para a Copa do Mundo no Brasil, né? Qual jogador brasileiro? Você já montou aí a sua escalação? O Lancelotti de La Mancha vai definir, né, hoje às 17 horas quais, né, serão os brasileiros, né? A lista a gente já mostrou. Até o Gabi Jesus vai, né? Quem diria, hein? E isso aí mesmo, não tem por onde. Vamos aguardar. Ela será realizada hoje, o anúncio dos 26 jogadores. Você acha que o Neymar vai, hein? Ou não vai? Que você acha? O Pablo falou que o Neymar vai, o Juarez mais ainda, né? Boa tarde a você, a Roberta também tá aqui com a gente. Muito boa tarde, o Corinthians. Não, o Corinthians não vai, Cruz. Não, o Corinthians não vai. Depois de ontem, não vai mesmo. O Ivaí tá aqui também, boa tarde, né? É, filha, daqui a pouquinho eu assisto pra comprar com você aí, com certeza, né? O Rony, vai ou não vai? Gustavinho tá aqui, boa tarde. Gustavinho, eu vou ajeitar isso hoje, sem falta, tá? Eu vou ver aí o que aconteceu, onde foi que eu errei, né? vou resolver para você, tá bom? Mas vamos aguardar. Você acha que vai, não vai? Eu acho que talvez, né? O pessoal também aqui já se faz presente no nosso facebook.com/jornaldbc e também DBCFM conosco a partir de agora, né? No nosso Jornal DBC. Agora, 12:45, hoje um podcast, porque o negócio é rapidinho. A Neuza tá aqui com a gente, muito obrigado pelo seu boa tarde. Se o Neymar for, cai na segunda fase. Se não for, cai na terceira. Olha, eu acho que o Brasil passa da segunda fase, né? Passa embora pra casa, mas vamos ver. Não, o Brasil tem um bom time. Ele tem sim. Vixe, Maria, o que o técnico também é bom, né? O Brasil vai ser campeão. Maria José tá aqui, a Neuza Haas também, junto com a gente, o Luiz Oliveira, muito obrigado a você, Elias Ramon, boa tarde, né? Olá, hein, o Elias tá lá em Franca, na sintonia com a gente, obrigado, Elias. Uma boa tarde a Maria José também, Luiz Oliveira, o pessoal aí acompanhando a DBC no nosso Facebook. Olha, eu acho que o Neymar deve ir. Porque bem ou mal, é melhor o Neymar do que o Gabriel Jesus, entendeu? Pelo menos o Neymar pode causar alguma coisa, né? Dar uns trupicão. E outra, fica mais engraçado, né? Ele jogando e levando os tombos dele. Até substituído ele foi, sem ser, você vê como que o cara é. É azarão, né? O Valdinei Marques tá aqui, o Josineso tá aqui também, Neymar convocado hoje, André. Se ele não está bem, os outros, bom, é pior que o Neymar. Ó, esse é fã do menino Neymar, hein? O José Edmiro tá aqui também, ótima tarde a você. É, olha lá, recebeu a Juju, hein? Quem diria? Cruz, causar... Vamos aguardar. E ontem nós tivemos aí uma rodada, 16ª rodada do nosso querido Brasileirão. Lembrando, viu? O nosso querido Café Show Futebol Clube, Alessandro Regolão, foi o ganhador da rodada, hein? Alessandro, manda o zap pra nós aqui com o Pix pra receber o Pix dessa rodada, tá? Importantíssima. E ontem ela começou, não, ontem, antes de ontem, o Atlético Mineiro recebeu o Mirassol e ganhou de 3-1. Mirassol, que tá todo mundo de óculos novos, né? É, você tá pensando que é o quê? No sabadão tivemos o Internacional recebendo o Vasco e ficou na vitória por 4-1. No Maracanã a gente pula, porque na Arena Barueri... No Maracanã, o clássico dos tricolores, o Fluminense levou a melhor, 2-1 em cima do São Paulo, que também, hein? Pelo amor de Deus, hein? Começou agora, pra frente é só pra trás. O na Arena Barueri, mais um empate do Parmeira, 1-1 contra o Cruzeiro, né? Agora o Santos mostrando que quer ser rebaixado. Perdeu de 3-0 pro Coxa. Vai ganhar de quem, né? Desculpa aí, Juarez, mas pelo amor de Deus, de Santista, o Ivair, mas olha, tá feio o trem, hein? O Botafogo recebeu no Newton Santos, famoso Engenhão, o Corinthians, e levou a melhor. Agora você vê, né? Eu esqueci o nome do 9 lá do Botafogo. Assisti um pedaço do segundo tempo, a hora que marcou o terceiro gol. No fundo, o cara não jogou muito, mas era o cara que estava no lugar certo na hora certa, na sobra, né? E acabou ganhando do Corinthians por 3-1. E com isso, o Corinthians foi passear mais uma vez lá no Z4. Tivemos também na Casa de Apostas o Bahia recebendo o Grêmio, ficaram num empate em 1-1. O Bragantino recebeu vitória e ganhou de 2-0. O Chapecoense perdeu para o Remo, hein? Olha só, o Lanterninha, mais Lanterninha do que nunca, perdeu para o Remo, que conseguiu aí uma recuperaçãozinha após de duas vitórias e um empate nas últimas rodadas. Arthur Cabral, obrigado, Cruz. É, ele foi sortudo, ele, né? E ainda levou a bola do jogo. Muito bem. Chapecoense aí, ó, perdendo para o Remo também. Tá mais pra lá do que pra cá, Chapecoense, hein? É, infelizmente. E o Atlético Paranaense fechando aí a rodada em 1-1 contra o Flamengo, hein? É, o Flamengo não fez direitinho a lição de casa. Mas vamos aguardar outros jogos, com certeza. E um destaque para o esporte, já que estamos falando no esporte, é que no dia 23 nós teremos o futebol solidário, né? E muito importante, com certeza, no estádio Professor Luiz Augusto de Oliveira, que receberá essa ação. A expectativa é reunir entre 4 a 5 mil pessoas e um jogo especial que coloca em campo ex-atletas de clubes como o Corinthians, o São Paulo, Guarani, Ceará, né, enfrentando uma seleção de ex-jogadores de São Carlos, né? Esse é um jogo que vale até a pena ver, hein? E isso acontece no sábado, dia 23, teremos aí uma grande ação, né, para arrecadar alimentos, né? O diretor de esportes comunitários, Marco Amaro, ele detalhou que os atletas jogarão, né, às 16 horas e pela manhã no mercado municipal estará havendo uma troca por arroz, tá, gente? Arroz. Então, lembrando a todos que teremos aí na arquibancada coberta, quem levar 5 quilos de arroz vai receber um ingresso e, obviamente, até a sua lotação, e os outros, até 1 quilo de arroz, recebem um ingresso de todas as outras áreas do campo do Luizão, tá ok? Eu vou fazer um intervalinho rapidinho e volto já.
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19: Muito bem, agora são 12:54, eu estou indo embora, agradecer a você pela audiência, preferência e paciência acima de tudo, né? E deixar aqui o nosso boa tarde. Não temos muitos assuntos para hoje especificamente, mas amanhã a gente se dedica um pouquinho mais ao Jornal DBC, esse podcast rapidinho, e a gente traz também a escalação do Brasil, hein? Todo mundo torcendo pelo Brasil. Obrigado pela sua audiência, preferência e paciência. Estou de volta amanhã, se o grande arquiteto do universo deixar. Tchau, tchau!

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5: Muito bem, senhoras e senhores, estamos chegando. Chegando com o Paradão Sertanejo a partir de agora, pra gente tocar as canções que marcaram a sua vida. Os clássicos sertanejos é no nosso Paradão. Inclusive, você também pede a sua canção aqui no nosso programa de rádio, que a gente vai inserindo na nossa programação. Além disso, tem os nossos quadros, o quadro de culinária com a amiga Nice Marcondes, tem aí o jornalista André Verrone com as curiosidades, tem a piada, humor e muita prestação de serviço a partir de agora no nosso Paradão Sertanejo, em nome do nosso Creme MD+, o nosso poderoso Creme MD, esse produto natural que é o Creme MD, indicado para você, meu amigo, minha amiga, que sofre aí com algum tipo 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

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Boa sorte pra você, porque o Paradão Sertanejo dessa edição começa com esta canção.

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1: Muito bem, senhoras e senhores. Esse é o nosso programa de rádio. Você vai tocando, você vai pedindo e as canções e a gente vai tocando aqui no nosso Paradão Sertanejo, tá bom? E é só música sertaneja que a gente toca aqui no Paradão Sertanejo, beleza? Bora nós aqui então, 11 São Paulo, 993-61-4924. 11 São Paulo, 993-61-4924. Se você preferir, manda sua mensagem lá no Instagram, no arroba Milton Bardelli Oficial. Milton Bardelli Oficial. Bardelli é B de bola, dois L's e I de igreja no final. Segue a gente no Instagram, manda sua mensagem por lá para pedir o seu modão. Já já tem a Anice Marcondes com a sua receita aqui no Paradão, o André Verrone com as suas curiosidades. É o Paradão Sertanejo, a partir de agora, atendendo você. Bora nós então? Tem áudio no Paradão, vamos ouvir.
2: Dia, Milton.
1: Oba!
2: E aí, tudo certo?
1: Tudo.
2: Tá, tudo bom?
1: Tudo.
2: Milton, toca Chico Amado e Xodó, telefone no ar.
1: Boa.
2: Marinal de Cajuru. Feliz pra todos os ouvintes da Prata.
1: Valeu.
2: Tchau, abraço, tudo de bom.
1: Valeu, minha amiga. Abração pra todo mundo aí curtindo o nosso Paradão Sertanejo. Esse programa que é transmitido nesse horário pela Rádio Prata, também pela Rádio DBC FM, pela Rádio Interativa Noroeste, pela Nova Interativa. Tamo juntos aqui, Marinalva. Abraço pra todos em Cajuru. Tem áudio no Paradão.
3: Alô, Milton. Alô. Boa tarde. É o Paulo de Mococa. Um forte abraço, meu amigo.
1: Fala,
3: a segunda-feira abençoada pra todos nós.
1: Amém.
3: Ô, Milton, se puder, toca a música de Rio Negro Solimões aí, outra vez de cara cheia pra nós.
1: Deixa eu ver se eu tenho.
3: Oferecer
1: aqui
3: pro meu amigo de estrada, o Pratinha, o verdadeiro suja-roupa.
1: Beleza, tá bom. Abraço pra ele então, abraço pra todo mundo aí. Quem mais tá com a gente aqui? Reginaldo tá com a gente, tá lá em São Carlos. Reginaldo, um abração pra você, um abraço pra família, um abraço pra todo mundo aí em São Carlos. Uma ótima semana. Quem mais? Quem mais tá no Paradão? Boa tarde, Milton, tudo bem com você? Tudo. Manda um abraço aqui pro casal Dirceu e Mônica de Garaí. Gostaríamos de ouvir Rumo a Goiânia. Meu muito obrigada, que Deus abençoe grandemente. Amém, amém, meus amigos. Abraço pra todos em Garaí. Uma ótima semana pra todo mundo aí curtindo o nosso Paradão. Amigo Lupércio, tamo junto, Lupércio. Boa semana pra você e pra todos aí, tá? Pra todo mundo em Brotas, curtindo o nosso Paradão Sertanejo. Muito obrigado pela sua audiência. Telefone no ar, Chico Amado e Xodó.

0: Chico Amado e Xodó aqui no nosso Paradão Sertanejo.
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0: Muito bem, olha, 1:14, uma ótima semana pra você. Deixa eu dar uma boa tarde pra ele, meu amigo Abine. Boa tarde, Abininho.
2: Boa tarde, Milton Bardelli. Tudo certinho?
0: Tudo certinho com você, como está?
2: Tudo em ordem, graças tudo em a ordem. Deus.
0: A pergunta que não quer calar, é a pergunta do dia que nós vamos descobrir isso 5:00 PM. Neymar, vai ou não vai?
2: Ah, eu acho que não vai, não.
0: Eu também acho que não vai.
2: Será?
0: Eu acho que não vai também, eu acho. É no achômetro, não dá pra saber, ele vai, ou ele não vai. É bem achômetro mesmo, não tem como saber.
2: Eu também acho que não vai, não.
0: Eu também acho que esse ano não vai. Eu também acho que ele não vai, não. Até mesmo porque ele não foi convocado nenhuma vez pelo Ancelotti, né? Nessas últimas convocações. Não sei se ele vai ceder o técnico italiano do Brasil às pressões aí pro Neymar ir pra Copa do Mundo, fazendo também muito lobby. Tem tudo isso, né? Mas se vai ou não vai, nós só vamos descobrir a partir das 5:00 PM, né? Pra saber quem vai ser os convocados, né? Pra Copa do Mundo de 2026. Eita, nós! 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
0: 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Estamos aqui nessa segunda-feira, na véspera da convocação da seleção brasileira para a Copa do Mundo de 2026. 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
2: verdade,
0: bom.
2: Verdade.
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0: Tá aí o Leandro Leonardo aqui no Paradão. Ouvimos Rumo à Goiânia.
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0: Muito bem, 1:26, hora da nossa receita com a nossa amiga Anice Marcondes. A receita primeira dessa semana, nessa segunda-feira, receitas rápidas, práticas e fáceis. Qualquer dúvida, chama a Anice lá no Facebook dela, Anice Marcondes, ou então no Instagram, no arroba nice.marcondes, tá bom? Minha amiga Nice, uma ótima semana. O que você preparou pra gente hoje, Nice?
2: Olá, Milton, ouvintes. Nice Marcondes, vamos lá pra uma receitinha?
0: Bora.
2: Olha, essa daqui é facinho e deliciosa. É uma bolachinha de amido de milho com leite condensado.
0: Ai, que delícia.
2: Anota aí os ingredientes.
0: Vamos ouvir.
2: Nós vamos usar uma caixinha de leite condensado, 500 gramas de amido de milho, 200 gramas de margarina. Modo de preparo, coloca tudo dentro de uma bacia, de uma vasilha, e vai amassar bem, até ela ficar lisa e homogênea. Não pode sovar essa massa. E aí, bem lisinha, bem homogênea, você vai modelar do jeito que você quer. Coloca dentro de uma assadeira, de preferência polvilhada, farinha de trigo, e vai levar para assar em forno. 180 graus pré-aquecido, por 10 minutos. Quando ela começar a ficar levemente dourada em volta, tá no ponto, senão ela endurece. E aí, tira, esfria, esperou esfriar. Se der tempo, vocês guardam. Eu acho que vão fazer um monte.
0: Se der tempo.
2: Ótima sugestão de venda. Essa derrete na boca.
0: Delícia,
2: hein? E eu espero que vocês gostem. Qualquer dúvida é só chamar. Fez seu Insta Nice Marcondes. Beijos e obrigada.
0: Ainda mais pra uma tarde dessa de outono, hein, Abininho? Uma bolachinha dessa de leite condensado.
3: Puxa vida, hein?
0: É.
3: Só de ouvir deu água na boca, viu, meu?
0: Você já tá pensando na sobremesa. Eu ainda vou almoçar, meu parceiro.
3: É, eu acabei de almoçar.
0: É, tô vendo. Inclusive a Nice falou que quer uma camiseta azul.
3: Ah, é?
0: É.
3: Tá bom.
0: Vamos mandar uma camiseta azul pra amiga Nice Marcondes pra torcer pra seleção brasileira na Copa do Mundo, tá bom? Qualquer dúvida, chama a Nice. Facebook, Nice Marcondes. Instagram, arroba nice.marcondes. Beijo, Nice. Beijo pra você. Bora atender você aqui no nosso Paradão? Bora? Aqui no Instagram, ó. Elisângela Oliveira. Olá, amigo. Boa tarde. Tudo bem? Tudo? Sou aqui de Leme. Gostaria de ouvir a música do Chitãozinho Chororó, Pago Dobrado. Ofereço a todos que gostam desta música, em especial a você, que alegra nossas tardes. Um grande beijo e até mais. Obrigado pelas palavras, Elisângela. Abração pra você e pra todos aí em Leme, viu? Uma ótima semana pra todo mundo curtindo o nosso Paradão Sertanejo. Meu amigo Fábio Costa tá com a gente. Boa tarde, Mirtão. Segundou, hein? Tempo feio, chuvoso, mas estamos na labuta. Ligados no Paradão, junto com o Elvis. Valeu, Mirtão. E sem Neymar. Ah, não, melhor, sem Neymar, a Copa pro Brasil será bem meia boca sem o Neymar, disse aqui o Fábio Costa, tá vendo como é muito dividido? É muito dividido. Valeu, Fábio Costa, abração, meu amigo, abraço pro Elvis, abraço pra família toda aí, tá? Bom trabalho. Quem mais tá com a gente aqui no Paradão?
4: Tudo mais, Délio, tô ligado no Paradão Sertanejo aí, tá bom demais da conta.
0: Opa!
4: Ei, beleza, naquelas tardes, né?
0: Tamo junto.
4: Tá de segunda-feira, bom também.
0: Bom.
4: Tudo mais, Délio, que dá sucesso pra Serrana, pra Vitória, pra Valentina, pra Mariana, pra Nayara, pro Dino Maiane, pra todos os ouvintes aí, meu querido.
0: Valeu.
4: Tchau, garoto. Obrigado.
0: Valeu.
4: João Mineiro Serrana falando.
0: Falou, João Mineiro. Abração pra todos aí em Serrana, viu? Ótima semana pra todo mundo. Quem mais tá com a gente no Paradão?
5: Boa tarde, Milton Bardelli.
0: Boa tarde.
5: Uma tarde de segunda-feira abençoada pra você e toda a sua equipe.
0: Amém.
5: Se der, Milton, toca pra mim, Cascatinhana. Flor do Cafezal.
0: Linda canção.
5: Beijo no seu coração, Maria Aparecida de São Carlos.
0: Beijo, Maria Aparecida. Beijo pra todos em São Carlos, curtindo o Paradão. Uma ótima semana, minha amiga. Dá um abraço na família toda aí. Quem mais tá com a gente é o Adilson. Adilson Nagel, curtindo o nosso Paradão. Valeu, Adilson. Obrigado pela audiência. Meire Varola, em Vargem Grande do Sul, também tá com a gente, curtindo o Paradão. Um abraço pra todos. Obrigado aí pelas palavras, Meire. Beijo pra você e pra todo mundo aí em Vargem Grande do Sul. Fala, seu Hélio.
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0: Olá.
6: Estão aqui no Paradão Sertanejo, sob a animação de Milton Bardelli.
0: Opa!
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0: Isso.
6: Milton Bardelli, boa tarde a você, boa tarde a todos os ouvintes.
0: Boa tarde.
6: Gostaria de ouvir com Chitãozinho Chororó a música Amor Proibido, por gentileza. Muito certo. Obrigado e boa segunda-feira a todos. Bom início de semana, abençoado.
0: Obrigado,
6: a todos.
0: Bom início de semana para o senhor também, para todo mundo aí curtindo o nosso Paraná.

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0: 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Curiosidade no rádio. Você sabia? Bora trabalhar, André Verroni.
1: Você sabe por que as pessoas têm chulé?
0: Por quê?
1: Mesmo sem chulé, o pé tem um cheiro característico. Todos os animais produzem certas substâncias no corpo que exalam odor. São os feromônios.
0: Sim.
1: Eles servem para identificar o indivíduo e, em certos animais, como forma de atração de sexo oposto.
0: Olha lá.
1: O chulé aparece quando a pele dos pés é atacada por micróbios, plantas ou animais microscópicos, que acabam agindo juntamente com o suor do corpo.
0: Muito bem, você sabia?
2: 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Você sabia?
0: Bora mandando mais alô pra você. A meu amigo João Biguá tá com a gente. Boa tarde, seu João. Boa tarde pra todo mundo aí curtindo o Paradão Sertanejo. Tem áudio no Paradão.
3: Muito bem, senhoras e senhores. 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
3: Boa tarde, Neia de Verge.
0: Boa tarde, Neia. Ô, Abininho, ou ela vai tomar o meu lugar ou o seu lugar.
4: Mas eu acho que tá mais pro meu.
0: Muito bom, Neia.
4: Obrigado aí, viu, Neia? Ficou show de bola.
0: Show
4: viu?
0: De bola, show de bola. Beijo pra todo mundo aí, tá bom? Obrigado pela audiência. Quem mais tá com a gente aqui no nosso Paradão?
5: Bom dia. Boa tarde, meu time.
0: Boa tarde.
5: Excelência, começo de semana, uma ótima tarde de segunda-feira, um grande abraço pra você e pra todos os ouvintes.
0: Amém.
5: E todos os amigos aqui dos bairros, sabe? É. Eu gostaria, você tocaria pra mim César e Paulinho, fui eu.
0: Certo.
5: Quero oferecer pra todos os amigos aí. E quanto quem, o Neymar é certeza que vai pra seleção.
0: Vai pra seleção,
5: você vai ver.
0: Tá bom.
5: Um grande abraço, tchau, obrigado.
0: Valeu, Chiquinha. Então ele vai pra seleção. Beijo pra todo mundo aí, tá bom? Mais áudio no Paradão.
6: Boa tarde, Milton Bardelli. Aqui é a Sandrinha de São Carlos.
0: Oi, Sandrinha.
6: Toca pra nós o Príncipe Daniel. Eu me amarrei. Eu ofereço especialmente pra você e pra toda a galerinha que tá na escuta. Beijão.
0: Valeu.
6: Com Deus. Em Marília. Excelente tarde abençoada pra você.
0: Tá bom, minha amiga. Valeu, Sandrinha. Abração pra todo mundo aí curtindo o nosso Paradão, amigo Zebrão. Tamo junto mais uma vez. Alô, seu Joaquim. Forte abraço pra todo mundo aí curtindo o nosso Paradão. Paulão pediu essa aqui, ó. Cartão postal, as mineirinhas. 1h44 no Paradão.

0: César e Paulinho. Fui eu aqui no Paradão.
1: Mas não tem jeito, tenho que falar.
0: Eita, modão!
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0: Ô, Abininho, pessoal, os nossos ouvintes aqui escolhem cada moda top, né, meu parceiro?
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0: É aquele modão com M maiúsculo, de chorar largado, velho. Rapaz, que da hora! 1h52, reta final aqui do nosso Paradão Sertanejo. 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
0: 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Reta final aqui do Paradão Sertanejo. Última chamada dessa promoção, visando a Copa do Mundo 2026.
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3: Agradecemos aí a companhia de todos, mais uma edição do Paradão Sertanejo e um grande abraço pra todo mundo.
0: Valeu, Abininho, grande abraço pra você, uma ótima tarde pra todo mundo, muito obrigado e tchau.
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2: Oi, cheguei Brasil, juntinho com você mais uma semana, segunda-feira, 18 de maio de 2026. Segundo, bebê, e eu quero você juntinho comigo até as 4, porque essa semana tem que ser maravilhosa, é o que eu te desejo, viu? Tá sintonizado já em 106.3? Vamos começar, né? Olha o tempinho, 21 graus nesse exato momento. Bora, aumenta o volume porque está no ar.
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2: 14 horas, 3 minutos, 3307-1011, tá liberado, é só chegar mais.

vazia. Vida vazia. Essa vai lá pro abençoado do Santa Felícia. Sexta-feira fui embora devendo moda. Noite sem sono, no abandono. Bruno e Marrone, 14 horas 9 minutos. Vida vazia. 21 graus nesse exato momento, hein? Como tá aí na sua cidade? Conta pra mim. Aqui o tempo tá cinza, tá fresquinho, tá gostoso. Antes eu saí de casa, caiu uma chuvinha bem gostosa, de leve. Bem de leve. Aí já deu aquela animada toda, né? Desejo pra você que tá aí juntinho comigo, sintonizado em 106.3, uma tarde maravilhosa, uma semana abençoada, prosperidade. A família toda bem, tá bom? Pra cada um de vocês que tá aí desse lado. O WhatsApp já tá liberado, 3307-1011. Já tem muitas participações aqui juntinho comigo. E eu quero mandar um abraço lá pro Júlio César Bueno, de São Manuel, que já tá de rádio ligado, né? Você não perde uma, né, Ju? Beijão pra você, Deus ilumine sempre. A Marta Alves também tá aqui juntinho comigo. Ela falou, Lana, tô na curtição, hein? Bora lá, chega mais, garota. Até às 4 horas juntinho comigo, eu não quero saber. Quem mais tá aqui juntinho comigo também? O Elias Maia, de Morada Nova, Ceará. Lana, toca aí uma moda com Vic Souza, Amor Eterno. Ofereço exclusivamente pra você, é o Elias Maia, de Morada Nova, Ceará. Rádio Carinho, Rádio Amor. Ô, Elias, um beijo pra você, viu? Obrigada pela sintonia. Quem chega aqui juntinho comigo também é ele, o Reginaldo Souza, lá da Fazenda da Barra, com o pessoal do 29. E hoje um abraço vai para o Vaguinho da Fazenda Jacutinga. Eita, Vaguinho, aquele abraço. Uma ótima tarde pra você, viu? O Alex também tá juntinho aqui comigo, né, Alex? Um beijo pra você, pro Ti. Como você tá aí? Tá tudo bem? Quem mais tá juntinho aqui comigo é ele, Ronaldo. Só que ele gosta que chama ele de Siglone. Ô, Lana, se possível, toca aí uma do Christian Ralph, Sem Documento. Tô na escuta, hein? Aí sim, hein? Eu acho bom o senhor ficar na escuta mesmo. Não saia daí. Ô, Lana, eu fiz esse vídeo maravilhoso. Toque aí pra você dar uma olhadinha. O Adilson Nascimento na sintonia, juntinho comigo nessa tarde gostosa. Oi, Cremilda! Que saudade de você, meu amor. Um beijo pra você, viu? E aí, tá tudo bem? Como você tá aí? Ah, não. Eu lembrei de alguém, Cruz. Pior que eu lembrei. Eita, nós, hein? Ah, quando meu assistente aparece, a risada na certa. Você tá doido? Olha, são muitas participações. Daqui a pouquinho eu vou trazer você, que gravou seu áudio, tá gravando aí, pra participar da programação. Vai mandando aí 3307-1011 nessa tarde gostosa de segundona, hein? Dia 18 de maio de 2026. E hoje tem convocação pra Copa do Mundo, hein? Tem convocação e o assunto é polêmico, né? Polêmico demais. Eu nem sei se eu entro nesse assunto. Mas e aí, você que tá me ouvindo? Você acha que o coisinho lá vai? Você acha que merece ir? Eu só vou dar minha opinião depois que eu ouvir a sua. Mas na minha opinião, eu preciso ouvir a sua. 3307-1011. Porque quem chega na programação agora é Teodoro Sampaio. Alô, mulherada, 2h12. Eita, ó. Chega mais, gente, chega mais.

0: Mário José Rico, duas camisas, 2h18. Olha quem apareceu por aqui. Eu não acredito que ele teve a audácia de me mandar um vídeo desse. Ele tá lá me ouvindo, ó, vou só pôr um pedacinho, ele mandou um vídeo e eu vou explicar a situação do vídeo.
1: Nossa, essa tarde gostosa de segundona, hein? Ó, 18 de maio de 2023.
0: Nesse áudio, nesse vídeo, ele tá enchendo um copo com Campari, gente.
1: O assunto é polêmico, né? Polêmico demais.
0: Ai, Léo. Ô, Léo, nem vou falar nada pra você, viu? Sacanagem, plena segunda-feira, fui tomando um Campari. É a vida que eu quero. Olá, ó. Só ouvindo o modão. Vamos ouvir o Léo, hein, Léo?
2: Olá, Ana. Boa tarde, boa tarde.
0: Você tá bom, Léo?
2: Quanto tempo, rapaz.
0: Graças
2: agora,
0: a Deus, hein?
2: Segunda-feira ficou diferenciada.
0: Aí sim, hein?
2: Eita, aí sim, viu?
0: Tamo
2: agora
0: junto.
2: Vou até tomar uma aqui, viu? Essa vai pra você, viu?
0: Chato.
2: E manda ver naquela programação que só você sabe fazer.
0: Com certeza.
2: A Rádio Amor.
0: A nossa BBC. Rádio Amor. Mal acabado, como se não bastasse mandando um, mandou dois. Ô, Léo, que saudade, viu? Uma ótima tarde pra você aí. Que Deus ilumine sempre. Agora sim, Léo, tamo de volta. E vai rolar aí pra vocês as melhores, né? Pra você curtir aí nessa tarde gostosa. Hoje é segundona, mas tem gente vivendo um sábado, né? Uma sexta na segunda. Né? A gente tem inveja? Tem. Mas é tão bom receber um vídeo desse. Você curtindo a DBC FM. Aí vem o Ronaldo, Tubarão. Primeiro eu vou colocar o áudio que ele me mandou, que com certeza foi pra pedir moda.
3: Fala, garota, boa tarde,
0: Rô.
3: Glória a Deus. Tem o Ronaldo aqui também de Porto Seguro, mas...
0: Aí sim, hein?
3: Pode me chamar de Tubarão.
0: Tubarão.
3: DBC FM, Rádio Carinho.
0: Rádio Amor, aí sim, hein, Tubarão. E aí, o que que acontece? Eu perguntei, né, aqui, aquela que nem gosta de causar. O que você acha? Será que o menino Ney vai? Será que ele vai ser convocado? Eu acredito que sim. E você, o que você acha?
3: Ó, já vou dar minha opinião aqui. Eu acho que o Neymar já deu o que tinha que dar,
0: tá? É, também acho.
3: Ele só quer saber de jogar bola, só quer saber de encrenca, só briga.
0: É verdade.
3: Ele não pode encostar nele que ele já cai. E seleção é isso não.
0: É, com certeza.
3: Deixa esse cara quieto.
0: É, eu também acho. Porque é assim, né? Tem que ter futebol no pé. Aí me falaram, ah, mas o Neymar carrega o nome. O Neymar não sei o quê. Gente, tem que carregar futebol no pé. É ou não é? O Brasil tá precisando disso. Mas como é Neymar, né? Mas como é Neymar, a gente tem pra esperar tudo. Tudo mesmo. Oi, Lê. Boa tarde, Lê.
4: Boa tarde, Alana Jets.
0: Você tá bom?
4: Do Daniel, Mundo da Porteira.
0: Olha aí sim, hein, Lê?
4: Rádio Carinho.
0: Rádio Amor.
4: A gente foi revelar foto.
0: Olha!
4: E as fotos estão prontas, foto nossa.
0: Gente!
4: Um abraço, minha amiga Lana Guedes.
0: Abraço! Que tudo!
4: Rádio Amor. Rádio Amor.
0: Ô, Lê, que tudo. Ele mandou uma foto aqui, ele fez a foto com o chefinho, ó, com o André. Ele colocou a foto, meu grande amigo André. E o André apresentando o jornal aqui. Ficou legal, viu, Lê? Muito bonita a camiseta. Quem tá aqui comigo também é ele, o Ti, né, Ti? Se possível, toca pra gente aí, Chico Rei Paraná, Dona da Verdade. É lógico, tem que ser a Dona da Verdade com Chico Rei Paraná. Lá pro Thiago do Santa Felícia. Deus ilumine sempre, viu?

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2: Juntinho com você, 14 horas 34 minutos. Ronaldo Viola e Praiano, Desatino.

0: do Viola e Praiana Desatino. 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
0: Vamos chamar um tchão, Tchão Carreira e Pardinho, Rainha do Lar, 14h40, 22 graus na nossa segundona, 18 de maio, e o WhatsApp tá liberado, 3307-1011, é só aumentar o volume e chega mais.

0: Rainha do Lar, Tião Carreiro e Pardinho, 14 horas e 43 minutos. Olha, eu achei uma ouvinte que me representa, mas ela me representou de uma maneira tão soda, com PH, que não dói, Maria. Era o que eu queria dizer, Maria. Olha só, a Maria Aparecida lá da Vila Prado. Boa tarde, Maria.
1: Boa tarde, Lana Guedes.
0: Boa tarde, meu amor.
1: Uma tarde maravilhosa e abençoada para você.
0: Amém.
1: E
0: a nós
1: todos ouvindo. Lana,
0: oi.
1: Eu acho que o Neumar não devia ir. Ele não presta para nada, você entendeu? Ele só cai. Para que vai fazer o que lá?
0: Também acho.
1: Ficar um pouquinho mais rico?
0: Oh,
1: é isso que ele quer fazer.
0: É, bem assim.
1: Um beijo no seu coração. Maria Aparecida da Vila Prado. Rádio Carinho.
0: Ai, de amor, Maria. Esse finzinho aí, o Theo concordou, não concordou?
1: Beijo no seu...
0: Concordo plenamente com você, Maria. Concordo plenamente com você. E a discussão tá de um jeito, porque falaram assim pra mim, ó. Ah, mãe, você não entende nada. O Neymar é o melhor jogador. Tem que ter consideração. Não é só porque ele tá machucado que vão fazer isso com ele agora. Só que é o seguinte, quando você vai pra Copa do Mundo, é pra quê? É pra jogar. Então, se ele não tá em condições, pra quê ir? Mas se ele não for convocado, eu nem vou assistir a Copa. É um favor que você faz pra nós. Entendeu? É um favor. Tem que ter futebol no pé. É ou não é, Ronaldo? Ronaldo Tubarão falou, eu também. É, bem mais ou menos assim. Ô, Rose, um beijo pra você. Ela quer ouvir João Mineiro e Marciano. Eu volto amanhã. O Cigano também tá aqui juntinho comigo, né, Cigano? O Perso, filho lá de Brotas. Quem mais? Oi, Zetinho, você tá bom?
2: Cheguei.
0: Cheguei, Brasil.
2: Oi, moço.
0: Oi, moço.
2: Tudo bem?
0: Tô bem, e você?
2: Moça, tamo por aqui, no Rancho Cunha
0: Seca. Ai, que tudo.
2: Eu, pé de frango,
0: o pé de frango, capro, tá em todas.
2: Ah, descendo um talo aqui, hein?
0: Ai, que gostoso. Oi.
2: Pega o riozinho aí.
0: Riozinho, tá bom.
2: Oferece pra todo mundo que curte seu programa, a galera aqui na Barranca do Rio.
0: Certo.
2: Bar do Normando, o Fino de Américo, o Tuta, Jonas.
0: Todo mundo.
2: Cido Nhoque.
0: Ah, aquele...
2: Eu não vi ele pra falar aquele negócio lá que você me falou.
0: É isso aí.
2: Relaxa,
0: você vê, você fala.
2: Depois eu dou um salve pra ele lá.
0: É isso aí,
2: um abraço,
0: Zetinho.
2: BBC FM, Rádio Carinho.
0: Rádio Amor. Tal Cruz. Eu acho, Olana, eu acho que ele deve ir. Mas pros quintos... Ai, misericórdia, eu não dou conta de vocês, não, gente. Não. Eita, nós. O povo tá revoltado com o Neymar. Você que não apruma, não, Neymarzinho. Você que não apruma, não, menino Ney. Oi, Patrícia, tudo bem, meu amor?
3: Uma música pro meu filho, filho do rei. Ele mora na Capela do Alto.
0: Ai, que legal.
3: Eu amo muito ele, que a gente tá com saudade.
0: Sim.
3: E no próximo final de semana a gente vai na casa dele.
0: Aí
3: eu
0: sim.
3: Amo muito ele. E a música que eu gostaria de ouvir e mandar pra ele é do Imperador, O Trovisor.
0: Gustavo Lima, olha, escolheu bem, hein? Ô Patrícia, um beijo pra você, pro seu filhão. Daqui a pouquinho rola aí pra você, já tá na máquina. Oi, Roberto.
4: Molana.
0: Oi, Roberto.
4: Boa tarde.
0: Tarde. Você tá bom?
4: Melhorou.
0: Ô, melhorou. Pra minha
4: esposa.
0: Oi, a esposa dele é a Ana, né? Rádio Amor, ô Roberto, um beijo pra você, que saudade de você, viu? Que tudo, gente, quantas pessoas aqui, a Maria também, oi Maria.
5: Boa tarde, Lana
0: Guedes. Boa tarde, tudo bem, você?
5: Da Vila Alves, quero ouvir a música do Paraná, Chorei na Camisa. Pra esse meu marido, Rosemir, minha irmã Maria Aparecida, meu cunhado Francisco, pra você e todos os ouvintes, BBC, FM, Rádio Carinho.
0: A nossa Rádio Amor, quem tá juntinho aqui comigo é o Abraão lá de Batelli, que é o Tunique Tinoco, pode ser qualquer uma. Tunique Tinoco é o verdadeiro significado, né, de tanto faz, qualquer uma deles é boa. Oi, Zetinho.
2: Ô, moça, a Maria arregaçou aí, hein?
0: É, né?
2: Não abandona esse Neymar aí, cai. Ele só cai. Deixa ele quietinho aí na casa dele. Leva pra seleção, não.
0: Deixa ele lá.
2: Badi.
0: Ele tá que nem Wi-Fi lá de casa. Só cai, só cai. Oi, parça, boa tarde.
6: Boa tarde,
0: saudade, parça.
6: Guedes, como é que você tá, parceria?
0: Ah, melhor agora,
6: vai. Você apareceu, hein? Tava comida, hein?
0: É, eu tava.
6: Ô, parceiro, tava com saudade do Zé já, pai.
0: Vamos junto agora, hein?
6: Vamos lá, Ana Guedes, vamos pegar um modão pra nós, Ana Guedes.
0: Qual você quer?
6: Vamos pegar um barquinho de ouro pra nós.
0: Opa!
6: Manda lá pro Tunai e pro Tau lá, hein?
0: Aí BBC, sim.
6: BBCPM, Rádio Carinho.
0: A nossa Rádio Amor, aí sim. Ô, parça, agora você caprichou. Ficou bom demais. Aí sim, hein? O Josimar falou assim, Olana, o Neymar não vai. Se for, é porque é muita dó dele, viu? Porque futebol que ele tá fazendo aí é muita briga. Eu também acho. E pra ele, ó, só shot. Eu acho que tem que dançar um shot.

0: Parquinha de Ouro. É pra turma. Lá do Rancho Folha Seca também. Ô, Valdir, parça. É o Valdir Cano na programação. Tomando shot. São 14h52. Você não ouviu a sua ainda? 3307-1011. Toma shot, toma shot.
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0: E o embaixador chegando na programação.
3: Batidão.
0: Gustavo Lima.
3: Batidão.
0: Retrovisor. Posto.

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1: 15h02, 21 graus na nossa segundona, dia 18 de maio de 2026. Essa vai lá pra Maria, né, Maria? Paraná, chorei na camisa.

0: Paraná, Chorei na Camisa, 15 horas e 5 minutos na nossa DVC FM, Rádio Carinho, Rádio Amor. Olha, eu fico imaginando se a maioria desses áudios que eu recebo aqui no off, eu pudesse colocar no ar. Ô Luana, por que você não colocou o meu? Você acha mesmo que nesse momento da minha carreira, eu vou me afundar com a sua opinião, Denise? Fim da picada, não tem jeito não. Só teve uma pessoa que falou uma realidade aqui. Já eu vou colocar ela. É a pura realidade. É um suco de realidade. Mas antes, vamos ouvir a Sandrinha. Sandrinha, fala comigo, minha linda.
1: Oi, Lana.
0: Oi, meu amor.
1: Boa tarde.
0: Boa tarde.
1: Aqui é sua amiga Sandrinha.
0: Você tá
1: Jacuzzi.
0: Boa.
1: Toca uma pra nós, bem romântica, do Zezé de Camargo e Luciano. Que eu ofereço especialmente pra você e pra toda a galerinha que tá na escuta. Beijão. Fica com Deus. BBC FM, Rádio Carinho.
0: Rádio Amor.
1: E quanto ao Neymar, deixa ele quietinho lá na casa dele também. Também acho que não é bom ele ir, não. Beijão.
0: É, uai. O povo tá achando aí, ó. Ó, o que você acha? A Sandrinha tá certa? Ela, Maria Aparecida da Vila Prado. Aí quem tá aqui comigo também é o José Roberto Francisco. É o Zé Roberto, né? Lá de Cravinhos. Ele falou, Olana, a respeito do Neymar, é bom mesmo que nem vai. Ai, que pecado, gente. Agora, o Adenilson falou uma grande realidade. Porque assim, tem tudo a ver o que ele falou. Mas eu vou deixar ele falar, quer ver? Oi, Adenilson.
2: Ô, Laninha, boa tarde.
0: Boa tarde.
2: Por cá, Adenilson Santana dos Faveiro. Laninha, quem viu o Brasil ser campeão do mundo, viu? Quem não viu...
0: Não vai ver
2: tá
0: nunca.
2: Tá difícil de ver, hein? Eu vi duas vezes, já. Então, quem viu, viu. Quem não viu, chama, Laninha.
0: Chama. É, mais ou menos isso, Adenilson. Quem viu, viu. Quem não viu, eu tenho certeza absoluta que nunca mais vai ver. Não vai, gente. Não vai. Ah, mas você é pessimista, você tá torcendo contra. Não é. O futebol deixou de ser futebol há muito tempo. Virou negócio, virou corrupção, virou bolada, virou bet, virou tudo, menos futebol. Então, assim, não tem nem o que falar. Você entendeu? Não tem nem o que falar. Prefiro ouvir a Maria me agradecendo pela moda que eu mandei pra ela, camisa. Aliás, chorei na camisa com o Paraná. Né, Maria?
3: Obrigado, Lana.
0: De nada, meu amor.
3: Vou dar minha opinião sobre o Neymar. Neymar, pra mim, é passado.
0: Eu também concordo com você, Maria. Concordo plenamente. Quem tá comigo também é o Hamilton lá de Araraquara, com esse recadinho lindo que eu acabei de receber aqui. Obrigada, Hamilton. Deus abençoe sempre, viu? Oi, Ri.
4: Boa tarde.
0: Boa tarde. Beleza.
4: Boa tarde, boa. Eu queria que você tocasse a música do João Paulo Daniel, Marcas de Amor.
0: Marcas de Amor.
4: Mais, pra todo mundo na escuteira aí, né?
0: É isso
4: rádio
0: aí.
4: Carinho.
0: A nossa Rádio Amor. Aí, ó, abençoado.
5: Neymar é um zero à esquerda, já era. Tá com o rabo cheio de dinheiro, não precisa mais disso, não. Vai lá só passar mostrando, né?
0: É, eu também acho, é mais faminha, né? É status, né? Oi, quem mais tá comigo?
6: Tá, Dilana Guedes, aqui é o Josinés Araraquara, curtindo aqui na chácara do Josinés. Toca teu parada dura, avião das nove, pra mim, pro Josinés. É, Futão, Fodailto, Poeto, pro Josinés, Poeto, e pra todos que estão na sintonia, DBC FM, Rádio Carinho.
0: A nossa Rádio Amor, meu amigão, Deus abençoe você, obrigada pela sintonia, viu? Deus ilumine sempre. Aí o Talinho também, cadê Talinho? O Talinho pediu uma moda boa hoje, né, Thales? Deixa eu achar o trem do Thales aqui, que ele some, até no WhatsApp da rádio ele some. É incrível esse moço. Fala, Thales. Não, aqui é o Thales, agora vai.
7: Boa tarde, Laninha, tudo bem?
0: Tudo bem,
7: tá
0: você?
7: Eu, Tanaka.
0: Ah, o Tanaka. Saudade, oh. Tanaka.
7: Fernando da Pedrinha e o ajudante dele. Toca pra nós, Cascatinhanha.
0: Colcha?
7: É, colcha de retalho. Forte abraço, Laninha. Vamos junto às quatro. Beijão.
0: Vamos junto. Beijão pra vocês aí, meninos. É fácil aguentar o Thales, gente? Vocês sabiam que ele é palmeirense, né? Vocês contaram?
8: Boa tarde, Ana Guedes. Aqui é o Wilson no Joque.
0: Tudo bem, Wilson?
8: E a música de Chitãozinho Chororó, Estrada. Tem como você tocar pra nós aí?
0: Opa.
8: Ofereço pra você e pra todos os ouvintes. DBC FM, Rádio Carinho.
0: A nossa Rádio Amor. Tamo junto, viu? Quem mais tá aqui juntinho comigo é ele. Olha o pé.
9: Fala, Lana.
0: Oi.
9: Tarde um braço.
0: Victor Hugo,
9: Fernando Sampê. Tamo na escuta aqui. Da Rádio DBC. Ô, Lana. Se você conseguir mandar, manda pra nós aí. Capial. João Mulato e Pardinho.
0: Essa é bom, hein?
9: Manda pra todos aí que tá ouvindo a DBC aí, a região inteira aí do estado de São Paulo, beleza?
0: Beleza.
9: Tchau, obrigado.
0: Tchau, obrigado.
9: Com Deus.
0: Ai, tá bom, querido, mandou?
9: É, Ana. Eu tô ouvindo o comentário, eu não ia falar, mas, na verdade,
0: mas já que
9: futebol
0: falando...
9: já foi futebol. É. Eu sou da época de 1980, eu vi duas Copas do Brasil, entendeu? Agora virou dinheiro, os caras jogavam por amor. Hoje, os caras querem se aparecer no corte do TikTok,
0: é bem
9: mansão,
0: assim.
9: Ferrari. Você acha que o cara tá preocupado se ele vai levar a Copa ou não?
0: Né? Também meu, concordo
9: então,
0: com você.
9: O futebol já era. Depois que o Senna já morreu, era. Acabou o futebol, acabou... É,
0: acabou o
9: futebol,
0: esporte,
9: né?
0: acabou.
9: O jogo aí, o... Esqueci o nome do
0: a trem Fórmula
9: de
0: 1?
9: Corrida lá, Fórmula
0: 1. 1, é, eu também acho, concordo com você, plenamente. É por isso que as novinhas tá indo tudo pro chão. Wesley Safadão, 3:11.

0: chão, chão, chão. E eu acho que a Sandrinha tem a solução, né, Sandrinha?
1: Oi, Lana, é a Sandrinha de novo. Sabe o que tem que fazer? Vamos dar uma bola de aço pra ele, chutar. Pra ver se ele é bom mesmo. Beijão.
0: Aí complica, hein? Aí complica. E você, Marcelo?
2: Boa tarde, Lana Guedes. Eu acho que se colocar o Ronaldinho Fenômeno lá na Copa, nós ganha a Copa, viu? Mesmo ele gordo.
0: Eita!
2: Nós ganha a Copa.
0: Eu também acho.
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0: Em último caso, galera, vamos todo mundo se unir e entrar em campo. Então o Brasil depende só de nós mesmo.

0: Renatinha e Ana, Concha de Retalhos, 3 horas 20 minutos na nossa tarde gostosa. Assunto polêmico, não chega mais hoje. E aí vem ele, Getúlio Vargas Catarino, pra mudar qualquer opinião que foi colocada até o momento. Porque na opinião dele, a opinião aí que tá rolando sobre o Neymar, é porque você é palmeirense, porque você é corintiano. Eu também, eu sou santista, uai. Vamos saber o que ele falou, então. Oi, Getúlio.
1: Olá, moça.
0: Tudo bem?
1: Temos pai de corintiano e palmeirense falando aí sobre Neymar. Neymar ainda é o melhor que tem de todos eles. É o menos ruim.
0: Aí, vai ouvindo.
1: Ele tem que ir, sim, senhor. Ele com a perna só é melhor do que qualquer um desses que tá lá.
0: Essa é a opinião do Getúlio Vargas Catarino. É isso aí. Se ele falou assim, que o Neymar com uma perna só consegue ser melhor que muitos jogadores aí. Você concorda com ele? Você concorda? Então tá bom. Ó, quem tá aqui juntinho comigo também é o Gabiru. Oi, Gabiru, tudo bem?
2: Alô, Lana Guedes, boa
0: tarde.
2: E aí,
0: Gabiru?
2: Aqui quem fala é o Gabiru, tudo bem?
0: Tô bem, e você?
2: Estamos aqui no Circo do Carlinho.
0: Oi,
2: nós
0: Carlinho.
2: Tem uma música aí, Lana Guedes. Meu alegrinho do Zóio Azul, se der pra você tocar pra nós aí, minha querida. Aê, faz um favor aí.
0: Aê, sim.
2: Oferece pro Carlinho, o Formigão.
0: O Formigão.
2: O Tenor.
0: Tá certo.
2: E o Cipó. Beleza, Lana Guedes?
0: Beleza.
2: E o Marcão também, que o Marcão xingou eu aqui. Beleza?
0: Ô, Marcão.
2: Tchau, obrigado.
0: Tchau, obrigado, Marcão. Xinga ele não, Marcão. Karma, Marcão. Oi, Cipriano.
3: Boa tarde, Zuzu.
0: Boa
3: Deus
0: tarde.
3: Que abençoa sua segunda-feira.
0: Amém.
3: Aí, com Deus, um abraço.
0: Olha, ele me chamou de Juju. Olha que eu fiquei novinha agora. Ai, que eu fiquei feliz. O Adriano Roberto falou assim, Lana, boa tarde. O dinheiro que investe na Copa deveria colocar na saúde, né? Hoje quem tá, manda os meninos do rodeio, né? Dos Estados Unidos, os nossos brasileiros. É mais ou menos por aí, né? É mais ou menos por aí. Oi, Cleusa, boa tarde pra você também, lindeza. Uma ótima tarde pra você. Christian e Ralph, sem documento ao vivo pra você, 3h22. Aí eu vou pro intervalo e daqui a pouquinho eu tô juntinho com você, hein? Não sai daí.

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0: Daqui a pouquinho tem a Arena do Rodeio DBC com Sabiá Reis. E enquanto isso, João Mulato e Pardinho, Capial.

0: Caipira.
1: João Mulato e Pardinho, Capial. 3:33. É polêmica. Boa tarde pra você também, viu, Dê? Beijão pra você, sua linda. Ah, ontem eu nem vou falar mais nada pra você, não. Ah, a pessoa chama você pra almoçar. Aí chega lá, a pessoa fala, ai, tô com uma vontade de comer seu estrogonofe. Ai, a bonita faz só um arroz. E eu tenho que fazer o almoço todo. Você tá doida, Dê? Ah, não. Você já imaginou você ser convidada pra almoçar, mas aí quando você chega é você que tem que fazer o almoço? Ah, eu falei, ah, não, é a última vez, hein? Não, né? Se tinha ficado em casa. Você tá doido? Aquele feijão ruim, Dê. É nada, tava gostoso. Você é linda, tá? Beijão pra você. Minha maninha do coração. Oi, Marcos, boa tarde, tudo bem?
2: Boa tarde, Lana Guedes. Aqui é o Marcos do Araci. Toca
1: tá
2: pra
1: bom?
2: Gente aí um gene preço pra você. Toda a família de IBC e todos os ouvintes.
1: Ah, isso.
2: Obrigado, Lana. Ótimo trabalho. De IBC FM, Rádio Carinho.
1: A nossa Rádio Amor, Marcos. Muito obrigada pela sua participação. Ó, o Alex, lá do Lava Rápido. Ele falou que o Neymar tem que ir. Não, Lana, ó, o Neymar tem que ir. Então tá bom. Quem mais tá aqui juntinho? A Aurelina,
3: boa,
1: meu
3: minha
1: amor.
3: Querida, boa tarde, tá linda, maravilhosa, hein? Parabéns, hein?
1: Ah, o Francisco
3: é
1: falou
3: bonita,
1: que hoje eu tô
3: bonita,
1: feia.
3: Verdade, né? Abraço, beijo, tchau, boa tarde. Com amor e carinho na Rádio DVCP. Toca, que saudade de você. Que saudade de você.
1: Ah, que linda. Linda.
3: Pra você e todas as ouvintes da Rádio DVCP. Com amor e carinho. Beijo.
1: Beijo, meu amor. A Aurelina, que saudade de você. E seu sogro? Era seu sogro? Não, seu sogro não. Seu genro. Cadê o genro da Aurelina? Ele deu uma sumida daqui. Ô, genro da Aurelina, tô aqui. O Pablo Gesso tá juntinho comigo também, sintonizadinho. O Noli também tá aqui comigo. Ô, Noli, você tá com uma cara de sono, Noli. Ô, Cris, beijão pra você, viu? Ela falou assim, nosso Neymar não vai nem bem nem mar. Não vai nem bem nem mar. A Fernandinha tá aqui comigo também, né? Falou, Lana, mas agora arrumaram uma escola, agora vai. É, então, pode ser que agora vá, Fer. Com certeza. Oi, Maria Luzia.
4: Boa tarde, Lana Guedes.
1: Tudo bem, meu amor?
4: Maria Luzia de Santa Eudócia, abração.
1: Abraço,
4: BBC,
1: meu amor.
4: Rádio Carinho, Rádio...
1: Rádio Amor, maravilhosa.
4: Abraços.
1: Um abraço pra você também. Ó, minha outra maravilhosa aqui, ó.
5: Boa tarde.
1: Boa tarde, amor.
5: Tô na escuta. Capricha, hein, amor?
1: Pode deixar.
5: Saudade. Beijo.
1: Também, saudade de
5: amo
1: você.
5: Amo vocês. Rádio Carinho, Rádio Amor.
1: Rádio Amor. A Nice também aqui comigo. Ela quer ouvir Eduardo Costa. Ainda estou aí. Ô, Nice, um beijo pra você, maravilhosa. Obrigada pela sintonia. Oi, Judicael.
6: Boa tarde, Lana Guedes.
1: Cê
6: tudo
1: tá
6: bem,
1: bom?
6: Lana Guedes? Manda aí, Rafinha Safoneiro. Eu chorei no ombro do Pateta. Eu fiz
1: Disney
6: pra
1: Adriano
6: da Pecuária, Matheus, da Câmara dos Filhos Queridos, pra vocês da Rádio, todo mundo estiver ouvindo. Tchau, obrigado, BC FM, Rádio Carinho.
1: Rádio Amor, é aquela uma que fala, fui pra balada com o Mickey, não é essa? Oi, Roberta.
7: Oi, Lana, boa tarde.
1: Boa tarde,
7: Lana,
1: meu amor.
7: Você? Espero que tá bem, né? Graças a Deus. Lana, você tá linda, meu amor. Um beijo
1: obrigada,
7: no seu coração.
1: Obrigada, meu amor.
7: Tá? Olha, a sua encomenda tá aqui, tá?
1: Sério?
7: Se você quiser vir buscar, dá um alô no meu particular.
1: Pode deixar,
7: tá, por favor.
1: Eu vou, hein?
7: Porque é paz e amor, deve ser Rádio Carinho.
1: É a nossa Rádio Amor. Toda vez que ela me chama pra ir. Ai, que gostoso aquele cafezinho.
8: Oi, Kim. Boa tarde, é o Kim aqui do Bartone do Trabalho.
1: Você tá bom, Kim?
8: Lindona, se der, toca pra mim, Lourenço Lorival. Armadilha do Destino. Falou, minha linda.
1: Falou,
8: um abraço,
1: meu lindo.
8: Bom trabalho, DBC Rádio Carinho.
1: Rádio Amor, aí sim, tamo junto. Ô, Cidinho, que foi, Cidinho?
9: Esse rapaz que falou a verdade aí. Eu também sou palmeirense, mas o Neymar dá de 10-0 em muito que tá lá, viu?
1: É.
9: Pode levar ele sim.
1: Pode.
9: Ele ganha de 10 jogadores que tem lá.
1: Olha, Cidinho, a gente vai levar. Eu vou falar com o Ancelotti. Se ele der, olha, se ele escorregar lá, eu vou pegar você, rapaz. Aparecida tá aqui juntinho comigo também, né? Ela quer ouvir Falso Juramento com Mato Grosso e Matias. O Ricardo também, né, Ri?
10: Boa tarde, Lana.
1: Boa tarde, beleza.
10: Boa tarde, Bota. Eu queria que você tocasse a música do João Paulo Daniel, Marcas de Amor. Fazendo minha esposa Marta, pra todo mundo na escuteira aí, né? Rádio Carinho.
1: É a nossa Rádio Amor. 3:38, filho do Michel. Jeca com Munhoz e Mariano, 99% vivo.

0: Lourenço e Lorival, uma armadilha do destino, 15 horas e 44 minutos. Daqui a pouquinho, hein, tem a arena do rodeio DVC. Você que tá de rádio ligado, vai preparando aquele cafezinho. Você que é morador do campo aí, na área rural, vai preparando a sintonia. Daqui a pouco é só modão, hein? Um atrás do outro pra você. Quem tá juntinho aqui comigo também é a Ana. Ana, saudade de você, maravilhosa. Muito obrigada por esse carinho todo, tá? Oi, Guilherme. Oi, Gui.
1: Boa tarde.
0: Tudo bem,
1: é o
0: Gui?
1: Guilherme.
0: Você tá bom, Gui?
1: Então, sem Neymar, Brasil não é nada.
0: É?
1: Abração. Boa tarde.
0: Gente, é sério? É, tem muita gente que gosta mesmo do Neymar, né? Ai, Lana, você é santista e tá aí contra o Neymar. Uma coisa não tem nada a ver com a outra, tá? São assuntos totalmente diferentes. Não é porque que eu torço pro Santos que eu vou aprovar o Neymar na Copa do Mundo. Eu, a minha vontade, a minha opinião, já que tá todo mundo aqui, Lana, você é esperta, né? Você faz o povo brigar aqui no WhatsApp. Você faz o povo brigar aqui no WhatsApp e a sua opinião mesmo que é bom, nada. Olha, eu sou santista, né? Mas, assim, sinceramente, eu acredito que não deveria ir pra Copa, não. Não vai fazer diferença nenhuma. Pode ir se machucar ainda mais do que já tá. Eu acredito que Neymar mesmo já foi a sua fase. O bom seria mesmo se fosse assim aquela seleção lá, né, de antigamente. Eita, aí era bom. Ronaldinho Gaúcho, fenômeno. O Rivaldo, nossa, só gente boa. Oi, Roberto, boa tarde, tudo bem com você? Você tá bom, Roberto? Fala comigo então, Roberto.
2: Oi, boa tarde, tudo bem? Deus abençoe a sua tarde. Roberto de Ibaté mandou uma madona aí pra nós, uma aí do Teodoro Sampaio, vê uma aí pra você, para todo o cultor da Rádio ABC, para o Choquito Borracheiro, para todos da Prefeitura de Ibaté, para o Dr. João Vitor Novajão. E vai, o Neymar tem de ir pra seleção.
0: Tem.
2: BBC, Rádio Carinho.
0: Tá bom então, aí.
3: Lana Guedes.
0: Oi,
3: tudo
0: Antônio.
3: Bem com você? Boa tarde.
0: Boa tarde. Você tá bom?
3: E eu falo pra você: Neymar não tem que ir pra Copa, não.
0: Ah, eu também acho
3: já
0: que não.
3: Já deu o que tinha que dar, já, viu?
0: Já deu, já deu.
3: Lana Guedes, chega. Você tá bem, minha querida?
0: Eu tô ótima, saudade de você, viu?
3: Faça do seu jeito, então. Rádio Carinho, rádio.
0: Rádio Amor, Antônio de Azevedo Neto, que saudade. Eu concordo também, já foi. Ó, o Jefferson, Lana, com Neymar ou sem Neymar, o Brasil não vai ganhar. Então, é complicado, né? Nós todos gostaríamos, né, de trazer essa taça, o Hexa, pro Brasil, mas tá complicado. Boa tarde, Lana. O Brasil com o Neymar vai pro buraco, viu? Com o Caicai. É o Nelson, Rádio Carinho, Rádio Amor. Vocês estão maldoso.
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0: É melhor ouvir um Chitãozinho Chororó. Estrada, 3h47. Que tarde gostosa de segundona, hein? Uma ótima tarde pra você, Dri. Beijão.

0: quero mandar um beijo, gente, lá pra essa dupla sertaneja maravilhosa. O William e o Wilson de Torrinha. Eles estão lá trabalhando, estão mandando um salve pra Rodopex, pro Dudu e o Júlio Ciavarelli. Isso, e Japão também, os meninos do Zelão. Manda desatino, Ronaldo Viola. Olha, eu já toquei essa hoje, hein? Mas amanhã eu chego oferecendo uma pra vocês aí de Ronaldo Viola. Praiano também, o Araguai, né? Como você gosta. É, quero mandar um abraço também aqui pro Sandro Bittencourt. Não vai dar tempo de colocar seu áudio, Sandro, já tá no finzinho. Mas aquele beijo pra você, Ilsa Firlanetti de Dois Córregos. O Nilson Pinheiro falou que pode levar ele no lugar do Neymar, tá? E o Jefferson também falou assim, que o bom era quando pintava a rua, né? Aquela emoção gostosa. Mas para com essa conversa, porque ele já tá por lá. Passarinho velho falado, tudo bem, Sabiá?
1: Boa tarde, Lana Guedes.
0: Pera aí, agora eu aumentei aqui.
1: Boa tarde, Lana Guedes.
0: Boa tarde, Sabiá Reis, como você tá, moço?
1: Eu tô bem, e você, moça?
0: Eu tô bem também, é. Eu quero te fazer uma pergunta.
1: É.
0: Eu sei que você vai dar a resposta bem no pé do eito mesmo. Se você fosse o Ancelotti, você convocava o Neymar ou não?
1: Não.
0: Não, né?
1: Não, é assim, né? Não tem ninguém que presta lá.
0: É.
1: O Neymar tá machucado, vai levar um jogador machucado.
0: Sim.
1: Pra mim não tem, que nem você acabou de falar aí. Eu sou na época Copa do Mundo, era o Ronaldinho Gaúcho, Ronaldo,
0: nossa,
1: Rivaldo, Roberto Carlos. Agora a gente tá esperando que um cara como o Neymar, machucado, vença uma Copa do Mundo. Eu vou falar bem sério pra você. É que o grupo do Brasil é a primeira fase, é muito fácil, vai passar, senão nem a primeira ele passava.
0: É verdade mesmo, também concordo com você.
1: Ele não chega nas quartas de final, mas nem sonhando.
0: Não chega, não chega. Então, nem os meninos lá da...
1: Então é bom nem fazer muita festa.
0: Não, não, o povo tá falando que se o Neymar não for, não tem futebol, isso aqui não vai achar.
1: Tá doido.
0: É só mais um gasto,
1: é
0: né?
1: É só mais um.
0: E como diz o ouvinte aqui, o Adenilson, né, falou, quem viu, viu, quem não viu, o Brasil ganhou. Não ganha mais.
1: Já era.
0: Já
1: e aí, passou o fim de semana bem?
0: Passei bem, graças a Deus.
1: Ai, que bom.
0: Sabadão foi um sucesso, amanhã DBC, foi bom demais.
1: Que legal, bom demais. Então.
0: E amanhã tem mais, né, Sabiá?
1: Vamos começar a semana, né, minha querida?
0: Ah, é, daquele jeito, tem que começar.
1: Isso, beijão no coração.
0: Beijo pra
1: ótima
0: você,
1: semana.
0: Viu? Uma ótima semana.
1: Você também.
0: Beijão, Sabiá. E é isso, gente, eu tô indo embora, amanhã eu tô de volta a partir das 14 horas, fazendo aquela festa gostosa pra você. Eu encerro hoje com o Tonique Tinoco, a marca da ferradura. Fiquem com Deus. Sabiá já tá lá.

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4: Bom demais, bom e surdo. Estamos chegando a partir de agora aqui no Pé do Oito para fazer direito. Agradecendo sempre o carinho e audiência desse interior paulista. Lindo, maravilhoso, que ama, curte, conhece, entende modão até 19 horas. Tem eu, Sabia Reis, o locutor da emoção, sempre os grandes patrocinadores da máquina sonora. E hoje é segunda-feira, 18 de maio de 2026, estúdio DBC FM na cidade de Baté, 22 graus. Gente, semana inteira gelada, hein? Quem não gosta do frio que nem eu? Semana inteira gelado, meu parceiro. Ai, ai, ai. Aí as penas do passarinho congela. Lana Guedes, beijo no coração, minha querida grande Lana. Já foi descansar. Lana Guedes amanhã de volta no Chega Mais. Ela tava falando da Copa aí, daqui a pouquinho, né? 5 e pouquinho, vai ter aí o anúncio aí dos...

0: convocados, né? Depois a gente vão ver aqui e a gente passa pra vocês, né? E vamos começar a semana, que seja uma semana abençoada, iluminada, uma semana cheia de maravilha, glória, cheia de bênçãos, cheia de conquistas e vitórias. E sempre com Deus e Nossa Senhora Aparecida comandando a nossa vida. Vamos nessa então? Em nome do Pai, do Filho e do Espírito Santo. Vou começar a semana, meu compadre e comadre. Aperta o vermelho e põe no do...
1: Sabia Reis. Ah, oi? O cowboy manga larga do rádio.
0: É nós no pé do 8. Chega junto!

0: É só filé, Lourenço e Lorival, começando bem o Arena desta segunda-feira. Chega junto, hein? 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Um abraço pro Lucas lá, né, e o Ticão Francisquinho em Américo, um abraço, Ticão, Zóia Azul, um abraço aí, Lucas, aí, Ticão. 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
0: Chega milionário Marciano cantando aqui. 4

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Carreirito, canta pra nós, hein? O filho do homem. 4 horas 29 minutos, moda linda demais. 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
1: Demais, bom viu, surdo, 4 horas 32 minutos no Sistema Bruto e Diferenciado. Vem comigo, que o povo quer aí prosear com a gente. Mandar um abraço aqui. O Marcelinho, não sei se a Lana Guedes tá ouvindo, o Marcelinho tinha mandado pra mim, pra Lana, ó.
2: Beijão, Sabiá.
3: Alana Guedes, ó, essa é pra você e pro Sabiá Reis.
1: Chicrepe.
3: Chama!
1: Tá de forga hoje, né, Marcelinho? Um abraço, meu amigo Marcelinho. Outra aqui.
4: Aqui quem fala é o Mauro da Aracete, Santo Antônio.
1: Opa!
4: Tô na casa direto da casa do Cigano aqui. Eu quero ter
1: um abraço pro você. Cigano aí, viu, Mauro?
4: São Limões. Qualquer um que você colocar pra nós aqui, tá de bom.
1: Chique também. Na trai, meu parceiro.
4: Na trai, um forte abraço.
1: Comecei o programa com uma do Rio Negro. Obrigado aí, outra aqui.
5: Ah, meu filho, tá curtindo também, você também. Dá Scooby-Doo, meu filho. Tá aqui com o Sabiá, meu filho.
6: É verdade, salsicha. Com o Sabiá, não é no rodeio. Ei, Bob Esponja, corre. Começou.
3: Dá Scooby-Doo, vai começar.
1: Ah, é?
3: Com rodeio, com o Sabiá.
1: É a Disney.
6: É verdade, vou correr, pessoal.
5: Ah, meu amigo Sabiá, manda um abração pra todos nós, toda a galera aqui do trabalho, aqui da... transportadora Mosca Logística.
1: Mosca, beleza? Logística, um abraço. Alô, Alessandro, Alessandro que é lá de Campinas, né? Campinas ou São Paulo, não lembro agora, mas tá aí, Alessandro. Olha, viu? Olha, é um marco nos personagens, parceiro. Grande Alessandro Bittencourt. Um abraço pra vocês aí, viu? Tá aí de rádio ligado, ficou legal, bom demais. Outro aqui.
7: Conhece. Boa tarde, Sabiá Rei. Você tá chegando, eu tô entrando. Beleza, Sabiá?
1: É
7: o Cigano da Aracete, Santo Antônio.
1: Chique na trave, meu parceiro.
7: Dá um ajeitado pra nós, pra esse povão aí, tá aí na escuteira.
1: Tá certo.
7: É, tem um cara que tá pedindo menino da porteira aí, tá bom?
1: Bom demais.
7: Manda pro povo lá do Cruzado, dá o Marcão, meu irmão. Tchau, obrigado.
1: Obrigado, eu, meu parceiro. Rádio Amor, um abraço, outro aqui.
8: Fala, Sabiá.
1: Oi.
8: Tarde um braço. Tamo aqui na escuta sua também, ô, Gabriel Bruto.
1: Vamos
8: ver se você tem aí. É, Tião do Carro e Santarém, Tela do Mundo. Manda pra todo mundo que gosta dessa moda.
1: Tela do Mundo, tem sim.
8: Vamos ver se você é bruto no rádio mesmo, Capial.
1: Automecânica Pezão, um abraço pra vocês aí. Boa tarde, querido. Bom trabalho pra você. É você. Cida do Santo Feliz, tá aí, deve ser Santa Felícia, né? Um abraço aí, Cida! Ótima semana, Cida! Fala, Luiz!
9: Boa tarde, Sabiá!
1: Tarde!
9: Tamo aqui! Vou passar aqui em frente à rádio nesse exato momento.
1: Opa, que hora que você mandou aqui?
9: 4 horas e 5 minutos.
1: Ah, já passou então.
9: E estamos aqui curtindo a DBC, filho.
1: Aí eu dou valor, né, parceiro?
9: Carinho, Rádio Amor.
1: Um abraço pra vocês aí.
9: Chegando aqui na Grande Ibaté.
1: Ô, Luiz, um abraço. Outro aqui. Mandou foto aqui. Boa tarde, Sabiá. Que sua tarde, noite e sua semana seja repleta de boas energias. Abraço. É o Hamilton de Araraquara que escreve bilhete e manda pra nós. Obrigado, Hamilton. Um abraço aí, boiadeiro. O Vaguinho fazendo Jacutinga, manda um modão pro povo de Santo Eudox, pro Reginaldo da Barra, pra minha esposa, dona Silvana. Um abraço, abraço aí, Vaguinho. Pessoal da fazenda Jacutinga. Pablo do Gil, Sabiá, vai eu e o Noli pra seleção. Até eu acho que eu vou também, viu, no Pablo? Imagina, eu sei o Noli na seleção. Mas não tiver na concentração, é só campar aí o Noli. Sabiá, ótima semana abençoada. Obrigado, Cleusa, lá em Santa Rita do Passa Quatro. Semana inteira acompanhando o Sabiá, sempre. Obrigado. Ah, sou de Campinas, meu amigo. Então tá aí, obrigado uma vez aí que aprendeu a curtir a DBC, o Alessandro Bittencourt. Eu muito obrigado. Fala, Fátima de Dumont.
10: Boa tarde, Sabiá.
1: Boa tarde.
10: Mais linda com a Nossa Senhora.
1: É, que você
10: ela
1: viu?
10: Te proteja.
1: Amém, nós todos.
10: Família, nós obrigado. Todos. Tô na
1: amém.
10: Escuta, Rádio Carinho, Rádio Amor.
1: Eu que agradeço.
10: Ah, saudade.
1: Obrigado, então, Fátima de Dumont. É a região inteira curtindo a DBC.
11: Oi, tio Sabiá.
1: Oi.
11: A brisa que vez em quando.
1: Certinho.
11: Tio Brescia.
1: Ótima semana, Ju. André Michelotto de Torrinha. Obrigado, Torrinha, pela audiência. Abraço aí. Outro
12: boa
1: aqui, o Thales.
12: Sabiazinho,
1: você
12: tá bom, passarinho?
1: Bom, e você?
12: Tá eu, tio Tanaka, o Júnior Esgorlão,
1: certo.
12: O Fernando da Pedrinha, o ajudante dele.
1: Só gente
12: bota
1: boa.
12: Bota pra gente Gato de três cores.
1: Certo.
12: Vai de Brotas pra região toda que estiver nessa.
1: Chega lá atrás, meu parceiro. Obrigado, Thales.
12: Forte abraço, forte abraço.
1: Obrigado. Mandar um abraço também aqui pro Luiz de Jaú, sentido Jaú. Opa, tarde passarinho na audiência aqui, sentido Jaú. É o Luiz lá de Jaú. Um abraço, sorte, pega aí.
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1: Zezé de Camargo e Luciano, cara ou coroa?

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0: Daniel, menino da porteira.

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0: 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Manda um abraço lá pro Carlinho, tá prosseando com o Carlinho hoje, Carlinho Bota Branca lá no açougue. Abraço, Carlinho, Marcelão Bertassini lá, Pirucão! Abraço, Pirucão, também, Pedrinho, seu Ismário, Nirdo, as Bota Branca, todo mundo aí. Aquele abraço, né, Marcelão? Vamos que vamos, deixa eu mandar um abraço aqui de rádio ligado, meu parceiro. É, Fadenzinho da Cabaceira.
1: Boa tarde, Tapiarrei.
0: Oi.
1: Fadenzinho da Cabaceira, manda alô pra Cabaceira, fazendo um gen velho pro Dario, pro Soaldo.
0: É.
1: Brilhante, sou Aguinaldo, meu irmão Paulinho, meu irmão Paulinho, meu irmão Cruz, o Vander, aqui no Rob. Todos ouvindo episódios da rádio, meu Deus abençoe esse programa, Rádio Carinho.
0: Rádio Amor, eu que agradeço, Neizinho da Cabaceira e Iracema, fala Iracema.
2: Oi, Xabia, boa tarde.
0: Tarde.
2: Tá tudo bem?
0: Bom, graças a Deus.
2: Eu gostaria de ouvir com o Zezé de Camargo e Luciano. Ah. Eu só penso em você. Tchau, certo. Fica com Deus. DBCFM, Rádio Carinho, Rádio Amor.
0: Eu que agradeço, Ibrahim Oliveira.
3: Boa tarde, Ninja. Aqui é o Ibrahim de Araraquara.
0: Alô, Ibrahim de Araraquara.
3: Se puder, manda aí pra nós aí, Tião Carreira e Pardinho aí, é a grande montanha, beleza?
0: Certo.
3: Manda aí pro Luiz de Pernambuco,
0: é.
3: Keno e o Pirulito.
0: Pirulito.
3: Nossa central aqui em Araraquara, hein? Tamo junto, hein?
0: Certinho.
3: DBC Rádio Carinho.
0: Rádio Amor, eu que agradeço a audiência aí, Boiadeiro Errante. Bom demais. Normando, fala Normando.
4: Boa tarde, Sabiá.
0: Tarde, Normando.
4: Você tá bom? Simão Modão Chico, Simbado Normando e América.
0: É.
4: O Zetinho Foi a Seca, o Fininho, o Jonas, o Tuta, o Silvio Fazendo Velho,
0: só gente boa.
4: Oliveira, todos que estão ouvindo a DBC, um abraço.
0: Outro.
4: DBC Rádio Carim.
0: Rádio Amor, um abraço pra vocês aí do Bar do Normando, outro aqui, fala aí, Ninja.
5: Fala, meu amigo Periquito.
0: Oi.
5: Toca uma moda do Milionário Zé Rico aí.
0: Certo.
5: DBC FM, Rádio Carinho.
0: Rádio Amor, eu que agradeço. Ronaldo, fala aí.
6: Fala, meu brother.
0: Alô, Ronaldo.
6: Boa tarde, glória a Deus.
0: Amém.
6: Ronaldo, Porto Seguro, Bahia.
0: Porto Seguro, Bahia.
6: Eu conto a DBC FM desde a época de 2008.
0: Olha que legal.
6: Eu morava em Boa Esperança do Sul.
0: Oi, chique na traia, Ronaldão.
6: DBC FM, Rádio Carinho.
0: Rádio Amor, Ronaldo. Aí deu valor, hein? Aí saiu daqui de Boa Esperança, foi pra Bahia e continuou ouvindo a DBC. Aí eu dou valor, parceiro.
7: Boa tarde, Sabiá.
0: Tarde.
7: Boa,
0: Sabiá. Bom, e o Cê?
7: Ô, Sabiá, tem alguns aí?
0: É.
7: Chove chuva aí, tem jeito de tocar aí.
0: É. Você não enjoa do chove chuva, não?
7: Aí pra nós aí. Mandar pra. Pro Afano.
0: É.
7: Pro Paulinho da Pesquetaria.
0: Certo.
7: E pra Juju e pra Ana.
0: Certo.
7: Pra DBC inteiro aí.
0: Chegue na trave, meu parceiro.
7: Ô, Sabiá.
0: Opa. Abraço.
8: Boa tarde, meu amigo.
0: Fala, Paletó.
8: Como você tá, meu amigo?
0: Eu tô bem, você, Paletó.
8: Ô, Sabiá Rei.
0: Oi.
8: Pessoal do Doce, Sabiá Rei.
0: Aí sim.
8: Pega um modão pra nós aí, Sabiá.
0: Certo.
8: Pega um do Gilberto Gilmar pra nós aí.
0: Certinho.
8: DBC FM, Rádio Carinho.
0: Rádio Amor.
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0: 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Gente boa, tá lá com o radinho ligado, meu parceiro. Esse é pé do baralho. 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

0: Deus.
1: Eles tivem Zé Goiano, dedo de Deus. Mais um modão gordo sem colesterol, meu parceiro. Diferenciado, bom demais. 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O que falei, aqui falei, aqui falei. Ainda não. Fala pro Zé aí.
0: Alô, Sabiá. Oi. Boa tarde. Aqui quem falou é o Gabiru aqui da Aracora. Beleza, Sabiá?
1: Chique. Oi.
0: Estamos aqui no Ciclo do Carlinho. É. Eu quero pedir uma música do meu parceiro.
1: Certo.
0: Oferecer aí pro Carlinho, pro Cipó, é, pro Marcão. Beleza?
1: Certo.
0: Galeguinho Zona Azul aí. Rádio Carinho.
1: Rádio Amor aí, ô Gabiru. Alô, Gabiru. Um abraço, Gabiru. Olha, não saiu a convocação ainda, hein? Rapaz, tá demorado, hein? O homem tá pensando lá, o Lancelotti. Maria Aparecida, Vila Prado, aquele abraço, Maria. Fala, Zetinho, foi a seca.
2: Oh, boa tarde, oi, passarinho.
1: Tarde.
2: Você tá bom?
1: Bom, graças a Deus, vi.
2: Tamo aqui na barranca do rio. Aqui,
1: deve tá frio.
2: Tá embaçado o trem aqui, hein?
1: Tá frio, né?
2: Num sal, um lambari, rapaz.
1: É, um frio feita desse.
2: Eu, pai de capa, pé de frango.
1: É.
2: Pega um modão aí pra ajeitar a tarde.
1: Certo.
2: Ronaldo Viola, João Carvalho.
1: É.
2: Paixão desenfreada.
1: Tá tem certo. Jeito?
2: Ele oferece lá pra galerinha lá de Américo, lá o Tuta, Bardo Normando,
1: é,
2: Pino,
1: é,
2: Jona,
1: Jona,
2: a galerinha que tá curtindo.
1: Só gente boa, meu parceiro.
2: Um abraço,
1: outro pra você.
2: BBC FM, Rádio Carinho.
1: Rádio Amor, vi, peixe tá de paletó hoje, meu parceiro. Semana inteira vai tá frio, hein, Zetinho? Tiagão Santa Feliz, o pai da Gigi. Alô, Tiagão. Alô, pessoal aí, a Gigi. Renato Lopes na audiência, meu muito obrigado. Sidão Bombeiro, alô, Sidão. Um abraço pra você, Sidão. O Luiz também mandou uma foto aí de uma leitoa, de um porquinho. Um abraço, Luiz. Louro Rancho Esperança. A Cidinha Messias, Sabiá. Semana abençoada, cheia de muita saúde, paz, sabedoria. Toma pra mim, filho do mato. Com os cantores daí, abraço, abraço eu, Aparecida é a Cidinha Messias. Boa tarde, Sabia Rosa Franco do Araci. Alô, Rosa Franco lá do Araci. Vamos de moda então. 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

0: 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Gente, eu no Dia das Mães eu fui visitar minha mamãe lá em Novo Horizonte, aí eu estava ouvindo a rádio lá do local, né? E era homenagem às mães, né? Eu ouvi uma moda, não é nem moda, é uma declamação de Barrinha. Gente, linda, linda, linda demais. Eu procuro trazer aqui que eu acho que o que eu gosto e que eu acho que é o melhor pro programa, né? Um programa sertanejão bruto. Que nem esse. E eu espero que você do outro lado do rádio goste também, porque eu achei linda demais essa declamação do Barrinha, saudade de mãe, né? Pedi pra baixar, o Ferratinho abaixou, André colocou aqui na máquina e eu espero que todos vocês gostem. Saudade de mãe.
1: Sabe?

0: gosto.
1: Zé Tapera e Teodoro, a moça do retrato. Vamos rezar um pouquinho, né? Manda lá pro seu Ronaldo Piovesan, ripiadinho, né? E a sol, sol do céu, hein? Eu fiz a curvinha, o filézinho de curvina, mas tá uma delícia, sol. Obrigado, hein, seu Ronaldo. Manda um abraço pro sol e agradece. Tava uma delícia. Lá na Araruva, nós fez ontem. Meu Deus do céu, que delícia. Quando tiver aí, pode mandar que nós pega, hein? Tá certo? Vamos rezar um pouquinho. Boa semana, seu

Bom, meu compadre e minha comadre, aí do outro lado do rádio. A nossa tarde de segunda-feira, 18 de maio de 2026, está indo embora. E com ela chega a nossa noite. E com a noite, a nossa hora santa, hora sagrada. Pra gente parar um minutinho, elevar o pensamento às alturas e agradecer a Deus, o nosso arquiteto do mundo. Agradecer a nossa mãe, nossa padroeira, a nossa rainha-chefe, Senhora Aparecida, de Aparecida do Norte. A nossa mãe da Sala dos Milagres, por mais um dia que nos oferece, por mais um dia em que nos concede a graça de abrirmos os olhos e viver. Fica agora no nosso momento de fé, nosso momento da Ave Maria. Daqui a pouco.

Pai nosso que estás no céu, santificado seja o teu nome, venha o teu reino, seja feita a tua vontade, assim na terra como no céu. Dá-nos hoje o pão nosso de cada dia. Perdoa as nossas dívidas, assim como perdoamos aos nossos devedores. E não nos deixe cair em tentação, mas livra-nos do mal, porque teu é o reino, o poder e a glória para sempre.

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1: Então, para fazer direito, agradecendo o carinho e audiência desse interior paulista, lindo, maravilhoso, que ama, curte, conhece o modão, vem comigo. Segunda-feira, com os grandes patrocinadores. 35 anos, sertanejo classe A.
2: Sabiá Reis.
1: Aô?
2: O cowboy manga larga do rádio.
1: É nóis! Chega junto, Leo, mais o Léo IP. E o prisioneiro.

0: 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Ótima semana, Paulo Tiquinho. E o trio Parada Dura aí, hein, Paulo? Grande abraço. Vamos que vamos. Deixa eu mandar um abraço de rádio ligado, meu amigo Mano. Aê! Tá lá uma carne com mandioca.
1: Ô, sabia, velho.
0: Oi.
1: Fazendo uma vaca atolada aqui aí, na chácara.
0: Aí sim, hein?
1: Manda modão pra nós, mas modão de raiz mesmo.
0: Deixa com nós. Deixa com nós. Aí eu dou valor, hein, mano? Excelente semana, meu amigo Mano. Só da vaca atolada, hein, maninho? É, coisa tá bonita por aí nesse frio. Vai bem, hein? Com suquinho de cana, né, mano? Um grande abraço, ótima semana. Deixa eu mandar um abraço aqui também de rádio ligado, meu amigo Bruxinho, Valmir do Móveis Planejado, tá ele e o filhão lá no parque. Abraço, Bruxo, gente boa demais. Tá lá também no Pega, mandar um abraço pro Genilson Guimarães, o filho do Zé Coque e Dona Romils. Um abraço, Genebra, boa semana. Vamos que vamos, deixa eu mandar um abraço também aqui. Abílio Banzato, morto em Ribeirão Bonito. Celino Rogério, da linda Botucatu. Outra aqui também, fala aí.
2: Oi, meu amigo aí, boa noite, querido. Deus abençoe seu
0: programa. Amém a nós todos.
2: Com a rádio da BCFM, com amor e carinho. Eu adoro essas músicas, só por enquanto.
0: Obrigado.
2: Meu telefone não quer abrir. Pra me escutar as músicas, sem juízo. Tá deixando eu aqui, mais lençóis, mas tudo bem. Pelo menos tô vendo vocês, com sua orelhinha aqui, cara, porque... Você,
0: obrigado, Aurelino. Um abraço. Zé Valentim, Ribeirão Munir.
3: Boa tarde, Sabiá.
0: Tarde.
3: Tudo bem? Só modão, hein?
0: Só modão, Zé.
3: Uns dias atrás aí eu tive aí no Rocito.
0: É.
3: Aí eu pedi pro Zé pegar umas carnes pra mim.
0: É.
3: Aí lembrei da ponta de peito.
0: É.
3: Eu gosto, hein?
0: Ah, eu também gosto, Zé.
3: Lembrei que o Sabiá gosta, né?
0: Ah, pode.
3: Sabiá, que carne, rapaz.
0: É boa, hein?
3: Meu Deus do céu. Os homens estão tá de parabéns.
0: Não, a carne ali do Rocito, eu vou falar com você.
3: Vamos, Sabiá. Um modão pra nós aí.
0: Deixa com nós. Um abraço, Zé Valentim. O açougue do Rocito é diferenciado, Zé Valentim. Um abraço, meu amigo. Adenilson fazendo favor.
4: Boa tarde, passarinho.
0: Boa tarde.
4: Adenilson fazendo favor.
0: Chique na trave.
4: Passarinho, se der, manda jacózinho pra nós, hein?
0: É.
4: Ninho de cobra.
0: Falou? Certo.
4: O Let's Go, os cowboy pra vocês, tudo de bom. Tá na hora de carcar ali uma, né?
0: É isso aí.
4: IBCFM, Rádio Carinho, chama passarinho.
0: Rádio Amor, eu que agradeço a audiência, meu amigo Adenilson fazendo favor. Sabiá, conhece o Urupês? Nasci lá. Lógico que eu conheço, Odete. Conheço. Eu passava muito por Urupês ali, que eu ia pra São José do Rio Preto. E aí eu passava por Urupês, né? Novo Horizonte, aí tem uma estrada que vai pra Urupês ali, uma vicinal. E dali você sai lá já quase em Rio Preto. Eu ia muito pra Rio Preto. Quando eu trabalhava no mercado lá, eu ia com o patrão. É, conheço muito ali, Urupês. Tá aí, nascido em Urupês, Aldé. Pertinho de Novo Horizonte, Aldé, pertinho. Que lindo, Sabiá. Minha mamãe se foi 4 meses. Márcia Ferreira de Almeida. Ô, meus sentimentos, Márcia. Bonita a música aí do Barrinha, né? Poema, né? Marcelo Kess.
5: Alô, Sabiá Reis. Boa tarde, Sabiá. Manda um alô pra mãe aqui no Bru, aqui, ó.
0: Ah, tá frio aí.
5: Alexandre Bardolê.
0: É,
5: um abraço pro Márcio Baltazar, o Cagão.
0: O Cagão, Márcio Baltazar.
5: O nosso lá, o Bicudo Pedra 90.
0: Bicudo Pedra 90.
5: Valeu, Sabiá.
0: Ô Marcelão Luquinha, você conhece o Bicudo também? Bicudo também que nem nós de R$2, hein? Todo mundo tem, meu parceiro. Um abraço, Marcelão Luquinha, do Bairro do Marião. Aê, coisa boa, gente boa demais, meu amigo Marcelo Luquezzi. Maria Helena por aqui na audiência, um abraço, Maria, e outra aqui.
6: Boa noite, Sabia Rei.
0: Boa noite. Boa noite,
6: João Mineiro e Marcena, especialmente aqui para Nelma Brito de Guarulhos, São Paulo. Tchau, obrigado.
0: Obrigado eu. Deus. O cigano de Bocaina, terra do Curtume, um abraço, cigano. Olha o Nole falou que é de Itajubi, a terra do limão, né, Nole? Grande abraço. É a terra do Craveiro e Cravinho. Itajubi, pertinho no Frisão, dá 20 e poucos quilômetros. Abraço pra vocês, sorte o pega aí, parceiro.
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0: Craveiro e Cravinho. Aê, ladrão de estrada.
1: Venha ver quem é que eu sou.
0: 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Bom demais. Chique na traia, vamos que vamos. Mandar um abraço aqui pro Adriano Márcio. Ô Fidioso, toca Riozinho, amigo. Mando pro Jorge, meu sogro. Aí, um abraço pro Jorge aí. Sogro do Adriano Márcio. Que é Adriano Márcio. Vai tá aí, sorte ou perna.
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0: Chitãozinho, Chororó, Caipira, aqui no Arena, 6 horas e 25 minutos.

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0: Ronaldo Viola, praiano, paixão desenfreada lá, pô. Zetinho foi a seca e todo o pessoal da barranqueira do Rio. Um abraço pra cá, pro caminhão aí, sentido a capital da fumaça aí, ó. Eu não sei se é de fruta, o que que é, mas um abraço aí, vão com Deus e boa viagem, viu? Tá certinho? Fala aí, ninja, prosseia com nós aí.
1: Manda uma moda pra nós aqui, Trabiju.
0: Trabiju!
1: A esposa tá fazendo uma sopinha de legumes aqui.
0: Aí, bom demais, hein?
1: Ajeitar com a coisa foi feia ontem.
0: Foi.
1: Pelo amor de Deus.
0: É que nem... Ô, Valdecir de Trabiju, um abraço pra você e pra patroa, Valdecir. Se é que nem eu, filho, domingo eu estrago, parceiro. Minha mulher também tá fazendo uma carne seca com mandioca. Haja coração, hein, parceiro. Ah,
2: ô Sabiá.
0: Oi.
2: É, Novo Horizonte, vai pra Urupês, sai em Potirendaba, sai lá perto de Rio Preto.
0: É isso aí.
2: Você não sabe, mas Novo Horizonte é minha terra também.
0: Olha que legal, Luiz.
2: Vim embora de lá em 87.
0: Eu vim em 96. Ô, Luiz, olha, você é Novo Horizontino também, Luiz. Que legal, Luiz. Um abraço aí. Olha, tá com a camisa do Tigre do Vale, ó. Um abraço aí, Luiz. É conterrâneo meu, então. Aí eu dou valor. O Rivaldo Mariotto, Pim da TV, Dirceu Matoso, boa noite. Gustavinho na audiência.
3: Ô, passarinho, velho.
0: Olha, chovendo.
3: Só benção aqui no fundão da grota, aí. Santana do Faveiro, velho.
0: Fazendo faveiro, tá chovendo.
3: Lá fora eu derramo no copo.
0: Aí
3: tá
0: sim.
3: Doido,
0: chove lá fora, pinga aqui dentro, Denilson.
3: Você tá doido.
0: Chove lá fora e pinga aqui dentro. Tá chovendo lá, acho que bater, vai chover daqui a pouco também, parou de ventar. Um abraço, Denilson. E vai vir frio, hein, parceiro? Vai vir frio, hein? Pablo do Gesso também no pé do Eito, na coquinha, no Pércio Filho. Excelente semana pra você e família também, no Pércio Filho. Grande abraço aí, companheiro. Outro aqui, fala Marcelo de Araraquara.
4: Ô, Sabiá. Oi. Tá bom, meu querido.
0: Chique.
4: Tá bom, tranquilo aí.
0: É.
4: É o Marcelo aqui de Araraquara. Ô, oh, rapaz, que saudade de você.
0: Ô, oh, Marcelão.
4: Ô, oh, tá unindo na programação aí.
0: Obrigado.
4: Entendeu? Tamo aqui na escuteira.
0: Aí eu dou valor, entendeu? Hein,
4: parceiro? Tá, mano, um querosene aqui de leve aqui, ó.
0: É.
4: Valeu.
0: Valeu.
4: Manda qualquer moda pra nós aqui.
0: Deixa tá com nós.
4: Aqui no bar da Dona Marli aqui.
0: Bar da Dona valeu. Marli.
4: Sabiá.
0: Chique lá atrás, Marcelo. O pessoal do bar da Marli. Outra aqui.
5: Boa noite, Sabiá, meu amigo Sabiá. Como é que tá você, meu amigo?
0: Bom.
5: Sabiá, você é um cara potência. Essa rádio é muito boa. Rádio Carinho, rádio é boa.
0: Obrigado, Antônio Jorge.
5: Então, Sabiá, eu sou o Antônio Sergipano.
0: Sergipano.
5: Hoje eu moro em Trabiju.
0: Trabiju.
5: Na Redatório.
0: Aí sim.
5: É, gosto muito dessa rádio.
0: Obrigado, Antônio Jorge.
5: Uma música de Rio Negro e Solimões.
0: Moda não dá mais tempo, parceiro. Vai estar chegando.
5: Pro meu encarregado Bigo.
0: Bigo?
5: E pra você também, Sabiá.
0: Um abraço pra eu, encarregado,
5: e
0: viu?
5: E pra todos os meus amigos que estiverem me ouvindo.
0: Certo. Um abraço pra vocês. Olha um conterrâneo meu aqui.
6: Ô, Sabiá, velho de guerra.
0: Oi.
6: Como é que você tá aí, meu?
0: Bom, graças a Deus. Hein?
6: Só dá Novo Horizontino, rapaz.
0: É, isso aí.
6: É terra boa, só vem gente boa pra cá,
0: só.
6: Mesmo. Ah, então, passa do seu jeito aí. Arrado, carinho, rádio.
0: Amor, obrigado aí, Antônio Azevedo também, que é lá de Novo Horizonte, meu parceiro.
7: Alô, passarinho, mas tá um toró aqui,
0: hein? É, aqui.
7: Ele tá doido.
0: E bateu ainda não caiu água, não.
7: Não vai esfriar muito, não, né?
0: Vai.
7: Porque tá chovendo bem.
0: É, mas essa semana inteira, Denilson. A semana inteira vai ser frio, hein? Semana inteira vai ser frio, hein? Pelo que eu vi aqui, até quinta-feira, sexta, esquenta um pouquinho, depois vai chover de novo domingo e o bicho vai pegar. Ô, Ricardo, teu áudio não quer carregar, Ricardo. Vamos ver se carrega aqui antes de ir embora, mas tá aí um abraço pro Ricardo, certinho. Vamos pra reta final!

0: Olho de cobra, vá. Agora foi aqui, fala aí.
1: Sabia, beleza? Tô
0: bom.
1: Ficando lento aqui na pegada aqui.
0: Aí sim.
1: Quando mandou na rua pra nós.
0: Deixa com nós. Rádio Amor, um abraço, Ricardo. Sandrinha do Jacobucci também, excelente semana pra nós, Sandrinha. Bom demais, bom absurdo. Chique na tralha. Eita, outra aqui, fala aí.
2: Nessa época aí, Sabia, eu tava na pluma, na época que eu mandava pra você lá o áudio aí, eu trabalhava na pluma lá, vim pelo 29, hoje estou aqui em Trapiju.
0: Aí sim, parceiro.
2: Você é um cara bom, hein?
0: Obrigado. Um abraço pra você aí, Antônio Jorge. Gente, lembrando que a semana só tá começando, hein? Estamos começando hoje, se Deus permitir, vamos até sabadão, tá? E daqui a pouquinho Voz do Brasil, logo em seguida também quem começa aqui é Marcelão Renato, até uma da manhã no Emoções, o grande Baluarte. Vou ficando por aqui agradecendo a você de perto, a você de longe, aos grandes amigos patrocinadores pela credibilidade e pela confiança de cada dia. Estaremos de volta amanhã a partir das 16h no Arena DBC, se assim o Papai do Céu permitir. Fica aqui, um abraço e um beijo carinhoso deste locutor da emoção.
3: Sabia Reis.
0: Oi.
3: O cowboy manga larga do rádio.
0: Até amanhã, se Deus quiser.

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0: Está no ar a Voz do Brasil. As notícias do governo federal que movimentaram o país no dia de hoje.
1: Boa noite para você que nos acompanha em todo o país. Segunda-feira, 18 de

0: Paulo até 2030. O investimento vai gerar cerca de 38 mil postos de trabalho diretos e indiretos. Além do refino, os recursos serão aplicados também em gás natural, energia renovável e na expansão do Porto de Santos. Pablo Mundim.
1: Projetos que aumentam a soberania e diminuem a dependência do país de crises externas.
2: Novidades sobre o novo Desenrola Brasil.
0: Ministério da Fazenda lança calculadora que permite simular valores para pagamento da dívida com melhores condições.
2: E a partir de agora, a renegociação pode ser feita também em uma das 10 mil agências dos Correios.
0: Hoje, na apresentação da Voz do Brasil, eu, Mariana Jungmann e Luciano Seixas.
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0: Investimentos em exploração e produção de petróleo.
2: E ampliação da capacidade de processamento dos derivados, como diesel, nas refinarias.
0: Sem esquecer da transição energética, apostando em cadeias mais limpas e sustentáveis.
2: A Petrobras anunciou hoje um pacote de investimentos de 37 bilhões de reais no estado de São Paulo.
0: O presidente Lula esteve no evento na refinaria de Paulínia, que terá sua capacidade ampliada.
1: A refinaria de Paulínia, no interior de São Paulo, é a maior da Petrobras. Sozinha, a Replan abastece 30% do território brasileiro e seu faturamento representa cerca de 1% do produto interno bruto do país. Estrutura que deve crescer ainda mais com o pacote bilionário anunciado pelo presidente Lula. Até 2030, a Petrobras vai investir 37 bilhões de reais no estado de São Paulo. Do total, 17 bilhões serão destinados ao setor de refino e só na Replan serão 6 bilhões de reais em novos projetos. Com isso, a refinaria será capaz de processar 460 mil barris de petróleo por dia, 5% a mais do que a capacidade atual. Segundo a presidente da Petrobras, Magda Chambriand, os investimentos estão alinhados com a meta de buscar a autossuficiência na produção de diesel.
3: A Petrobras é responsável pelo abastecimento de 75% do diesel do território nacional. Temos projetos para chegar a 85%. E no âmbito dessa discussão de segurança energética do nosso país, nós nos perguntamos por que não 100%. E aí nos comprometemos com o presidente Lula a sermos autossuficientes em diesel até 2030 neste país.
1: O plano da estatal vai além do refino. Outros 9 bilhões de reais serão destinados à exploração e produção de petróleo, com foco no pré-sal da Bacia de Santos. Também estão previstos investimentos em gás natural, energia renovável e na expansão da infraestrutura logística do Porto de Santos. Projetos que aumentam a soberania e diminuem a dependência do país de crises externas, como reforçou o presidente Lula.
4: Fortalecer a Petrobras é uma coisa muito importante. É fazer a Petrobras voltar a ser motivo de orgulho. Sabe o que é motivo de orgulho? É a gente fazer tudo o que for necessário para que esse país seja soberano na prospecção e no refino de biocombustível e de combustível, de gasolina e de óleo diesel, de nafta, tudo que a gente puder produzir.
1: Com os investimentos, a Replan deve aumentar a produção de diesel S10, mais puro e menos poluente, e passará a produzir combustível sustentável de aviação, o SAF. Os investimentos anunciados para o estado de São Paulo devem gerar 38 mil empregos diretos e indiretos, segundo a Petrobras. De Paulínia, São Paulo, Pablo Mundim.
2: Considerado a maior infraestrutura científica do Brasil, o acelerador de partículas Sirius, instalado em Campinas, São Paulo, entrou numa nova fase.
0: Com a inauguração de mais 4 estações, o Sirius amplia a pesquisa e desenvolvimento de novas tecnologias estratégicas para o país.
2: Também foi lançada a pedra fundamental do Polo, que vai desenvolver tecnologias para o Sistema Único de Saúde.
5: O Sirius, em Campinas, funciona como um gigantesco microscópio de alta precisão. O equipamento possui uma das mais avançadas fontes de luz sincrotron do mundo e consegue analisar diferentes materiais em escala atômica. As primeiras linhas de pesquisa começaram a operar em 2019. Hoje foram inauguradas mais 4 estações. As novas linhas ampliam a capacidade de pesquisa do Sirius em áreas estratégicas, como o desenvolvimento de novos medicamentos, avanços em telecomunicações, análise química de materiais complexos como terras raras e minerais críticos e desenvolvimento de supercondutores. As 4 linhas receberam investimento

0: total de 230 milhões de reais, sendo 30 milhões do novo PAC. Com a inauguração, o Círio chega a um total de 15 linhas em funcionamento. A ministra da Ciência, Tecnologia e Inovação, Luciana Santos, disse que o investimento eleva a qualidade das pesquisas científicas no país.
1: Estamos construindo autonomia científica, capacidade nacional, um Brasil forte, independente e soberano, prova de que o Brasil pode ocupar um lugar de liderança científica, tecnológica e industrial no mundo.
0: O presidente Lula também visitou o canteiro de obras do Orion, que será o primeiro laboratório de biossegurança máxima, voltado ao estudo de patógenos de alta periculosidade. Durante o evento, também foi lançada a pedra fundamental do primeiro polo do Programa Nacional de Inovação Radical em Saúde, voltado ao desenvolvimento de tecnologias para o Sistema Único de Saúde. O ministro substituto da Saúde, Adriano Massuda, destacou a importância do polo para a saúde do país.
2: Estamos falando de infraestrutura integrada voltada para a produção de radiofármacos, diagnósticos avançados, terapias inovadoras, insumos farmacêuticos ativos, as IFAs que o Brasil e o mundo é tão dependente.
0: O presidente Lula ressaltou a importância dos investimentos em ciência e tecnologia.
3: Qualquer quantidade de milhões que nós colocarmos é muito pequeno diante da quantidade de milhões que isso aqui vai render para o futuro do país e para o futuro da sociedade brasileira.
0: O laboratório Sirius atende pesquisadores do Brasil e do exterior. Quase 90% dos componentes do Sirius foram produzidos ou desenvolvidos no Brasil. Reportagem Dimas Soldes.
4: Hoje, 18 de maio, é Dia Nacional de Combate ao Abuso e à Exploração Sexual de Crianças.
5: O governo do Brasil vem fazendo um trabalho transversal com vários ministérios para enfrentar esse problema de maneira mais efetiva e segura para as crianças.
4: Esse trabalho envolve educação, levantamento de dados para formulação de novas políticas públicas e, principalmente, estímulo à denúncia por parte da sociedade.
5: Hoje a gente conversa com a ministra dos Direitos Humanos e da Cidadania, Janine Mello, sobre cada uma dessas ações. Boa noite, ministra. Bem-vinda.
6: Boa noite, Luciano. Boa noite, Mariana. Obrigada, gente. Um prazer estar aqui com vocês.
5: Ministra, hoje foram feitas várias entregas relacionadas aos direitos da infância. Vamos começar, então, falando sobre as ações normativas para fortalecer o combate ao abuso sexual de crianças e adolescentes. Que atos foram feitos hoje nesse sentido e como eles ajudam nessa luta?
6: Luciano, hoje eu assinei uma portaria para a gente muito importante, que é a portaria que institui a Política Nacional de Enfrentamento e Combate ao Abuso Sexual contra crianças e adolescentes. Então, a gente, né, mais um avanço do ponto de vista normativo em relação a essa agenda. A gente garante aí o compromisso do governo do presidente Lula em organizar as ações do governo federal como um todo, para que a gente consiga efetivamente melhorar tanto a etapa de prevenção, quanto a etapa de encaminhamento dos casos e também de responsabilização dos assediadores e dos abusadores de crianças.
4: E hoje, né, ministra, foi lançada uma campanha de enfrentamento à violência sexual contra crianças e adolescentes. Vou até chamar, vamos ouvir um trechinho dela.
7: O silêncio não protege a criança. O silêncio protege quem comete a violência. Proteger a criança é agir. Acredite, escute, não julgue. Denuncie qualquer abuso. Disque 100, Disque Direitos Humanos.
4: Pois é, ela vem com essa ideia para reforçar essa ideia da importância da sociedade denunciar, não ser omissa e não ter esse olhar julgador sobre a criança, né?
6: É isso, Mariana. A gente precisa, assim, a prevenção, né, o enfrentamento à violência sexual contra crianças e adolescentes, ela tem três grandes etapas, vamos colocar assim. Então, tem uma parte que é de prevenção, então a gente precisa falar sobre isso. Então, o silêncio, ele não ajuda as crianças, ele não protege as crianças. O silêncio, ele só protege o abusador. Ele só protege aquele que é violento essas crianças e que abusa dessas crianças. Então, o que a gente precisa garantir é, efetivamente, canais de denúncia para, no momento em que o caso aconteça, a gente consiga encaminhar isso adequadamente e que a gente consiga que o Estado dê respostas, né, junto a diferentes autoridades competentes aí, dependendo do caso, para a gente conseguir garantir, efetivamente, que também, aí uma terceira fase, é que a gente responsabilize e puna aquelas pessoas que estão envolvidas nesses crimes.
5: Outra ação transversal lançada hoje foi com o Ministério da Educação, né, com o caderno temático Papel da Escola no Enfrentamento à Violência contra Meninas e Mulheres. O que é esse material? Ele será entregue nas escolas, aos pais?
6: Então, esse material a gente tem, né, em parceria com o Ministério da Educação, assim como a gente tem também em parceria com outros ministérios, esse material é um material que vai servir de orientação para os profissionais de educação. Então, professores, todo mundo que está na sala de aula. A escola, para a gente, é um dos principais locos de ensino para, né, acho que para as crianças conseguirem se proteger e para a gente garantir que também a escola, como parte dessa rede de proteção social, seja um lugar em que os professores que estão junto com essas crianças diariamente consigam identificar eventuais sinais de que as pessoas estão passando por algum tipo de situação de violação ou de violência. Então, para a gente é muito importante que os professores e professoras estejam orientados adequadamente para conseguir identificar e encaminhar esses casos para onde a gente precisar, para as autoridades competentes, polícia, quando for o caso, conselhos tutelares.
4: Saber também como abordar,
6: exatamente,
4: né?
6: Exatamente.
4: E não compactuar com essa rede de silêncio.
6: Exatamente. Esse material já está disponível nas redes do MEC e ele vai estar disponível para todos os professores e professoras do Brasil.
4: Agora, foi lançada também, né, ainda falando em educação, foi lançada a matriz Educação que Protege, que é uma parceria com a Unicef, e também um guia para os municípios lidarem aí com a proteção das crianças em festas populares, eventos públicos. Que tipo de orientações esses documentos trazem?
6: Então, acho que a gente tem uma parceria já histórica com a Unicef de muitos anos, então tem esse é mais, né, esses são dois materiais que são exemplos dessa parceria aí muito frutífera que a gente tem com eles. A nossa preocupação foi garantir isso para municípios e para instituições que organizam grandes eventos, saberem como se a gente tivesse um passo a passo do que fazer para a gente ter cuidado com essas crianças, porque a gente sabe que nesses momentos é muito comum que aconteçam situações, que a criança às vezes fica desacompanhada, as pessoas às vezes não estão totalmente atentas ao que está acontecendo, e a gente precisa garantir que tenha, inclusive no âmbito desses eventos, estruturas de atendimento para evitar que esses casos fiquem sem encaminhamento naquele momento imediato em que acontecem.
5: Ministra, outra parceria importante, ou outras parcerias importantes, são com a Polícia Rodoviária Federal e os conselhos tutelares, né? A ideia é contar com essas instituições nas localidades de difícil acesso, não é isso?
6: É isso. Com a Polícia Rodoviária Federal, a gente tem a polícia já tem uma metodologia que chama MAPIAR, que é implementada para exatamente identificar e fiscalizar pontos que a gente tem nas rodovias federais em que a gente sabe que tem uma incidência grande de violação contra crianças. Então, na verdade, hoje a Polícia Rodoviária Federal está atualizando essa metodologia para a gente conseguir qualificar e aprimorar esse atendimento, para a gente ter tempestividade e agilidade na identificação desses casos e no encaminhamento policial em relação a isso. Então, essa é uma parceria para a gente super importante com a Polícia Rodoviária Federal, que está em andamento já há um tempo, mas a gente agora atualiza para aprimorar. A outra que a gente tem com os conselhos tutelares, na verdade, é uma atuação, né, no âmbito do nosso ministério em várias dimensões, vamos colocar assim, e a gente tem principalmente uma preocupação em fortalecer e garantir que os conselhos tutelares consigam executar suas atribuições na proteção, na defesa dos direitos das crianças e dos adolescentes. Então, a gente tem programas de equipagem, fortalecimento via capacitação desses conselheiros e dessas conselheiras. Então, tem uma série de medidas que a gente faz junto aos conselhos para garantir que eles possam aí nos apoiar na implementação das políticas de defesa de criança e adolescente.
4: Eu acho que é até importante a gente ressaltar esse trabalho que a Polícia Rodoviária Federal faz, porque há lugares onde, basicamente, é a PRF ali que
6: exatamente
4: tem mais condição de atuar, né? Porque é mais difícil de chegar, mais difícil de manter, às vezes, alguém do Estado por lá, né?
6: Exatamente.
4: Ministra, a gente não pode deixar de falar aqui das novas formas de violência sexual, principalmente no ambiente digital, né? A senhora pode falar um pouco pra gente sobre o ECA digital e como é que tem sido o enfrentamento da violência nesse ambiente virtual?
6: Claro, então, o ECA, bom, foi um avanço histórico, importantíssimo que o Brasil deu no último, né, agora no último, a gente aprovou, sancionou a lei no ano passado, esse ano a gente conseguiu publicar o decreto que regulamenta e que indica, inclusive, para o setor de tecnologia e das plataformas, como é que o ECA digital vai ser efetivamente implementado. A gente precisa, acho que, caminhar em duas direções. Uma é garantir que efetivamente o ECA digital seja implementado, se torne uma realidade na vida das famílias. Havia uma preocupação muito grande de todas as famílias brasileiras com a forma com que o acesso à internet tem se dado de maneira cada vez mais precoce e cada vez menos supervisionada. Então, para a gente é importante garantir que haja uma parceria entre famílias, Estado e iniciativa privada para a gente criar e permitir que o ambiente digital seja um ambiente protegido para as crianças, um ambiente seguro para que elas naveguem. O acesso à internet, à tecnologia é uma realidade. A gente não tem como lutar contra isso, mas a gente precisa garantir que esse espaço seja um espaço mais seguro para crianças e adolescentes. Então, o ECA que trouxe exatamente essa perspectiva. E para a gente é muito importante afirmar e acho que reiterar que o Brasil, ele define, ao estabelecermos o ECA digital, o que o Brasil diz eu estou definindo um limite enquanto país para o que a gente permite em relação à operação de, né, ou regras de negócio, ou modelos de negócio que a gente não quer que sejam baseados na vulnerabilidade da infância. O Brasil diz isso de maneira muito explícita e evidente, inclusive servindo de exemplo e de referência aí para outros países.
5: Nesse contexto, né, ministra, temos também o guia sobre dispositivos digitais, né, o uso por crianças e adolescentes. Que tipo de orientações estão nesse guia? E ele tem tido, a população tem demonstrado interesse nesse guia?
6: Muito, Luciano. Esse guia ele foi um guia que, né, antecedeu ali a parte da regulamentação do ecodigital e ele, na verdade, serviu para isso. Vários pais, várias mães e pessoas que, né, responsáveis para as crianças não sabem exatamente como mexer em determinados tipos de aplicativos ou de rede social. Então, o guia, ele, inclusive, ajuda a fazer a supervisão parental. Então, tem várias famílias que acessaram, né, e que nos retornaram e nos deram um feedback em relação a isso, de que foi importante para orientar essas pessoas de quais são os instrumentos e quais são os mecanismos que a gente pode contar para garantir que as crianças tenham um acesso mais seguro a esses aplicativos e a essas plataformas de maneira geral. E aí a gente também tem ali parte que vai dedicado para outros equipamentos da rede de proteção de crianças e adolescentes, para os profissionais de saúde, para os profissionais de assistência social, profissionais da educação. Então ele é voltado para famílias, mas também para todos aqueles que de alguma forma interagem com o dia a dia e cotidiano dessas crianças, para que a gente tenha ali orientações meio coordenadas em relação a isso.
8: Onde é que a gente consegue acesso ao guia, ministra?
6: Ele tem uma plataforma específica, um site, ele está disponível para download, a gente tem também vários materiais impressos que foram distribuídos em diferentes locais, mas ele está disponível hoje, inclusive no site do nosso próprio ministério.
8: Então vamos lá, é guia sobre uso de dispositivos digitais por crianças e adolescentes, é assim que é possível buscar na internet e encontrar ele, então,
6: O apelido dele é, né? Guia de Telas, pode botar guia no Google, é Guia de Telas, que eu acho que vocês acham de maneira mais fácil também.
8: Tá ótimo, nós conversamos com Janine Mello, ministra dos Direitos Humanos e da Cidadania. Ministra, muito obrigada pela sua entrevista à Voz do Brasil.
6: Obrigada, Mariana. Obrigada, Luciano. Boa noite, gente.
5: Cartão de crédito, cheque especial, financiamento estudantil. O Desenrola chegou para ajudar os brasileiros a se livrarem de vários tipos de dívidas.
8: E entre as novidades do programa está um simulador que calcula os prazos, descontos e o valor final da dívida a ser quitada.
5: Outra facilidade é ter atendimento presencial em uma agência dos Correios.
9: Luciana Abreu é fisioterapeuta e conta que na época da faculdade recorreu ao Fundo de Financiamento Estudantil, FIES, para custear as mensalidades. Já formada, ela acabou atrasando os pagamentos do financiamento e viu o débito virar uma bola de neve. Só em 2023, Luciana conseguiu renegociar a dívida graças ao programa Desenrola Brasil do governo federal.
10: Hoje eu já quitei a minha dívida e isso me proporcionou liberdade e autonomia financeira.
9: Para ajudar pessoas que desejam limpar o nome, o governo do Brasil lançou neste mês o programa Desenrola Brasil Famílias, ou Desenrola 2.0. Além das condições especiais, o programa trouxe ainda uma novidade. Nesta edição, os interessados podem realizar uma simulação com uma nova calculadora digital. Desenvolvida pelo Ministério da Fazenda, a calculadora mostra uma estimativa das condições de renegociação antes que a pessoa procure uma instituição financeira. Segundo o secretário de Reformas Econômicas do Ministério, Regis Dudena, outra função disponível é a possibilidade de calcular o uso do Fundo de Garantia do Tempo de Serviço, FGTS.
11: Automaticamente, esse simulador já faz uma projeção de qual vai ser o tamanho do desconto e como ele poderá vir a parcelar essa dívida, inclusive utilizando-se do saque do FGTS para abatimento dessa dívida. Então, é uma ferramenta para ajudar o cidadão a saber se a política pública está sendo aplicada corretamente para ele.
9: A calculadora pode ser acessada no endereço simuladordesenrola.fazenda.gov.br. Para quem prefere atendimento presencial ou não tem facilidade com as ferramentas digitais, também é possível renegociar as dívidas indo a uma das mais de 10 mil agências dos Correios espalhadas pelo país. Reportagem Gabriela Noronha.
8: E na hora de renegociar as dívidas, cuidado com golpes.
5: O Ministério da Fazenda alerta para um golpe que usa um site falso do Novo Desenrola Brasil para enganar pessoas interessadas em renegociar dívidas.
12: A página imita canais oficiais e promete limpar o nome do usuário em até 5 dias. Segundo o Ministério, os golpistas pedem consulta de CPF para verificar uma suposta elegibilidade ao programa, coletam informações pessoais e cobram pagamentos via Pix sob a justificativa de taxas administrativas e processamento eletrônico. O site também usa um chat para levantar informações sobre o tipo de dívida, como a do cartão de crédito, por exemplo. A pasta reforça que não existe cobrança de taxa para participar do novo Desenrola Brasil. Vale lembrar que o site oficial do programa está disponível na página do Ministério da Fazenda, gov.br/fazenda. Dilson Santa Fé, para a Voz do Brasil.
13: Proteger a Amazônia e as fronteiras para fortalecer a soberania nacional.
5: É o que pretende o programa Território Seguro e Amazônia Soberana, lançado hoje em Manaus.
13: A iniciativa tem como foco 7 territórios prioritários, onde vivem 38 etnias indígenas.
14: A iniciativa faz parte do Plano Brasil contra o Crime Organizado e integra várias forças do governo federal para enfrentar a criminalidade. O ministro da Justiça e Segurança Pública, Wellington César Lima e Silva, destacou que as facções que agem na Amazônia Legal são diferentes dos grupos criminosos de São Paulo e Rio de Janeiro. Por isso, o programa deve atender a segurança regional e combater crimes divididos em 4 pilares.
15: O primeiro pilar é o lucro. Aqui, o ouro do garimpo ilegal, a madeira sem origem, a terra grilada, a cocaína que desce os rios. O segundo pilar é o controle a partir das prisões e dos territórios dominados, de onde lideranças articulam atividades criminosas. O terceiro pilar é o poder armado, alimentado pelo mercado legal de armas que cruza as fronteiras norte e oeste do país. E, finalmente, o quarto pilar é a violência letal contra ribeirinhos, contra lideranças indígenas, contra agentes públicos.
14: O programa tem como foco 7 territórios prioritários, onde vivem 38 etnias indígenas e tem investimento inicial de R$ 209 milhões. A ideia é combinar ações de repressão, prevenção e fortalecimento das economias locais a fim de evitar que indígenas sejam cooptados pelo crime. Como explica o ministro dos Povos Indígenas, Eloy Terena.
16: Nós detectamos aí dentro dos territórios, além dessas facções, elas vão assediando os indígenas. E muitos indígenas acabam sendo assediados por falta de oportunidade, por não ter outros meios de sobrevivência, sem ter também o apoio para realizar suas atividades próprias, né? Então, não tem perspectiva de vida. Então, é a partir dessa dimensão que o Estado precisa agir.
14: O programa Brasil contra o Crime Organizado foi lançado no dia 12 de maio para desarticular as estruturas econômicas, operacionais e territoriais que sustentam as organizações criminosas. Reportagem Luana Karen.
5: Mais de 19 milhões de famílias em todo o país começam a receber hoje a parcela do mês de maio do Bolsa Família.
13: O repasse foi unificado em 217 municípios brasileiros às famílias que vivem em áreas em emergência ou calamidade pública reconhecidas pelo governo do Brasil.
5: E uma novidade, a partir de hoje as famílias beneficiárias podem contar com um aplicativo renovado.
13: Quem explica pra gente é o ministro do Desenvolvimento e Assistência Social, Família e Combate à Fome, Wellington Dias.
17: É uma ferramenta que permite a cada família beneficiária poder dar solução a problemas que tenha. Por exemplo, por que que teve o bloqueio? Lá no aplicativo você vai conseguir saber e vai conseguir ali dar a solução. Também é uma ferramenta para acessar vários programas além do Bolsa Família. O Minha Casa Minha Vida, como é que eu faço para me cadastrar? O programa Gás do Povo, Luz do Povo, o programa Pé de Meia, ou seja, são várias portas que se abrem para o público do Bolsa Família.
5: E essas foram as notícias do governo do Brasil.
13: Fique agora com as notícias do Poder Judiciário e do Congresso Nacional. Boa noite.
5: Boa noite para você, até amanhã.
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19: Você vai ouvir agora notícias do Poder Judiciário. STF invalida lei do Espírito Santo que permite aos pais vetar filhos em aulas sobre gênero e sexualidade.
20: STJ recebe nova denúncia contra ex-governador do Acre em ação por fraude e desvio em obras públicas.
19: TSE realiza confirmação do teste público da urna.
20: Boa noite, eu sou Marcela Luiza.
19: E eu sou Walter Lima.
20: Supremo Tribunal Federal invalida a lei do Espírito Santo que permitia a pais vetar filhos em aulas sobre gênero e sexualidade.
19: Na mesma sessão virtual, o STF também declarou inconstitucional uma lei de Betim, em Minas Gerais, que proibia o uso da chamada linguagem neutra nas escolas. Marta Ferreira.
21: A norma capixaba foi questionada no Supremo pela Aliança Nacional LGBTI+, pela Associação Brasileira de Famílias Transafetivas e pela Associação Comunitária Cultural e de Apoio Social, Fórum Nacional de Travestis e Transsexuais Negras e Negros. Prevaleceu o voto da relatora ministra Carmen Lúcia. Para ela, o legislativo capixaba extrapolou sua competência constitucional ao tratar de diretrizes e bases da educação, matéria reservada à União. Na avaliação da ministra, a norma interferiu indevidamente no currículo pedagógico, cujas regras são disciplinadas pela Lei de Diretrizes e Bases da Educação Nacional. Na mesma sessão virtual, os ministros também declararam inconstitucional a Lei 7.015 de 2022 do município de Betim, em Minas Gerais, que proibia o uso da chamada linguagem neutra nas escolas. O relator da ação, o ministro Luiz Fux, afirmou que o tribunal tem jurisprudência consolidada, segundo a qual estados e municípios não podem proibir o uso da linguagem neutra em instituições públicas ou privadas de ensino, por se tratar de matéria vinculada às diretrizes educacionais, cuja competência é da União.
20: Corte Especial do STJ recebe nova denúncia contra o ex-governador do Acre, Gladson Camelin.
19: Agora, o político é acusado pelos crimes de peculato, desvio e fraude à licitação por supostas irregularidades na contratação de obras para rodovia estadual em Cruzeiro do Sul. Fátima Uchoa.
22: Com a decisão, o ex-governador se tornou réu em mais uma ação penal. A Corte Especial já o havia condenado a 25 anos e 9 meses de reclusão, a maior pena já aplicada pelo STJ em uma ação penal originária. Segundo o Ministério Público Federal, no início do primeiro mandato no governo do Acre, em 2020, o então governador Gladson Camelin teria articulado esquema para frustrar o caráter competitivo da licitação para obras de duplicação da AC-405, direcionando o contrato para a construtora Colorado, empresa ligada à família dele. A acusação também aponta suposto superfaturamento no contrato. A relatora na Corte Especial é a ministra Nancy Andrighi.
20: Moradores da Ilha do Marajó, no Pará, buscam atendimento no mutirão da Justiça do Trabalho.
19: O mutirão é uma parceria com o Conselho Nacional de Justiça. Luma Soares.
23: Os atendimentos começaram cedo em Portel, na Ilha do Marajó. Centenas de pessoas enfrentaram filas na madrugada para garantir serviços como orientações trabalhistas, emissão de documentos, previdência e atendimento de saúde. Os atendimentos vão até sexta-feira, dia 22, das 8 da manhã às 6 da tarde.
20: O Tribunal Superior Eleitoral realizou a confirmação do teste público da urna.
19: Os investigadores validaram as correções e aprimoramentos nos sistemas eleitorais. Fábio Ruas.
24: O teste de confirmação foi realizado entre os dias 13 e 15 de maio. Os testes comprovaram mais uma vez a segurança do sistema eleitoral brasileiro. Ficou constatado que nenhum dos quatro achados do teste da urna, realizado no final do ano passado, fragilizou o sigilo e a integridade do voto, que são os pilares do processo eleitoral do país.
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20: Uma boa noite.
19: E até amanhã.
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0: Eu sou Paula Groba.
1: E eu sou Ricardo Nakaoka.
0: E estes são os destaques de hoje do Jornal do Senado, que começa agora.
1: 5 estados são premiados no Senado por avanço na alfabetização infantil.
0: Presidente do Banco Central participa de audiência com senadores para prestação de contas e esclarecimentos sobre o Banco Master.
1: Senado debate criação do Estatuto da Poupança para proteger famílias endividadas.
0: Boa noite.
1: Boa noite.
0: Aprender a ler e escrever na idade certa pode definir todo o futuro escolar de uma criança. E alguns estados brasileiros têm conseguido avançar nesse desafio.
1: Hoje, o Senado homenageou 5 governadores que se destacaram pelos resultados na alfabetização de crianças de até 8 anos, reconhecendo políticas públicas que melhoraram o desempenho dos alunos nos primeiros anos da educação básica. Os detalhes na reportagem de Rodrigo Rezende.
2: O reconhecimento é feito a partir de critérios técnicos que levam em conta 4 eixos de avaliação: resultados de alfabetização, equidade, formação de professores e regime de colaboração. O senador Cid Gomes, do PSB do Ceará, que propôs a iniciativa e presidiu a homenagem, afirmou que a premiação é um incentivo para que mais governantes invistam em educação.
3: Hoje, consolidamos a tradição que iniciamos em 2025. Confirmamos o compromisso desta casa com a educação, com a democracia e com a superação das desigualdades. Deixamos claro que os esforços dos governantes que lutam por uma educação de qualidade não passarão desapercebidos.
2: Juliano Manzeppi, representante do governador de Mato Grosso, Otaviano Pivetta, afirmou que o prêmio é resultado de um trabalho coletivo.
4: Esse prêmio não é apenas do governo. Nós dedicamos ele também a todos os gestores, professores, diretores de escolas, prefeitos municipais e toda a classe educadora.
2: Erivonaldo Alves, secretário de Educação da Paraíba, representante do governador Lucas Ribeiro, ressaltou que a alfabetização na idade certa abre diversas portas durante a vida.
5: Em nome de cada aluno paraibano, de 6 a 7 anos de idade, que descobre o mundo através da leitura. Alfabetizar não é apenas um favor, é um direito que todas as crianças têm.
2: O governador do Piauí, Rafael Fonteles, saudou a parceria entre os entes federados na conquista de bons números de alfabetização no estado.
6: Sabemos que essa é uma política executada pelos municípios diretamente, mas pode e deve ser apoiada pelos estados e pelo governo federal.
2: O governador do Ceará, Eumano de Freitas, ressaltou a longevidade das políticas educacionais no estado.
7: É também motivo de orgulho fazer parte de um projeto educacional que se tornou referência nacional e que foi construído com visão de longo prazo, compromisso público e continuidade administrativa.
2: O Comitê Técnico da Comenda conta com representantes do Ministério da Educação, do INEP, do Unicef e de instituições ligadas à educação, caso da Fundação Roberto Marinho, Fundação Lehman, Associação Bem Comum e o Instituto Natura.
0: O senador Marcelo Castro, do MDB do Piauí, cobrou uma decisão definitiva do Supremo Tribunal Federal sobre a divisão dos royalties do petróleo. Hoje, a maior parte desses recursos fica concentrada em 3 estados produtores: Rio de Janeiro, São Paulo e Espírito Santo.
1: Em 2012, o Congresso aprovou novas regras para ampliar a participação dos estados não produtores, mas a lei acabou suspensa pelo STF em 2013. Neste mês, o julgamento foi retomado, mas voltou a ser interrompido após pedido de vista do ministro Flávio Dino.
8: 86% ficam no Rio de Janeiro, 4,4% no Espírito Santo, 0,6% em São Paulo. Somando tudo, 94% dos royalties do petróleo do Brasil ficam em 3 estados, especialmente em um único estado do Brasil.
0: E outra decisão recente do Supremo Tribunal Federal teve impacto direto nas relações de trabalho e nos direitos das mulheres.
1: O STF considerou constitucional a lei aprovada pelo Senado em 2023, que prevê medidas para promover a igualdade salarial entre homens e mulheres nas empresas. A norma vinha sendo questionada por entidades empresariais e trabalhistas. A reportagem é de Raíssa Abreu.
9: A iniciativa do governo, aprovada pelo Senado em junho de 2023, obriga empresas a divulgarem periodicamente salários e critérios de remuneração de seus funcionários e a adotar adotarem medidas para a correção de desigualdades entre salários de homens e mulheres na mesma função. O ministro Alexandre de Moraes considerou que a lei cumpre o objetivo de promover a transparência e enfrentar a desigualdade. Para a relatora da proposta no Senado, a senadora Tereza Leitão, do PT de Pernambuco, ainda há muito por fazer.
10: Eu acho que o primeiro ponto a ser feito é essa radiografia da situação, porque existe já a disparidade e quando você dá o corte racial, ela aumenta, como também cortes regionais, cortes territoriais. Então, esse mapa, a gente precisa se valer dele para poder fazer as políticas de reparação, de superação dessa realidade.
9: Mulheres recebem, em média, 21% a menos que os homens. Quando o recorte é racial, a diferença salarial entre homens brancos e mulheres negras é de 53%.
0: Audiência com o presidente do Banco Central, renegociação de dívidas rurais e propostas para garantir a gratuidade do PIX movimentam a agenda das comissões do Senado nesta semana.
1: Projetos sobre protocolo antirracista e militarização de escolas também estão entre os destaques. Repórter Marcela Diniz.
11: Na terça, a Comissão de Assuntos Econômicos ouve o presidente do Banco Central, Gabriel Galípolo, entre outros assuntos, sobre a fraude do Banco Master e as providências do BC com relação ao BRB, Banco de Brasília. O colegiado também pode votar a utilização do Fundo Social do Pré-Sal para renegociação de dívidas de produtores rurais. Para o presidente do colegiado, senador Renan Calheiros, do MDB de Alagoas, a crise é grave e demanda solução urgente.
12: Problemas climáticos, com problemas macroeconômicos, guerras, câmbio baixo, mercado reduzido, juros altíssimos, as suas garantias foram comidas pela remuneração desses juros absurdos.
11: Também na terça, a Comissão de Educação analisa o protocolo antirracismo, misoginia e demais preconceitos nas escolas. Na quarta, a Comissão de Constituição e Justiça poderá votar a PEC que amplia a autonomia do Banco Central e garante gratuidade do PIX. E na quinta, tem debate na Comissão de Educação sobre militarização de escolas públicas. O pedido de audiência cita agressões, punições desmedidas e outras violações em ambiente escolar.
0: Já no plenário, os senadores devem votar nesta semana o projeto de lei complementar que garante a manutenção de incentivos de tributos federais a pessoas jurídicas sem fins lucrativos, independentemente de sua qualificação.
1: A pauta de votações desta semana também inclui indicações para a representação do Brasil no exterior e para o Conselho Nacional de Justiça, aumento de prazo para contestar a autoria de crimes praticados no ambiente doméstico e ainda a criação da Política Nacional para Estudantes com Altas Habilidades ou Superdotação.
0: Guardar dinheiro no fim do mês ainda é um desafio para milhões de brasileiros endividados. Para estimular a criação de reservas financeiras e reduzir o superendividamento, um projeto em análise no Senado cria o chamado Estatuto da Poupança.
1: A proposta prevê mudanças no FGTS, incentivos ao hábito de poupar e novas regras para contratos de crédito. Os detalhes com a repórter Patrícia Oliveira.
13: A proposta do senador Confúcio Moura, do MDB de Rondônia, cria uma política de orientação para o consumo consciente, por meio de educação financeira, além de incentivos à poupança. Entre as medidas está a criação de prêmios para trabalhadores com saldo no FGTS e para bons pagadores. O projeto também prevê o direito ao arrependimento, com um prazo para reflexão de quem solicitar um empréstimo bancário antes que seja finalizado. Confúcio Moura destaca que facilidades como compras pela internet estimulam o consumo desnecessário por impulso e o endividamento pode levar a decisões arriscadas, como apostas online ou empréstimo consignado.
14: O crédito, que deveria funcionar como apoio momentâneo, passou a ocupar o espaço da renda. Virou ponte para atravessar o mês. Virou instrumento de sobrevivência.
13: O projeto ainda proíbe o aumento automático do limite do cartão ou do cheque especial. E as faturas deverão informar o valor total dos financiamentos em reais.
1: Com edição de Paula Gromba e trabalhos técnicos de João Lira, o Jornal do Senado fica por aqui. Acompanhe agora as notícias da Câmara dos Deputados. Boa noite.
0: Boa noite e até amanhã.

0: Câmara dos Deputados.
1: Avança a proposta que cria a política de proteção às pessoas com ostomia.
2: Câmara analisa projeto que regulamenta a atuação do síndico profissional.
1: Deputados debatem a obrigação do SUS aceitar exame em clínica privada.
2: Boa noite. Plenário pode votar projeto que obriga o SUS a aceitar exames feitos em clínicas privadas. Entenda na reportagem de Antônio Vital.
3: Ganhou o regime de urgência e pode ser votado a qualquer momento no plenário da Câmara, projeto que obriga o Sistema Único de Saúde, o SUS, a aceitar exames realizados em clínicas privadas. A justificativa é que isso poderia acelerar o tratamento de pacientes que enfrentam filas e demora na realização de exames no sistema de saúde público. A proposta condiciona a aceitação dos exames privados aos prazos de validade e padrões de qualidade a serem definidos pelo Ministério da Saúde. Com regime de urgência, o projeto pode ser votado diretamente no plenário da Câmara, sem passar pela análise das comissões permanentes da Casa. Mas a votação da urgência provocou debate no plenário. Deputados aliados ao governo criticaram a proposta, com o argumento de que os médicos do SUS hoje não são impedidos de aceitar esses exames e que, se o projeto virar lei, pode beneficiar pacientes que têm condições de pagar. Foi o que disse o deputado Jorge Sola, do PT da Bahia.
4: Não existe nenhuma barreira para que exames feitos na rede privada sejam utilizados pelo SUS. O que existe são critérios da qualidade dos exames que são realizados, serem confiáveis ou não. Esse projeto vai oficializar problemas graves, onde muitas vezes um paciente passa na frente de uma fila existente porque ele tem condição de pagar os procedimentos diagnósticos.
3: O autor do projeto, o deputado Nicolas Ferreira, do PL de Minas Gerais, diz que o uso de exames feitos em clínicas privadas poderia resolver o problema das filas e atrasos no atendimento da rede pública.
5: Quero dizer bem claro que isso é um projeto técnico, um projeto que vem de uma demanda de pessoas reais que precisam de agilidade, tempo e recurso, que serão ali realmente beneficiados, porque ele pode fazer o exame privado e já chegar com o SUS com esse exame para poder ajudar no atendimento. Então, realmente, a união tanto do SUS quanto da rede privada para poder melhorar a saúde no nosso país.
3: Ainda não há data para votação no plenário da Câmara do projeto que obriga o Sistema Único de Saúde a aceitar exames realizados em clínicas privadas. Da Rádio Câmara de Brasília, Antônio Vital.
0: Votação.
1: Câmara aprova projeto que garante acesso à reprodução assistida para mulheres em tratamento de câncer. A repórter Sofia Peçanha nos conta como deve funcionar.
6: A Câmara dos Deputados aprovou o projeto que estabelece a Política Nacional de Atenção Integral em Reprodução Humana Assistida. Apresentada pela deputada Isa Arruda, do MDB de Pernambuco, a proposta garante o acesso a serviços de reprodução assistida a mulheres em tratamento de câncer que possa afetar a sua fertilidade ou com diagnóstico de endometriose. Segundo a relatora na Comissão de Saúde, a deputada Jandira Fegari, do PSDB do Rio de Janeiro, a medida é necessária para garantir que a política, hoje baseada em portarias do Ministério da Saúde, tenha perenidade e aplicação uniforme em todo o país, oferecendo atendimento seguro a todas as pacientes.
7: A colaboração entre diferentes esferas é fundamental para assegurar a qualidade e a uniformidade dos serviços prestados, já que a governança colaborativa melhora os resultados de políticas públicas complexas como as da saúde.
6: O projeto prevê que o Sistema Único de Saúde, o SUS, assegura o acesso a serviços de reprodução assistida em todas as unidades federativas. Porém, quando a rede do SUS for insuficiente, o poder público poderá recorrer a serviços privados filantrópicos ou sem fins lucrativos. Além disso, o texto garante o acesso ao congelamento de óvulos e a outros serviços de reprodução assistida para mulheres que passam por tratamento de câncer, protegendo o direito à maternidade e à preservação da fertilidade antes de procedimentos que possam prejudicá-la, como afirma a deputada Jandira Fegari.
7: Dessa forma, a possibilidade de preservar a fertilidade oferece uma perspectiva positiva e um ganho significativo na qualidade de vida para as pacientes oncológicas, o que reduz o impacto psicológico associado à perda da capacidade de ter filhos biologicamente.
6: Quando a proposta estiver valendo como lei, todos os procedimentos de reprodução assistida deverão constar da tabela de procedimentos do SUS, garantindo financiamento adequado e acesso integral aos serviços. O projeto que garante acesso à reprodução assistida para mulheres em tratamento de câncer segue para análise do Senado. Da Rádio Câmara de Brasília, Sofia Peçanha.
0: Saúde.
2: Pessoas que passaram por um procedimento cirúrgico chamado ostomia são o foco de um projeto que está sendo examinado na Câmara. O repórter José Carlos Oliveira tem os detalhes.
8: avança na Câmara dos Deputados a proposta de criação da Política Nacional de Proteção às Pessoas com Ostomia, ou seja, aqueles pacientes que passaram por cirurgia para fazer uma abertura de ligação direta entre um órgão interno e o exterior do corpo. A intenção é garantir direitos, inclusão social e assistência integral a essas pessoas. A proposta do deputado Clodoaldo Magalhães, do PV de Pernambuco, já havia sido alterada na Comissão de Defesa dos Direitos das Pessoas com Deficiência. O texto ganhou ainda mais abrangência após a aprovação na Comissão de Trabalho, com relatoria da deputada Flávia Moraes, de Goiás.
9: A gente busca justamente abranger aos outros tipos de ostomia, então a gente trata da ostomia, tanto pode ser na traqueia, quanto pode ser no intestino, e também da situação daquela ostomia provisória, que é temporária, aquela que vai ficar por um tempo e depois ela fecha, e aquela que é constante, permanente, né? Então tudo isso requer cuidado diferenciado e a gente fez então esse detalhamento e com isso a gente vai ter aí um marco legal importante em relação ao paciente ostomizado.
8: Entre os benefícios previstos estão distribuição gratuita e regular de equipamentos e materiais de ostomia pelo SUS, isenção de impostos sobre produtos e acessórios específicos para a ostomia, centros de referência especializados com atendimento multidisciplinar em todo o país, programas de reabilitação física e reinserção social e laboral, adaptação de banheiros públicos e campanhas de conscientização e educação. O texto ainda protege o paciente de demissão desde a indicação médica para a cirurgia até 12 meses após o retorno ao trabalho. Flávia Moraes comentou a importância da política nacional.
9: Projeto muito relevante, com certeza ele vai trazer uma dignidade, uma qualidade de vida muito diferente para esse paciente, que muitas vezes sofre constrangimento no local de trabalho por falta de adaptação, nos banheiros por falta de adequação.
8: A proposta de política nacional de proteção às pessoas com ostomia ainda vai passar pela análise das comissões de saúde, de finanças e tributação e de constituição e justiça. Da Rádio Câmara de Brasília, José Carlos Oliveira.
0: Trabalho.
1: Charles Fernandes, do PSD da Bahia, defende a votação urgente de proposta que regulamenta a aposentadoria especial dos agentes comunitários de saúde e de combate a endemias. O deputado afirma que o texto garante justiça e valorização aos trabalhadores.
10: O que é esse projeto? Vai trazer a segurança jurídica, vai trazer uma segurança para todos os agentes comunitários de saúde, uma aposentadoria especial. Os homens com 52 anos e as mulheres com 50 anos. Os agentes comunitários de saúde, eles trabalham no dia a dia, caminhando nas ruas com poeira, com lama, com sol quente. Então, é necessário e é importante regulamentar aposentadoria especial dos agentes comunitários de saúde.
2: Charles Fernandes lembra que os agentes comunitários de saúde e de combate a endemias prestam a primeira assistência às famílias, exercendo papel essencial na atenção básica ao acompanhar de perto a realidade dos bairros, das comunidades rurais e do interior do país.
0: Comissões.
1: É cada vez mais comum que condomínios tenham como síndico alguém que não mora no local. Por isso, a Câmara está examinando uma proposta que regulamenta a atividade do síndico profissional. A reportagem é de Luiz Cláudio Canuto.
11: Projeto aprovado na Comissão de Trabalho regulamenta a profissão de síndico profissional. O autor da proposta, deputado Paulo Alexandre Barbosa, lembra que o Código Civil de 2002 estabelece que a Assembleia do Condomínio pode escolher síndico que não more no condomínio para exercer a administração, o que possibilitou o surgimento do síndico profissional, uma alternativa cada vez mais comum nos condomínios brasileiros. Há, inclusive, empresas condominiais. Na opinião do deputado, isso mostra busca por mais profissionalismo na gestão condominial, além de resolver o problema de muitos condomínios onde ninguém quer assumir a função. O projeto foi apresentado para regulamentar a figura do síndico profissional no ordenamento jurídico brasileiro e estabelecer regras de contratação, atribuições e responsabilidades, e também prevenir conflitos, dando maior segurança jurídica para todos. O relator da proposta na comissão foi o deputado Léo Prates, da Bahia. Ele modificou o texto original, que previa como pré-requisito para o síndico profissional ter completado o ensino médio. Pela nova versão, a formação exigida é de tecnólogo em gestão de condomínio ou graduação em administração ou direito, além de inscrições nos conselhos regionais de administração ou na OAB.
12: Surgiu a necessidade do Congresso Nacional regular essa atividade. Esse projeto, logicamente,
13: nos interessou, porque é um bom debate, e nós conseguimos a aprovação, graças a Deus, unânime, na criação da profissão de síndico profissional, protegendo a sociedade, porque a gente acha que tem que ter uma qualificação para se exercer, já que não é uma atividade tão simples, ele tem que cuidar de terceirização de mão de obra, ele tem que cuidar de obras de engenharia, uma série de atividades que são atinentes à vida condominial. Então, nós aceitamos a profissão, por exemplo, de técnico em administração, que é nível médio, mas é o mínimo que a gente pode exigir de uma pessoa que vai cuidar de tantas vidas. Então, a gente acha que o projeto saiu redondo, agora ele segue a tramitação na Câmara e eu acho que ele com certeza vai ter um fim, porque é necessário regular essa profissão que já é exercida por uma série de pessoas.
11: O projeto que regulamenta a profissão de síndico profissional já está na Comissão de Constituição e Justiça. Da Rádio Câmara de Brasília, Luiz Cláudio Canuto.
1: Democracia não é só voto, mas sem voto não há democracia. 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
0: Segurança Pública.
2: Os deputados aprovaram participação social na elaboração de políticas no plano para enfrentar violência contra a mulher. Acompanhe na reportagem de Júlia Lopes.
14: A Câmara dos Deputados aprovou o projeto que assegura a participação de instituições da sociedade civil na elaboração das políticas de segurança previstas no Plano Nacional de Prevenção e Enfrentamento à Violência contra a Mulher. O projeto muda a Política Nacional de Segurança Pública e Defesa Nacional, que tem entre seus instrumentos o Plano de Enfrentamento à Violência contra a Mulher. A proposta do deputado Marangoni prevê que a participação da sociedade civil no plano tenha caráter opinativo e seja voltada principalmente à rede de atendimento à mulher. Entre as diretrizes do plano estão a proteção da família, o atendimento humanizado, a não revitimização da mulher, além da assistência às vítimas e seus familiares e o incentivo à denúncia. Para a relatora da proposta na Comissão de Defesa dos Direitos da Mulher, deputada Laura Carneiro, do PSD do Rio de Janeiro, a medida fortalece o combate à violência contra a mulher.
15: À disposição do Estado, nas suas três esferas, favorecer a atuação pela defesa da vida da mulher, com auxílio opinativo das instituições da sociedade civil, que dispõe de conhecimento e atuação sobre o tema, e estou convencida, portanto, que promoveremos avanços concretos na incorporação do olhar e da experiência da sociedade civil num problema da violência contra a mulher.
14: Atualmente, o Brasil conta com diversas ONGs que atuam na defesa dos direitos das mulheres, na promoção da igualdade de gênero e no enfrentamento à violência. Aprovado pelas comissões, o projeto amplia a participação da sociedade no Plano Nacional de Prevenção e Enfrentamento à Violência contra a Mulher, poderá seguir diretamente para o Senado, sem necessidade de votação pelo plenário. Da Rádio Câmara de Brasília, Júlia Lopes.
0: Política.
1: O Conselho de Ética da Câmara dos Deputados aprovou a suspensão de parlamentares envolvidos na ocupação da mesa diretora ocorrida em agosto de 2025. Para Chico Alencar, do PSOL do Rio de Janeiro, a medida é importante para a preservação do decoro e da democracia.
2: Chico Alencar destaca que o placar de 15 votos favoráveis e 4 contrários reflete o entendimento do colegiado sobre a gravidade da obstrução dos trabalhos da Câmara. O deputado também critica a posição de operadores do direito que apoiam atos contra o Estado Democrático.
0: Justiça.
1: Boletins de ocorrência poderão ter o mesmo modelo em todo o país. A ideia é garantir que as informações importantes estejam no documento e facilitar a comparação dos registros de crimes entre os estados. A reportagem é de Maria Neves.
16: A Comissão de Segurança Pública da Câmara dos Deputados aprovou o projeto que exige a utilização de boletins de ocorrência padronizados por todos os integrantes do Sistema Único de Segurança Pública. Atualmente, cada estado adota um modelo próprio de coleta de dados sobre crimes. A proposta do deputado Eduardo Veloso, do Acre, determina ainda que os dados dos boletins de ocorrência sejam incluídos no Sistema Nacional de Informações de Segurança Pública, prisionais, de rastreabilidade de armas e munições, de material genético, de digitais e de drogas. De acordo com Eduardo Veloso, a padronização dos boletins de ocorrência vai possibilitar a uniformidade dos registros e garantir que todas as informações relevantes sejam coletadas. O parlamentar ainda defende que a centralização dos dados no Sistema Nacional de Informações de Segurança Pública vai permitir a análise mais detalhada das ocorrências, o que facilita a identificação de padrões e tendências de criminalidade. Com isso, ele acredita que será mais fácil, inclusive, combater o crime.
17: Essa proposta vai facilitar, padronizar e agilizar a ocorrência em si, fazendo com que a gente tenha também uma resposta mais rápida para o cidadão, vai fazer com que a polícia seja mais efetiva e vai fazer com que aqueles criminosos sejam capturados mais rápido, né? Porque hoje a gente tem uma dificuldade, principalmente nesses pequenos furtos, de uma interligação dos sistemas. E isso aqui vai fazer com qualquer que seja o tipo de ocorrência, essa ligação. Então, eu acredito muito nessa proposta.
16: Ao defender a proposta, o relator, deputado delegado Fábio Costa, do PP de Alagoas, também sustentou que a padronização e a integração dos dados vai facilitar a cooperação entre as forças de segurança e melhorar o combate à criminalidade. Para o parlamentar, a uniformização dos registros vai resultar em dados mais completos, consistentes e comparáveis entre os estados, o que melhora a qualidade das análises. Na opinião de delegado Fábio Costa, esses avanços vão abrir espaço para novas ferramentas de inteligência, estatística e monitoramento. Ele afirma ainda que, com isso, a administração pública poderá tomar decisões mais eficazes. O projeto que padroniza os boletins de ocorrência em todos os estados do país ainda será analisado pela Comissão de Constituição e Justiça. Da Rádio Câmara de Brasília, Maria Neves.
0: Turismo.
2: A Câmara aprovou o projeto que cria a Rota Turística Religiosa do Cariri, interligando os municípios cearenses de Juazeiro do Norte, Crato, Barbalha e Santana do Cariri. Autor da matéria, Yuri do Paredão, do MDB, afirma que a intenção é valorizar o patrimônio cultural e histórico da região.
18: Essa conquista fortalece a fé, valoriza a cultura do nosso povo e gera mais emprego, renda e oportunidades para a nossa região. O Cariri ganha ainda mais reconhecimento nacional como um dos maiores patrimônios religiosos e culturais do Brasil. Seguimos trabalhando com compromisso para levar mais desenvolvimento ao Cariri e a todo o Ceará.
1: O texto prevê que o governo federal poderá cooperar com o estado e os municípios para melhorar a infraestrutura e o atendimento aos romeiros que visitam os monumentos da fé. Yuri do Paredão acredita que o reconhecimento oficial vai atrair mais investimentos para o turismo religioso no Ceará.
2: Termina agora o Jornal Câmara dos Deputados, com trabalhos técnicos de Everson Urani e apresentação de Val Monteiro e Márcio Aquilissardi. Uma boa noite para você.
1: Você fica com as notícias do Tribunal de Contas da União. Boa noite.
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19: O Tribunal de Contas da União fez auditoria para avaliar o uso dos recursos federais destinados à Previdência Social em 2025. Neste ano, o programa deve movimentar cerca de R$1,3 trilhão. A Previdência é uma das maiores políticas públicas do país e garante aposentadorias, pensões e outros benefícios a milhões de brasileiros. A fiscalização analisou se os recursos estão sendo aplicados de forma eficiente e se contribuem para ampliar a proteção social e reduzir desigualdades. O TCU identificou que há espaço para melhorar a relação entre planejamento, monitoramento e execução das ações. Segundo a auditoria, o desafio é fazer com que o planejamento reflita com mais precisão os gastos e os resultados esperados. O tribunal fez recomendações para aprimorar a gestão e fortalecer a política. Saiba mais em tcu.gov.br.
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1: Boa noite, morceguinhas e corujões, corujinhas e morcegões. Está no ar o Emoções.
2: Marcelo Renato.
1: Hoje você inverteu, hein, Marcelo? Pois é, né? A gente sai da rotina de vez em quando. Hoje foi primeiro para as morceguinhas. Aí, segundona preguiçosa reduzida, 18 de maio de 2026, 8 horas e 6 minutos, 19 graus e a temperatura... né, predominante na nossa região, vento 5 km por hora, umidade relativa do ar 90% e a probabilidade de chuva, que estava agora pouquinho a 10%, foi para 18%. Olha, questões aí, de 2 minutos eu olhei, estava 10, agora foi para 18. Será que vai chover? Não sei, não. Muito bem, a partir

E agora então, Emoções DBC, eu e você, na Rádio Carinho, Rádio Amor, até a uma da manhã. Vem comigo, que a noite é nossa. E a secretária mandou uma informação agora que mudou meus planos de voo aqui. Eu havia separado Zezé e Luciano e também Leandro e Leonardo para abrirmos o Emoções desta segunda-feira. Mas ela mandou a seguinte informação. Hoje, 18 de maio, Dia Nacional do Violeiro, Marcelo Renato. Parabéns a todos os violeiros e violeiras. Ok, então vamos comemorar. Sérgio Reis e Sula Miranda. Um violeiro toca e viola em luarada. Bora!

Nossa homenagem à galera da viola aí, Dia Nacional do Violeiro hoje, da violeira também, como diz a secretária, não é? Ouvimos um violeiro toca, Sérgio Reis, e viola em Luarada com a Sula Miranda. E aí teve comentário aqui do nosso querido Luiz Roda. Boa noite, Marcelo. Voz doce da Sula Miranda, hein? Gostoso de ouvir. Pois é, então vamos ouvir mais duas, porque ela além de ter essa voz gostosa de ouvir, ela também seleciona bem as músicas que ela regrava. Por exemplo, ela regravou O Amor e o Poder, da Rosana, mas eu não vou colocar agora, não. Eu vou colocar outras duas que marcaram época e de outros estilos, né? Da MPB, do rock nacional, né? Uma balada mais romântica do Lobão, Me Chama, e Nos Bailes da Vida, com Milton Nascimento, né? Vamos ouvir? Já já eu volto com algumas participações.

8h23, é a DBC e você abrindo emoções e as coisas vão acontecendo naturalmente, né? Eu coloquei a Sula para cantar em homenagem aos violeiros e aí o Luiz Roda fez o comentário dele e eu me lembrei dessas canções aí que nós temos aqui com ela, né?

0: E essa música fala também do caminhoneiro, né, Marcelo? Pois é, rapaz. Pega a letra dela lá pra mim, o DJ. Aonde que ela fala aqui da boleia, que baranana, baranana, baranana, baranana, barabana. É, mas essa aí veio com bastante coisa, hein, rapaz. Ó, para cantar nada era longe, tudo de bom, até a estrada de terra na boleia de um caminhão. Pois é, rapaz, eu falei, olha que ela prestou até uma homenagem aí aos caminhoneiros, né, cantando, não esqueceu, né, dos caminhoneiros, a Sula, né? Não podia, né, Marcelo, não podia, né, o caminhoneiro que tá na estrada, o pessoal que trabalha com os caminhões na cidade também. Eu encontrei o Zé Geraldo antes de vir para cá e ele falou, Marcelo, durante o dia, eu vou falar para você, né? A gente vai fazer entregas e cada 50 obras que eu vou fazer entrega, 51 tá na DBC FM. Mérito da galera do dia aí, né? Um abraço à nossa equipe aí, os diurnos, né? É, toda a galerinha que faz durante o dia aí, muito ouvido, né? Muito ouvida nas construções aí. Galerinha das construções que agora, né, a maioria tá no descanso, bom descanso. Tem obra que não para, né, Marcelo? Não, tem coisa que dá para fazer com uma iluminaçãozinha artificial, né? Mas eu fiquei pensando assim, olha, na hora que ela cantou esse pedaço, né, ela cantou pros caminhoneiros, né? Pois é, na boleia de um caminhão. Ok, quem é que vai participar primeiro? Quem é? Rick Baba, filho!
1: Boleia do caminhão! Aí sim é Marcelo Renato! Boa noite, meu filho!
2: Em troca de pão!
1: Essa é top, hein? Rick Baba por aqui, meu filho! Na escuta da melhor! DBC FM, Rádio Carinho!
0: Rádio Amor, Poser, abraço, Rick, bom trabalho aí, ó, trabalhando na noite, né, com o caminhão também, com a equipe da coleta, um abraço aí você e todos os, né, o pessoal das coletas de toda a região trabalhando à noite aí também, né, e vai ter gente que vai ter que trabalhar amanhã, hein, Marcelo, aqui em frente, é, porque o pessoal deu uma podada nos coqueiros aqui, tá, né, tudo no chão ali. Amanhã o pessoal de Baté vai ter um trampo, hein? Cipriano!
3: Boa noite, Marcelo Renato.
0: Boa noite, meu querido.
3: Deus que abençoe a sua segunda-feira aí.
0: A nossa.
3: Fica com Deus, um abraço. Manda um abraço pro Zé Brilhante lá, irmão. Fica com Deus, irmão.
0: Valeu, Cipriano. Alô, Zé Brilhante. Alô, Zé, o terrível. Olha quem tá com a gente aqui, o cantor, ó. Boa noite, minha gente. O cantor é isso aí, bicho. O cantor ontem eu encontrei ele, a hora que eu saí daqui, eu passei no Edelson, né? Quem tava jogando era o Corinthians e Botafogo, né? E aí o cantor chegou estiloso, rapaz, com... não era uma blusa de couro, não é, Marcelo? Não, era um sobretudo de couro. Falei, olha que chique esse moço. Um abraço, cantor. Obrigado por estar com a gente. Silvinha do Moradas, quero ouvir amigo seu, G. Giovanni. Olá, meu querido, toca amigo seu, G. Giovanni. Beijos, ótima noite, Moradas 2. Beijão, minha querida. Eu falei que ia tocar o Zezé e Luciano e vou tocar. E vou tocar o Leandro Leonardo também. E aí a Creuza com R se manifestou aqui, ó. Boa noite, Marcelo. Abençoada semana pra você. Vou esperar o Zezé que você falou, então, que vai tocar. Obrigada. Beijos. Beijos pra você. Abraço pro meu xará, o Marcelão, aí também, viu? Bom demais tê-los com a gente, curtindo a DBC FM, a Rádio Carinho, Rádio Amor. A Cida. Oi, Marcelo. Uma ótima semana de emoções. Toca, por favor, então. O Amor de Violeiro com Eduardo Costa. Cida, não é só o seu pedido não, hein? Quem tá pedindo aqui? Renata de Interlagos quer oferecer uma música, Amor de Violeiro e Eduardo Costa, mas ela mandou um áudio. Cadê?
4: Boa noite, Marcelo.
0: Boa noite.
4: Tudo bom?
0: Bom.
4: Passando para desejar uma ótima noite de segunda-feira a todos e dar um recadinho pro meu esposo, o Pipo. Boa noite, amor. Espero que você esteja bem. Aqui tá tudo em paz, graças a Deus. Morrendo de saudade. E quero te desejar uma excelente noite. Tá, o documento do carro.
0: Aí, muito bem. Obrigado, minha querida. Ok? E vamos que vamos aí, seguindo em frente. Ô, Dri, a Dri mandou um áudio, Marcelo. A Dri, quando participa, dá uma valorizada no programa, hein, Dri? Daqui a pouco eu vou ouvir a sua participação aí pra gente fazer um preparo psicológico aqui. Tá bom? O Ricardo tá aí, Marcelo. O Ricardo? Quem que é o Ricardo? O homem da malmita. Ah, boa noite, Ricardo!
5: Boa noite, Marcelo Renato, beleza? Manda um modão pra aí do Christian Ralph aí. Trato é trato, oferecendo aqui pra todo mundo escuteiro aqui. Já estamos no pé do ex, emoção jantando aqui já, hein? Rádio Carinho.
6: Rádio Amor. Meu querido, eu vou tocar uma outra só pra gente variar seus pedidos aí, tá bom? Esse amor que me mata, eu vou tocar, ok? Só para a gente variar, para não ficar repetitivo o pedido aí do mesmo ouvinte. Quem mais aqui está com a gente? Marcelo, deixe-me ver. Olha que tocar o trato é do trato é trato, não. Esse amor que me mata vai para você, tá bom? Ricardo, abraço, meu querido. Obrigado aí pela compreensão. Quem mais aí, Marcelo? Deixe-me ver aqui. Param, param, param. Tem um monte de gente, né? Rapaz do céu. Olha o Zé Roberto, tava sumido hoje, ele mandou logo no começo aqui.
7: Boa noite, Marcelo Renato. Beleza, tudo Beleza. Certo, tudo bem?
6: Graças a Deus.
7: Marcelo, toca pra nós hoje aí, ó. Espelho Quebrado. Durval e Aladim, acho que é, né?
6: Uhum.
7: Beleza, meu amigo? Vai pra toda a galera aí ouvindo a DBC-FM. Ouvindo a 106.3. É a Rádio Carinho.
0: Rádio Amor. O Ricardo mandou um positivo lá. Aprovou esse amor que me mata, do Christian e Ralph. Obrigado pela compreensão, meu querido. A Maria do Araci, quer ouvir você em minha vida, Jean e Giovanni. Manda pra Leia. E para os ouvintes, obrigada, Maria do Araci. Valeu, obrigado, minha querida. A minha querida Silvinha. Até que enfim a Pantera apareceu. Param, param, param. 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
3: Oito horas e 36 minutos, 8h36, Marcelo Renato, ok, a Sônia de Arthur Nogueira manda um alô pro filhão Tiago, que ela chegou bem e ela quer ouvir Roberto Carlos, como é grande meu amor por você, ok. Quem tá com a gente aqui também, Lohane, deixa a Lohane falar.
4: Boa noite, Marcelo. Tudo
3: noite.
4: Bem?
3: Tudo.
4: Aqui é a Lohane, de São Bernardo do Campo. E eu queria dedicar a música Só Falta Você, do Jorge Matheus, pro meu pai, Claudemir. Boa noite, pai. Te amo muito.
5: Oi, amor. Um beijo pra você. Nós te amamos. DBC, Rádio Carinho.
3: Rádio Amor. Maria Vitória, é isso? Vamos lá.
6: Oi, Marcelo. Boa noite. Aqui é a Maria Vitória. Tô passando pra desejar uma ótima semana pro meu esposo, Leonardo, e dizer que eu amo muito ele. Um beijo, amor. Boa noite. Fica com Deus. DBC Rádio Carinho.
3: Rádio Amor. Obrigado, minha querida. E aqui, Marcelo, Luana. Luana lá de Sampa.
7: Oi, Marcelo. Boa noite. Sou a Luana de São Paulo. Passando para desejar uma ótima noite pro meu filho Kelvin e pro meu marido Ednei. Dizer que amo muito eles. Amor, adorei a surpresa. Te amo muito. Beijos.
3: Ok, Leia de Hortolândia, manda um alô pro irmão Cláudio. Maria Aparecida da Vila Prado, boa noite.
8: Boa noite, Marcelo. Toca pra mim, Chico Rei Paraná, de Carona com a Saudade. Beijos no seu coração. Maria Aparecida da Vila Prado, Rádio Carinho.
3: Rádio Amor, obrigado, minha querida. O Neto de Araraquara, né, Neto?
9: Ô, oh, Marcelo Renato, boa noite. Como é que você tá, meu amigo?
3: Tô bom.
9: Rapaz, não caba mais essa voz do Brasil aí, ó. Quero ouvir você, rapaz.
3: Eita.
9: Na Rádio Carinho, Rádio
3: Amor.
9: Amor. Então, manda pra nós aí, ó. Pássaro sem ninho, André Andrade.
3: Hoje eu vou mandar Fácil do Seu Jeito pra gente variar seu pedido também, que eu sei que você gosta, tá bom? É, ok, vamos administrar aqui, né? Luzia Ribeiro, fala, Luzia.
10: Boa noite, meu querido, ótimo trabalho, que Deus te abençoe grandemente. Por favor, toca pra nós, Estrela Caída. Obrigado, DBC FM, Rádio Carinho.
3: Rádio Amor, obrigado, minha querida, por estar com a gente aí, ok? Essa é a Luzia, né? Sempre com a DBC há anos, ok? Quem que é esse aqui, Marcelo? Wilson Aparecido. Apareceu o Wilson.
11: Olá, minha, boa noite. Por falar em caminhoneiro, tô eu aqui, Wilson, caminhoneiro de Araraquara, partindo sentido Baixada Sofrida.
3: Aí sim.
11: Aí faz um tempinho que eu não participo, mas tô sempre na sintonia. E se eu puder pedir a música hoje, seria o Voo do... Acho que é o Voo do Condor, Asa do Condor, não sei. E queria pedir pra galera prestar atenção na letra da música. O que diz a música? Que letra maravilhosa. Coloca a mulher num lugar privilegiado. Sempre exaltando a mulher, que é o correto, né? Aquele abraço, DBC FM, Rádio Carinho, Rádio Amor, fui.
3: Obrigado, meu querido, obrigado por você estar com a gente. Por falar em caminhoneiro, tem outro aqui, esse é de Bauru, hein? Valmir, o homem da Cidade Sem Limites.
12: Boa noite, Marcelo Renato. Marcelo, toca aí pra nós, qualquer uma aí de Gilberto e Gilmar. Feliz pra todo mundo aí que tá na escuteira, pra você, para todos que curte o programa. Beleza, Marcelo Renato? DBC, Rádio Carinho.
3: Rádio Amor.
12: Marcelo, não esquece não, hein?
3: Só pra isso,
12: esquece não.
3: Ó, você pediu o Gilberto Mar. Deixa eu ver aqui. Eu vou tocar uma que um outro amigo nosso da estrada também porque ele vai para lá e para cá, sempre curtindo a gente, né? O Piace, ele gosta de ouvir Me Esqueci de Viver. Aí eu vou tocar essa aí para você, tá bom? Gilberto Gilmar, regravação. E agora há pouco, o outro cargueiro pesado, ele falou do Condor, né? Ele pediu o voo do Condor. E aí eu lembrei de uma outra música, então eu vou tocar as duas juntas. Só que hoje eu não vou tocar com Wilson e Soraya, não. Hoje eu vou tocar com De Paulo e Paulino, né? Com Wilson e Soraya, a versão tem o nome de Nos Céus dos Braços Seus. Com De Paulo e Paulino, o nome original é O Condor Passar.

Muito bem, meu querido Luiz Roda perguntou, Marcelo, é a mesma letra? É o Condor Passa e no Céu dos Braços, a mesma, rigorosamente a mesma. Eu fui pesquisar aí, ó, a primeira de Paulo e Paulino que eu te mandei, a segunda, Wilson e Soraya, é a mesma versão. Ok, um abraço, meu querido, obrigado por estar com a gente aí. Muito bem, vamos encerrando essa primeira hora com Leandro e Leonardo Bate Coração, amigo seu Jean Giovanni, Amor de Violeiro com Eduardo Costa. Abrindo a próxima hora, eu trago mais participações.

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